0: canção está presente no disco Jobim Jazz ao Vivo, que foi lançado em 2015. E abrindo este bloco musical, Adnet e Roberta Sá com Canoa Canoa, de Nelson Ângelo e Fernando Brant. A faixa faz parte do disco Amazônia na Trilha da Floresta, de 2012. Bom, assim a gente encerra então mais um episódio do Clube do Jazz, que hoje destacou um pouco do talento de Mário Adnet. 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Eu sou Márcio Roney, valeu pela sintonia. O roteiro foi de Maria Eduarda Leles, sob supervisão de Flávio Henrique Silveira, e os trabalhos técnicos de Carlos Ferreira. Um grande abraço, te espero na semana que vem com mais uma edição do Clube do Jazz. Até lá!
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12: Olá, olá! Bem-vindos a mais uma edição radiofônica do Alto-Falante aqui na Inconfidência FM 100,9 Brasileiríssima. Hoje cá estou numa missão um pouco diferente. Cá estou eu, Terence Machado, para quem não ligou a voz à pessoa, porque Mariana está de férias, tirou alguns dias de merecidas férias, mas hoje estarei o primeiro bloco sozinho, depois muito bem acompanhado pelo Bernardo Alves, nosso infiltrado, nosso correspondente do Rock in Rio, diretamente do primeiro final de semana do Rock in Rio. Ele vem para nos contar o que viu por lá, de melhor, de pior, enfim, gastou perna beça, tomou muita chuva também. Na verdade, ele viveu o melhor e o pior de uma edição do Rock in Rio, né? Com tudo que engloba essa aventura. E teremos também Alma de Músico com Túlio Mourão no último bloco, programa que está num formato um pouco diferente nesse período ali, período de horário eleitoral, né? A gente está com alguns blocos menores, 4 blocos de programa. O primeiro começa agora, então, eu sozinho e muito, muito bem acompanhado por boa música. Vamos para começar com uma das melhores do novo disco, novíssimo disco da Maglore. O disco é Fluxo Natural, a faixa Amor Sci-Fi.

0: Ouvimos aí uma nova versão de Cheia de Charme com a banda LS Jack, com participação dele, Guilherme Arantes, né? E abrindo o bloco e o programa Amor Sci-Fi, como eu havia dito, do novíssimo disco da banda Maglore, da banda baiana radicada em São Paulo, Maglore, que lançou mais um discaço. Começa a falar do LS Jack, que teve essa parceria aí, regravou, né? Cheia de Charme, um dos clássicos do repertório do Guilherme Arantes, com participação do próprio. A faixa foi lançada originalmente lá em 1985 e agora volta para o projeto Canções que ficaram em nós, um EP de 5 faixas que revisita clássicos da música brasileira sob a identidade atual da banda LS Jack, que está aí no formato, voltou, né, no formato Power Trio e com direção musical do tarimbado Marcelo Susequind. Atualmente o LS Jack então é formado por Vitor Queiroz, baixo e voz, Bicudo na bateria e Sérgio Ferreira na guitarra. E é legal que o Guilherme Arantes não só participou como curtiu a beça o resultado. Ele diz que essa versão preserva a essência da canção original, mas com apontamento aí para novos caminhos. Vão abrir aspas para ele. É muito gratificante e reveladora para mim a experiência com o LS Jack de transformar um synth-pop clássico em um legítimo pop-rock pós-geracional, aí o Guilherme Arantes. Maravilhosa essa releitura 100% inédita e revolucionária. Aí sim, segundo o produtor Marcelo Susequind, o reencontro foi bem natural. Ele já conhecia o Guilherme Arantes e foi quem sugeriu, na verdade, a música fazia parte do projeto, desse projeto do LS Jack. Aí o Marcelo Susequind, como já conhecia de longa data o Guilherme Arantes, falou: ah, cara, vou dar um toque. Excelente ideia. E os caras do LS Jack devem ter gostado pouco, né, do encontro. Abrimos com outra banda também que deveria tocar mais, aparecer mais, isso na minha modesta opinião, a Maglore, que lançou mais um discaço, uma banda que já tem uma longa estrada aí nessa cena independente, embora eles tenham flertado com o mainstream em alguns momentos da carreira. Manda a Maglore do queridíssimo Thiago Oliveira com Amor Sci-Fi, uma das minhas prediletas até agora do Fluxo Natural. Andei ouvindo bastante o disco aí nas últimas semanas, desde seu lançamento, e vou chamar atenção também para algumas outras desse disco. Palestina nos Seus Olhos é uma boa faixa também. Tudo Bem, uma das boas faixas do disco. E tem uma homenagem, né? A Maglore, que se parece, aquela banda que consegue se parecer com o Clube da Esquina, às vezes, flertar com o Clube da Esquina, com MPB clássica. Lembrar ali o som o tropicalismo pop da Cor do Som, ou enfim, eles podem lembrar várias coisas, o samba rock do Jorge Ben, do Benjor, enfim, é uma glória que sempre faz um som muito solar, digamos, né? Um pop solar, um pop ensolarado muito bem feito e que tá com mais um descasso. Fica a dica, Fluxo Natural, corram para ouvir Maglore. Antes que eu me esqueça, eu falei do Clube da Esquina e desse link também, né? É uma das influências aí já no som da Maglore. Eles lançaram uma das faixas desse novo disco, que é Paralô, né? Não precisa nem explicar muito. Um belo tributo, uma faixa muito bacana em homenagem ao nosso saudosíssimo Lô Borges. Vamos rápido pro segundo bloco. Já Bernardo, então, vem para falar para valer, né, sobre o Rock in Rio, como foi essa experiência dele no Rock in Rio 2026.
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0: De volta com o segundo bloco da edição radiofônica do Alto Falante, aqui na Brasileiríssima 100,9. Como prometido, ele já está entre nós, Bernardo Alves, o nosso estagiário infiltrado correspondente do Alto-Falante no Rock in Rio 2026. Como foi lá, Bernardo? Bem-vindo.
12: Boa noite, Terence. Boa noite para todo mundo que está nos acompanhando aí no Alto-Falante na rádio. Foi uma experiência incrível. É a quarta vez que eu vou no Rock in Rio, então já tô meio que acostumado, né, à cidade do rock, assim. Muito cansativo, mas muito incrível também. Pude ver muita coisa boa por lá, viu?
0: Bacana, bacana. Trouxe duas pro nosso repertório, pra esse segundo bloco, né?
12: Exatamente. A gente começa ouvindo a Giovanna Moraes, que é uma música nova, uma artista nova, na verdade, que é boa pra ficar de olho, viu?
0: É, ela já esteve no Garimpo, né? No Alto-Falante, né? Logo
12: exato.
0: Que ela começou a fazer música ali.
12: Exatamente.
0: Legal ver ela agora no rock, já no palco do Rock in Rio, né?
12: Pra você ver como que as coisas escalam, né? Ela passou pelo aqui no Garimpo em 2022, no ano que ela começou a cantar, e ela lançou o seu primeiro disco, e hoje, esse ano, pode se apresentar aí no palco do Rock in Rio, né? Incrível mesmo.
0: Caramba, e aí, ó, agora, vamos ouvir então a Giovanna, já o Bernardo conta mais do que viu por lá. A gente começa esse segundo bloco com Sem Filtro e Sem Juízo, com ela, Giovanna Moraes.

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0: Ouvimos aí então, fechando este segundo bloco, Anjos com o pessoal da Venere Vai Vênus. Antes, Sem Filtro e Sem Juízo com a Giovanna Moraes. Duas performances, dois artistas que o Bernardo acompanhou de perto lá no Rock in Rio, no último final de semana, na edição 2026 do Rock in Rio. Giovanna, ela é de onde mesmo? Me esqueci aqui.
1: Ela é paulista, ela é de paulista. São Paulo.
0: Isso, isso. E o... essa banda, não me lembrava deles, Venere Vai Vênus.
1: Isso, também são de São Paulo, viu, Terence? É uma banda nova também, também começou no ano de 2022, mas eu vou começar falando aqui da Giovanna Moraes. Ela é cantora e compositora de São Paulo e ela levou aí seu punk rock para o palco Global Village do Rock in Rio nesse ano de 2026, tá? Foi o primeiro show da edição inteira do festival. Ele aconteceu ali por volta das 2h30, 3 horas da tarde, assim que os palcos, os portões se abriram para o público entrar. Então não estava tão cheio assim, mas foi o primeiro show, foi muito bacana. E o resultado foi muito bem proveitoso, tá, Terence? A artista começou a cantar, como a gente disse aqui um pouco mais cedo, em 2022, com seu disco de estreia Para Tomar Coragem. Inclusive passou pelo Alto-Falante TV no Garimpo neste mesmo ano, né?
0: Isso.
1: No ano seguinte, ela lançou Fama de Chata, que alavancou ainda mais o seu trabalho nas redes sociais. E agora, em 2026, no palco do Rock in Rio, a Giovanna divulgou seu mais novo trabalho, intitulado Rumo a Tóquio. E essa música que a gente ouviu, Sem Juízo, Sem Cabeça, é desse álbum e ela cantou também lá no show. Viu?
0: Sem Filtro e Sem Juízo.
1: Sem Filtro e Sem Juízo, exato. Ela cantou lá no show também e faz parte desse novo trabalho da Giovanna. O show foi empolgante e eu posso destacar aqui o nível de presença de palco que ela tem. A todo momento ela fica pulando ali em cima do palco, interagindo com o pessoal, com o público que tá assistindo com ela também. Inclusive ela chegou a descer do palco em certo momento do show pra sentir o calor do público que tava ali vendo ela de perto, literalmente de perto, né? É um palco menorzinho, então é tranquilo de transitar entre o público e a altura do palco, então ela foi lá dar esse calor presencial no público, sabe? Então é uma artista muito interessante pra ficar de olho, ela é muito boa e é um nome muito interessante aí da nova geração, viu, Terence?
0: Grave então, Giovanna Moraes, né?
1: Exato.
0: E a outra banda que você viu e curtiu lá também foi a Venere Vai Vênus, uma banda que tá escalando aí os views, né, no YouTube. Tem alguns vídeos e músicas no YouTube, no Spotify, com mais de milhões de views, né? E, enfim, plays.
1: Exatamente. Assim como a Giovanna, eles também começaram em 2022 e também são de São Paulo. Eu posso destacar aqui a sonoridade intensa que a Venere Vai Vênus apresenta, principalmente no ao vivo. As performances deles são muito boas, tem muito entrosamento ali os membros da banda e eles trazem um som muito bom no ao vivo. Acho que é uma banda, inclusive, também muito boa pra ficar de olho, que no futuro pode despontar pra coisa mais, uma coisa maior assim, sabe? E o som deles ganhou mais força ainda nas redes sociais, principalmente pela faixa que a gente ouviu aqui, a Anjos. Ela foi a que mais viralizou aí no ano passado, pegou 1 milhão de visualização também, assim como você disse. E eles também cantaram essa lá no palco Supernova do Rock in Rio, com um show enérgico e intenso na medida certa, viu, Terence? Bom pra ficar de olho aí nos paulistas da Venere Vai Vênus também.
0: É isso, já já a gente, esse aí é o recorte alternativo, né, mais alternativo que o Bernardo pôde acompanhar no Rock in Rio 2026. A gente volta no terceiro bloco com mais Rock in Rio, aí falando dos medalhões, né, dos mais do que calejados, mestres, experientes, o que o Bernardo gostou também entre os grandões, entre os gigantes lá no Rock in Rio 2026. Vamos para fazer uma paradinha rápida pro intervalo, a gente volta com mais Rock in Rio dentro do alto-falante.
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2: De volta com o terceiro bloco, cá estamos com a edição radiofônica do Alto Falante em mais um domingo à noite, né, em Confidência FM. E assim como no segundo bloco, continuamos também no mesmo assunto, Rock in Rio 2026, porque o Bernardo esteve lá acompanhando, ele está aqui no estúdio com a gente, trazendo as impressões ainda frescas do Rock in Rio. A gente falou dos artistas independentes no bloco anterior, né? Tocamos dois deles, a Giovanna Moraes e a banda Venere Vai Vênus. E agora vamos para a Terra de Gigantes, como cantaria Humberto Gessinger. O que, que você viu dos shows que queria mesmo? Eu sei que você é muito fã do Avenged Sevenfold, né?
3: Isso, muito fã. Assisti eles no sábado, né? Mas eu também fui na sexta-feira, no dia anterior, pude ver o Foo Fighters também, que fez um show, na minha opinião, um dos melhores ainda aí dessa edição do Rock in Rio. Muito bem trabalhado, o som excelente, a banda muito boa. O Dave Grohl, ele é um frontman nato, assim, né? Ele sabe muito bem comandar um show e ele fez isso de forma excelente no Rock in Rio na sexta-feira, mas como você disse, a banda que eu mais queria ver foi o Avenged Sevenfold no sábado e fez um ótimo show também.
2: Correspondeu às suas expectativas altíssimas?
3: Um pouco. O outro show deles, 2024, no Rock in Rio, eu achei que foi melhor. Até porque teve uma questão de atraso nesse show de 40 minutos.
2: Caramba.
3: E é uma coisa que pega bastante, né?
2: O festival quebra ali a sequência e
3: exato,
2: tudo mais, né?
3: Exatamente.
2: Bom, mas a gente separou dois artistas nacionais, né? Dois gigantes já da MPB, do nosso rock, né? A gente começa... E tem um porquê deles estarem aqui. Os únicos dois nomes que fizeram parte da icônica, histórica, primeiríssima edição do Rock in Rio em 1985 e que também participaram dessa em 2026. Uhum. Os únicos dois nomes, né?
3: Gigantes.
2: Barão Vermelho e Gilberto Gil. A gente começa com o Barão Vermelho, que tá nessa turnê Encontro, que já passa por BH agora em setembro.
3: Uhum.
2: A gente vai então com Por Você.
3: Por Você.

0: ouvimos, por último, aquele abraço ultra clássica do Gilberto Gil, na versão que ele tocou no Rock in Rio 2026, antes também na versão tocada, apresentada no Rock in Rio no último final de semana, por você, com o Barão Vermelho, Barão Vermelho que está rodando o Brasil inteiro, né, com a turnê aí Barão Vermelho Encontro, retomando sua formação original, né, uma das formações originais, claro, o Cazuza infelizmente não está mais entre nós, mas ele também não fazia parte da formação que seguiu, né, com o Barão Vermelho, quando ele saiu ali em carreira solo para gravar o Exagerado, mas é praticamente aquela formação, né, que tocou a formação, a base ali, né, Maurício Barros nos teclados, o Dé Palmeira no baixo, Frejá voz e guitarra, já que o Frejá já fazia backing vocals na época em que o Cazuza era o vocalista principal, e o Guto Goff na bateria. Os quatro estavam, né, lá, timaço, os quatro estão, né, retomaram esse encontro na nova turnê do Barão Vermelho, e aí pegaram ali também o Fernando Magalhães, né, que é guitarrista também de longa data, participou de diferentes, né, participou de quase toda a vida do Barão Vermelho, e enfim, né, bandaça, eu vi pela TV em 1985, Bernardo não tava nem nos planos, né?
1: Não tem ideia de onde eu tava nessa época aí.
0: Você tava lá em outra dimensão, enfim, depois o Gilberto Gil, que eu lembro também de trechos, de ter visto trechos do Gilberto Gil naquela edição lá de 1985, ele, grande mestre. Sobre o Gilberto Gil, é legal ver um videozinho que eu vi antes da gente subir para gravar o programa aqui na Inconfidência, né? Essa edição radiofônica do Alto Falante, o encontro dele nos bastidores, no camarim, com o Elton John,
1: né? Fantástico mesmo, eles deram um abraço ali, né? Dois gigantes da música, né, Tenência?
0: Dois mestres absolutos, né? E é bonito, né? Ver esses momentos, ver esses encontros, assim, né?
1: É uma coisa que conforta mesmo, né? Eu queria destacar uma coisa sobre o Gilberto Gil também, que esse ano teve uma grande novidade, né, no Rock in Rio, que foi a do telão, porque eles mudaram o telão do Palco Mundo. Ele tá com quase 32 metros de altura e quase com 2.400 metros quadrados de largura, ou seja, é um telão gigantesco. E pra mim, na minha opinião, do que eu pude ver lá e o que eu pude ver na televisão, o artista que melhor utilizou esse telão pra usar nos shows mesmo foi o Gilberto Gil.
0: Que aproveitou mesmo,
1: aproveitou
0: agora o telão
1: bem,
0: pra exibição de vídeos,
1: exato,
0: pra ir costurando o show, pra ser o próximo show ali com esse caráter audiovisual
1: interativo
0: mesmo,
1: também. Né? E o telão que ele usou durante o show inteiro foi muito bonito, muito bem feito e que coisa bacana de ver. No primeiro dia mesmo, o telão, não utilizaram o telão de forma total no Palco Mundo.
0: Sim.
1: Não, ninguém usou direito. E ver o que o Gilberto Gil fez foi fantástico no telão.
0: Você viu o show dele inteiro? Acompanhou?
1: Não, só vi trechos na televisão, mas o que eu pude ver depois na internet também do telão foi fantástico.
0: Massa,
1: viu?
0: Massa, que massa.
1: Baita ponto.
0: Muito bom. Sobre o Rock in Rio, considerações finais, shows, assim. Você viu Sepultura, né, também?
1: Vi,
0: né,
1: Sepultura. Sim, eles abriram o Palco Mundo no dia 5. Um show especial também, né, porque homenageou a carreira do Derrick Green no Sepultura, então eles não cantaram músicas que não foram cantadas pelo Derrick Green. Eu achei muito bacana isso, porque o Sepultura tá se despedindo também dos palcos, então tem toda uma carga emocional ali por volta desse som deles, né, showzaço. E tô falando só de coisa boa, eu vou falar de coisa ruim também. Um show que eu não gostei foi do Machine Gun Kelly. Não sei se você conhece.
0: Não curto também.
1: Conheço
0: e não curto.
1: Não tem como. Eu achei que ele tava meio perdido ali no line-up do dia, porque ele tava no meio de Sepultura, no meio do Avenged Sevenfold e no meio do Bring Me The Horizon. É um nome meio aleatório, né?
0: Uh-huh.
1: Entre esses outros três. Fez um show muito morno, reclamou com o público o tempo inteiro. Tava chovendo também, isso é uma coisa que deixa
0: vai
1: meio chato.
0: Ainda mais um show.
1: Exato,
0: que tava,
1: exato.
0: Tava...
1: E ele ainda acabou o show mais cedo. Era pra acabar por volta das 8h20, ele acabou 8 horas em ponto. Pegou e foi embora. Então, pra mim, decepcionante esse show dele, viu?
0: E aí voltando, falando, eu não vi na TV, nem na TV, o do Elton John. É o show que eu gostaria, que me tiraria de casa pra ir ao Rock in Rio. Nessa edição seria o do Elton John, não pude comparecer, nunca vi Elton John ao vivo, então seria mais um motivo, mas um showzaço. E é isso, né? Vamos pra frente, temos a último bloco do Alto-Falante e tal, a gente vira a chavinha completamente, sai do Rock in Rio para ir para um mergulho no jazz instrumental com ele, que já estará entre nós, Túlio Mourão, aqui no estúdio com seu Alma de Músico, depois de um rápido intervalo.
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0: De volta com o quarto e derradeiro bloco da edição radiofônica do Alto Falante aqui na Inconfidência neste domingo. Agora é hora de uma guinada sonora considerável. A gente já ouviu pop, lançamentos, rock. Falamos de Rock in Rio com Bernardo Alves. E vamos para a nossa coluna alma de músico do queridíssimo Túlio Mourão, maestro, já está aqui entre nós. E hoje a gente está magnada porque vamos para o Jazz Fusion Instrumental, certo, Túlio?
12: Certíssimo. Uma boa virada.
0: Uma boa virada de uma música que marca uma conexão, eu coloquei aqui, barra colaboração internacional de peso, importantíssima para sua carreira, né, Túlio?
12: É, bota peso nisso.
0: Algumas toneladas. Não é não? É, então, vamos falar dessa colaboração que é com o saxofonista americano, né, estadunidense, Bob Berg, por meio da gravação de A Primeira Estrela, né, composição sua, que já havia sido registrado antes, né, no Brasil como A Primeira Estrela, não é isso?
12: Olha, a história é mais longa. Esse tema chamou Beco das Sanfonas no disco Jazz Mineiro. Mas o Tavinho Moura e o Bituca, o Milton, eles estavam gravando o cinema, o Sertão, Noites do Sertão. E o Tavinho mostrou pro Milton, olha, que é o tema do Túlio e tal. Então eles correram fazendo, assim, então vamos correndo fazer uma letra antes que alguém pegue e tal e faça. Eles fizeram a letra e a música ganhou o nome de Da Primeira Estrela. Foi gravado no disco do Milton e tal. E agora, assim, quer dizer, mais recentemente, quer dizer, eu falo, um pouco depois, a gente estava em excursão com o Milton também. Aí o saxofonista Kleber Alves, nosso querido Kleber, que morava na Alemanha nessa época, ele falou para mim: olha, e aí, como é que foi esse negócio do Bob Berg gravar a sua música? Eu falei: quem? Eu nem sabia e tal, não sabia que era. E tava no meio da excursão e tal, e falei: ah, legal, tudo bem. Depois é que eu cheguei aqui no Brasil, que eu vi que o Bob Berg é nada mais, nada menos do que o último grande saxofonista do Miles Davis.
0: Apenas isso.
12: Só.
0: Então, Túlio, até vou sugerir aqui, vamos pausar aí, já sabemos parte da história, vamos ouvir a música, então, que com o Bob Berg ganhou um novo título, né, um novo batismo em inglês. Ela se transformou em The Morning Star, abriu um belo disco dele, e a gente vai falar mais sobre isso na sequência. Antes, vamos ouvir, então, Bob Berg tocando Túlio Mourão com The Morning Star.
12: Que seja.

0: Então ouvimos aí The Morning Star com Bob Berg, né? Um jazz fusion no instrumental da pesada dessa música, que antes de ser The Morning Star, como o Túlio nos contou antes da execução da faixa aí, ela foi a primeira estrela, e muito antes de ser a primeira estrela, Beco das Sanfonas. A música teve mutações, né, Túlio?
1: Isso. Transformações pra cima, pra baixo, pros lados e tal, e pra dentro, né, em termos de profundidade
0: e tal. E aí vamos falar dessa ficha técnica de peso, né, que a gente tá falando das toneladas lá também no primeiro bloco, porque além do Bob Berg ter sido instrumentista, foi um músico que acompanhou Miles Davis, né? Foi o último saxofonista,
1: Foi o último,
0: né?
1: grande saxofonista do mundo. Foi o último saxofonista.
0: Caramba.
1: Do mundo.
0: Caramba! E não para por aí. Vocês pensaram, eu fiz aquele corte lá, né? No primeiro, antes da gente ouvir a música. Porque é o seguinte, a produção desse álbum, que é o Riddles, a gente tinha falado do álbum, acho, não sei se eu tinha mencionado o nome dele, na qual foi gravada essa música. A produção é assinada por ninguém mais, ninguém menos que o Chick Corea.
1: É um festival de coisas chiques, né? Pra começar, ele abre o disco com essa música.
0: É,
1: né?
0: Já tem isso também. Ele abriu o disco. Qual vai ser a faixa de abertura? Aquela assim, o primeiro impacto assim, do disco. É a música do Túlio Mourão. E aí, Chick Corea assinando a produção. E tem mais, assim, um dos meus prediletos, bateristas prediletos do mundo, e não só meu, Dave Gilmour, né? Quem sou eu, né? Na fila do pão, né? O Dave Gilmour recentemente falou: esse é o melhor baterista com quem eu já toquei. Quem que é, Túlio?
1: Steve Gadd,
0: né? Já tocou com Eric Clapton. Com quem que o Steve Gadd não tocou desses grandes nomes, né? Mundiais, né? Não. Paul Simon, enfim.
1: Primeiro timaço, assim.
0: Da música.
1: Primeiro timaço da música internacional, assim.
0: E ainda o baixista Victor Bailey. Ou seja,
1: Victor
0: uma
1: Bailey,
0: super seleção, né?
1: É, não, Chick Corea não fez por menos.
0: E esse tipo de surpresa é um presentaço, né? Você disse que foi o Kleber Alves que falou, né? Olha, o Bob Berg, né? E tal. Eu imagino, na hora que você viu e ficou sabendo, inclusive, desse time, que deve ter caído pra trás, né?
1: Eu falei, o quê? Pois é, na época eu tava viajando no meio da excursão, então eu falei, ah, legal e tal. Mas depois que eu caí em si, em dó, em ré, em mi bemol.
0: Muito bom. E é isso, hoje tá mais curto nossa coluna Alma de Música. O programa também, né, tá nesse formato aí durante o horário eleitoral, um pouco mais curto, dividido em quatro blocos. Túlio, brigadíssimo por mais essa música, por mais essa mini aula, por, né, musicaça. Que bom saber que a música de Minas e a sua música transita e continua transitando, né, pelo mundo inteiro. E a gente se despede do Alto Falante. Brigadão mais uma vez.
1: Olha, isso reforça para mim o que eu acho, que a música instrumental mineira é de altíssima qualidade e precisa, como tal, ser tratada. Fico muito feliz com esse reconhecimento.
0: Qualquer coisa, pergunte ao Steve Gadd. Tá?
1: Coleção de astros.
0: É isso. Então, um abraço a todos. Boa noite. Até semana que vem com mais alto-falante aqui na Inconfidência FM, que teve mais uma vez os trabalhos técnicos dele, Washington DC Bittencourt. E como assistente de produção, tivemos aqui o Bernardo Alves, que também participou dessa edição do programa, fazendo aquela mini resenha do Rock in Rio. Abraços e boa noite. Até semana que vem. Até semana que vem, Túlio.
1: Até. Boa noite. Boa noite. Boa noite.
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1: Prezados ouvintes, na primeira parte do recital de hoje, apresentaremos algumas obras de Marisa Rezende, pianista carioca e uma das mais importantes compositoras brasileiras da atualidade. Marisa formou-se em piano no Recife em 1974. Seu interesse pela composição levou-a à Universidade da Califórnia, onde concluiu o doutorado em composição em 1984. Ouviremos a seguir sua peça Mutações, para piano a quatro mãos. Essa versão, escrita em 2002, une refinados processos de variações, construindo uma obra que nos induz a um universo emocional bastante variado, passando do singelo ao lúdico e ao contemplativo. A peça Mutações será apresentada a seguir pela pianista Lídia Bazarian e pela própria compositora Marisa Rezende.

Prezados ouvintes, em 1987, a compositora Marisa Rezende tornou-se professora titular de composição da Universidade Federal do Rio de Janeiro. Fundou o grupo Música Nova e um núcleo de tecnologia musical, ambos dedicados à pesquisa, criação e interpretação da música brasileira contemporânea. Em sua peça Vórtice para Quarteto de Cordas, composta em 1997, Marisa Rezende usa a mais clássica das formações instrumentais, dois violinos, viola e violoncelo, para contemplar o universo da dança com conotações populares, como ouviremos a seguir. A interpretação é do Quarteto de Cordas da cidade de São Paulo. E a peça Vórtice.

Prezados ouvintes, seguindo sua trajetória de compositora ativa e participativa em nosso meio musical, Marisa Rezende pertence atualmente ao Núcleo de Música Experimental e Intermídia do Rio de Janeiro, procurando assim novos rumos para a música brasileira. Terminando a primeira parte do programa de hoje, ouviremos sua peça Cismas, composta em 1999 para violino, violoncelo, contrabaixo e piano.

0: Prezados ouvintes, no próximo bloco ouviremos um concerto para harpa e orquestra de Radamés Inátegui.
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9: Prezados ouvintes, a segunda parte do programa de hoje será dedicada a um dos mais importantes e originais dos nossos compositores, Radamés Inátiri, que nasceu em 1906 no Rio Grande do Sul. A característica mais marcante de sua carreira deve-se ao fato dele ter transitado com desenvoltura, tanto na música popular quanto na música erudita. Ele soube manter um marco divisor entre esses dois aspectos de sua produção, mesmo deixando que eles se influenciassem respectivamente. E sua produção é muito vasta. Só os concertos para diversos instrumentos são 26. Ouviremos a seguir o concerto para harpa e orquestra, cujo primeiro movimento é um allegro moderato.

Radamés Nhatali era filho de músicos. A mãe era pianista e o pai professor de música. O menino cedo revelou seu talento. Foi grande pianista e violista. Ganhou vários prêmios como instrumentista. Em 1931, aos 25 anos, começou a dedicar-se à composição, tornando-se, desde então, um dos mais produtivos dos nossos compositores. Seu concerto para a harpa aproveita belos efeitos do instrumento e tem um caráter camerístico, pois a orquestra é bastante reduzida e limita-se ao naipe das cordas. O segundo movimento do concerto é denominado Triste.

O compositor Radamés Nathalie trabalhou muitos anos como arranjador de orquestras de rádio e em muitas obras demonstra sua intimidade com esse tipo de música. Quando morreu em 1988, aos 82 anos, era muito respeitado entre os músicos eruditos e também muito querido pelos músicos populares. O último movimento de seu concerto para a harpa tem o título Ritmado. O solista é Gianni Fumagalli e a Orquestra Sinfônica Brasileira, regida pelo próprio compositor.

0: Prezados ouvintes, terminando o recital de hoje, gostaríamos de agradecer as sugestões que nos têm sido enviadas. Continuem nos escrevendo para inconfidencia@inconfidencia.com.br. Um abraço, obrigado e até a próxima semana.
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2: Boa noite para você que se liga na Rádio Inconfidência de Belo Horizonte. Eu sou Emerson Rodrigues, o Sem Fronteiras vai até a meia-noite com programação musical de Wilson De Luca. E hoje, nas vozes de artistas brasileiros, você vai ouvir músicas de Frank Sinatra, Michael Jackson, Platters, Led Zeppelin e, para começar, uma releitura de Oasis, na voz de Dani Carlos.

0: 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Cidade Negra, Dire Maker. Daniel Boaventura, You Can Leave Your Head On. Dan Torres, Lay Lady Lay. E Dani Carlos, Wonderwall.
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4: Agora na Inconfidência FM, Dinho Ouro Preto interpreta a música dos Pet Shop Boys.

0: Mr. Jam, Cruisin', Edmond Costa, Your Song, Dolores Duran, Only You, e Dinho Ouro Preto, Being Boring.
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4: Eu sou Emerson Rodrigues e o Sem Fronteiras segue com Gal Costa.

0: Georgiana Bonal, Luca, Emerson Nogueira, Ordinary Worlds e Gal Costa, Calling You.
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0: Agora você ouve Bizarre Love Triangle, na voz de Marcela Rezende.

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1: Ivan Lins, I've Got You Under My Skin. Ivete Sangalo, Easy. Marcela Rezende, Bizarre Love Triangle. Ponto final no Sem Fronteiras. Programação musical Wilson De Luca. Trabalhos técnicos Nilda Mendes. Apresentação Emerson Rodrigues. Obrigado e ótima semana para você.
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5: Olá, bem-vindo, bem-vinda. Está começando o Memória Nacional de hoje. A partir de agora eu te acompanho até às 5 horas, tocando para você clássicos da música popular brasileira contemporânea. Eu sou Valesca Fauci, a programação é da Lúcia Carneiro, trabalhos técnicos de Nilda Mendes, na mesa de som Zé Carlos Figueiredo. Vamos abrir hoje com o grupo MPB4.

0: Vinícius Cantuari, A Coisa Mais Linda. Teve também Ney Matogrosso com Mata Virgem, de Raul Seixas e Tânia Mena Barreto. Gal Costa, O Ciúme, música do Caetano Veloso. MPB 4 foi o primeiro com música de Dori Caymmi.
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0: Agora vamos de Nana Caymmi com Suave Veneno.

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0: Emílio Santiago cantou Saigon, música dele, Cláudio Cartier e Carlão. João Bosco, Memória da Pele, música dele, do Ali Salomão. Simone, Sob Medida, de Chico Buarque. Miúcha e Tom Jobim, Pela Luz dos Olhos Teus. Essa música é do Vinícius de Moraes.
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0: E vamos seguir com Ângela Rorô, ela canta demais.

0: Marcelo, Vai Mais Coração, música dele, Jim Capaldi, Tim Maia, Bons Momentos, de Michel e Marquinhos, Luiz Melodia, Juventude Transviada, Ângela Rorô, Demais, música do Tom Jobim e do Aloysio de Oliveira.
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0: Muito obrigada pela sua audiência. Vamos juntos até às 5 da madrugada, aqui pela rede Inconfidência de Rádio, AM 880, FM 100,9. Chegando Gilson.

0: Sabino, Na Mira do Olhar, música dele, Solange, Vânia, Azimuth, Linha do Horizonte, de Paraná e Paulo Sérgio Vale, Cassiano, Coleção, de Paulo Danovski e Cassiano. Gilson foi o primeiro com Casinha Branca, música dele, do Jorão.
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Toninho Horta e Lô Borges, Manuel Aldaz, música do Toninho e do Fernando Brant. Tavito, Aquele Beijo, Marina Machado, Simplesmente, de Samuel Rosa e Chico Amaral. Podemos

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2: E a próxima sequência começa com Guilherme Arantes.

0: Dalto, Muito Estranho, Dulce Quental, Caleidoscópio, de Herbert Viana. Léo Jaime? É, eu sei, música do Léo Jaime e do Leandro. Guilherme Arantes, Meu Mundo e Nada Mais.
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0: Vamos agora de Roupa Nova com A Viagem.

0: Hit, Casa Nova, dele do Bernardo Vilhena, Vanessa Rangel, Palpite, Fábio Júnior, Alma Gêmea, Roupa Nova, A Viagem, de Kleberson e Aldir Blanc.
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0: Uma ótima madrugada, chegando Rita Lee com Reza.

0: RPM, A Cruz e a Espada, de Paulo Ricardo, Nico Rezende, Penso Nisso Amanhã, de Antônio Correia e Paulinho Lima, Paralamas do Sucesso, Tendo a Lua, de Herbert Viana e Tetê Tchelê. Rita Lee, Reza, música da Rita Lee, do Roberto de Carvalho.
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0: Ouça agora Cazuza com Minha Flor, Meu Bebê.

0: Esse foi o grupo Nenhum de Nós Estranho. Lulu Santos, Como Uma Onda, dele e do Nelson Motta. Marina Lima, dela e do Cícero, Fulgaz. A primeira foi o Cazuza, Minha Flor, Meu Bebê. Essa música o Cazuza fez com Dé.
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0: Uma ótima madrugada para você. Chegando Zélia Duncan com o grupo Capital Inicial.

0: Tia Anastácia, Conto de Fraldas, de Tom Zé. Erasmo Carlos Grilos, música dele do Roberto. Leone, Temporada das Flores, Zélia Duncan e Capital Inicial, Eu Vou Estar. Essa música é do Dinho Ouro Preto e do Alves.
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0: 2h59.
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0: Obrigada pela sua companhia, você que está ligado aqui no Memória Nacional. Chegando Maria Bethânia.

0: Obrigado.
1: Vanderly, para ser levado em conta. Teve também Flávio Venturini cantando Princesa, música dele do Ronaldo Bastos. Milton Nascimento, Encontros e Despedidas de Milton e Fernando Brant. Maria Bethânia, Olhos nos Olhos, música do Chico Buarque.
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1: Chegando Djavan cantando Pétala.

0: Arnaldo Antunes, Dois Perdidos, de Dade Arnaldo Antunes. Adriana Calcanhoto, Esquadros. Tino Gomes, Sideral, música dele, Georgino Júnior. Djavan cantou Pétala, música do Djavan.
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0: Uma ótima madrugada para você. Fátima Guedes agora canta Cheiro de Mato.

0: Essa foi Marisa Monte com Depois, música que ela fez com Arnaldo Antunes e Carlinhos Brown, Caetano Veloso, Você é Linda, Gilberto Gil, Super-Homem, a Canção e Fátima Guedes, Cheiro de Mato.
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0: Agora vamos de Skank com Dois Rios.
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0: Música do Samuel Rosa, Lô Borges e Nando Reis.
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0: Este é o programa Memória Nacional, que te acompanha todas as madrugadas de meia-noite às 5. Agora vamos ouvir o Barão Vermelho.

0: Legião Urbana, Eu Sei, música do Renato Russo. Brilho, Noite do Prazer, de Cláudio Zoli, Paulo Danowski e Arnaldo Brandão. Cássia Eller cantou All Star, de Nando Reis. E Barão Vermelho, O Poeta Está Vivo, de Frejá e Dulce Quental.
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1: Agora temos Engenheiros do Havaí.

0: Nina Becker, Só Love, música do Buchecha. Titãs, Não Vou Me Adaptar, de Arnaldo Antunes. Kid Abelha, Peito Aberto, de Paula Toller e Jorge Israel. Engenheiros do Havaí, para ser sincero.
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0: E vamos seguir com Paulinho Mosca.

Cleiton Cledir com Ivan Lins, Vira Virou, Elba Ramalho, Canta Coração, de Geraldo Azevedo e Carlos Fernando, Secos e Molhados, Sangue Latino, de João Ricardo e Paulinho Mendonça, Paula Fernandes, Pé de Manacá, e teve também o Paulinho Mosca cantando Tudo o que acontece de ruim é para melhorar. A música é do Mosca e do Mu Carvalho. Poder.

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2: A nossa última sequência de hoje começa com Almir Sater.
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0: Alceu Valença, como dois animais, Diana Pequeno, Trem do Pantanal. Teve também Paulo Diniz, a música se chama José, e ele musicou aí um poema do Carlos Drummond de Andrade. A primeira foi o Almir Sater com Tocando em Frente. Memória Nacional termina aqui. Muitíssimo obrigada pela sua companhia, você que ficou ligado aí com a gente, sempre de meia-noite às 5, ouvindo clássicos da música popular brasileira aqui pela rede Inconfidência de Rádio, AM 880, FM 100,9, diretamente de Belo Horizonte. Amanhã eu tô de volta a partir da meia-noite. Um grande abraço para você e até lá.
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5: Bom dia para você. Estamos chegando e vamos até às 7 horas da manhã. Tá começando pela brasileiríssima Bom Dia em Confidência, com programação musical de Wilson De Luca, mixagem José Carlos Figueiredo. Eu sou Everton Gontijo e hoje, para começar, tem a banda 14 Bis.

0: Ramalho e Wilson Sideral, Quem Sabe Isso Quer Dizer Amor, de Loi Márcio Borges, Armandinho Desenho de Deus, de Armandinho, 14 Bis Caçador de Mim, de Sérgio Magrão e Luiz Carlos Sá.
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0: Você está na Brasileiríssima 100,9, a casa da MPB, Leone.

0: Feito em Minas, Pato Fu, depois música do John. Antes Gilberto Gil, Tempo Rei do Gil, Leone Garotos 2 de Leone.
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6: Bom Dia em Confidência traz Vanessa da Mata e João Gomes.

0: Baiana System, presente de Russo Passa Pulso, José Gil, João Gil e Francisco Gil. Cidade Negra Girassol, música deles, Djavan Farinha, do Djavan. Ana Carolina e Zizi Posse, Ruas de Outono, de Ana Carolina e Antônio Villeroy. Vanessa da Mata e João Gomes, comentário a respeito de John, de Belchior e José Luiz Pena.
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0: Metrô, Tudo Pode Mudar, de Joey Ronaldo Santos, Gilson e Mariana Volker, Devagarinho, Paulinho Mosca, Pensando em Você, de Paulinho Mosca.
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10: Bom dia, até agora esteve conosco na mesa de áudio José Carlos Figueiredo. Vai descansar, está chegando o Reginaldo Silva e nos acompanha Brasileiríssima Tribalistas.

0: A nova MPB Lisandra, Vem Meu Amor, de Jaguaray Rodrigues e Silvio Almeida. Paulo Ricardo, A Um Passo da Eternidade, de Fernando De Luque e Paulo Ricardo. Flávio Venturini, com a participação de Frejá, mais uma vez, de Venturini e Renato Russo. Tribalistas Velha Infância, deles Davi Moraes e Pedro Baby.
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3: Muito bom dia, ouvinte Inconfidência. Uma excelente segunda, excelente semana a todos. Abro meu destaque de hoje falando de BR-040. Quem deixa Neves e segue rumo à capital enfrenta a fila desde o Veneza. Lentidão que chega até o Cabral em Contagem. Excesso de veículos por lá, não há ocorrências. Esse trânsito, a lentidão, é comum no início da manhã. A dica para o motorista é insistir com paciência. Na sequência, trânsito flui bem na passagem pelo trevo da Ceasa e reta do Califórnia, chegada ao anel rodoviário. 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Eliseu Júnior, para a Rádio Inconfidência.
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horas e 23 minutos. Feito em Minas.

0: Wilson Sideral, Assim Caminha a Humanidade, a música do Lulu Santos, com a participação das meninas do Amaranto, antes Roberta Campos, Gerbera, de Roberta Campos, Paralamas, Saber Amar, de Herbert Viana.
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3: Motorista que deixa a Pampulha e segue rumo ao centro enfrenta fila neste início de manhã. Lentidão começando desde a Pedro I, na altura do Parque Lagoa do Nado, e que chega até a altura da barragem da Pampulha, por lá excesso de veículos. A dica, para quem deixa o Santa Branca, para quem deixa o Santa Mônica, evitar Pedro I e dar preferência por Cristiano Machado. Quem deixa o São Luís, aí sim Antônio Carlos, é uma boa opção. 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Eliseu Júnior para a Rádio Inconfidência.
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1: Uma ótima semana para você que está na Brasileiríssima. Vem aí, Charlie Brown Jr.

0: Pepeu Gomes, Meu Coração, de Pepeu e Gilberto Gil. Rita Lee Reza, de Rita e Roberto de Carvalho. Adriana Calcanhoto, 8 anos, de Dunga e Paula Toller. Charlie Brown Jr., Céu Azul, de Chorão e Tiago Castanho. 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
0: Daqui a pouco você ouve o Jornal da Inconfidência. Agora tem Maria Gadu.

0: Roupa Nova, Canção de Verão, de Luiz Guedes e Thomas Roth, Samuel Rosa e Seu Jorge Não Tenha Dó, de Samuel Rosa, Maria Gadu, Chimbalayê, de Maria Gadu. Chegamos ao final do Bom Dia em Confidência, que teve programação musical de Wilson De Luca, mixagens Reginaldo Silva e José Carlos Figueiredo. Eu sou Everton Gontijo. Continue conosco, daqui a pouco tem o Jornal da Inconfidência. Uma ótima semana para você.
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4: Quem dirige pelo anel rodoviário já vai enfrentando fila no sentido Rio de Janeiro. Neste momento tem trânsito lento desde o bairro São Gabriel. Lentidão que chega até a altura do viaduto São Francisco. Motivo o estreitamento de pista, excesso de veículos. Quem está no anel, a dica é insistir com a paciência. Agora, se você é motorista, deixe a região nordeste, vale evitar este ponto do anel e dar preferência por seguir caminho pela Bernardo de Vasconcelos, na sequência Antônio Carlos, e aí sim, acessar o anel rodoviário. 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Eliseu Júnior para a Rádio Inconfidência.
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0: 6:58.
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2: Na MG10, motorista enfrenta fila neste momento. Quem sai de Confins, Vespasiano, segue rumo à capital, pisa no freio desde o Serra Verde, lentidão que chega até a altura do encontro da MG10 com a Cristiano Machado. Há relatos de ocorrência por lá, também obras neste ponto. A dica para o motorista é muita paciência neste trecho, já que rotas alternativas não compensam. Quem ainda não saiu de casa, vale reprogramar os horários, tentar sair mais cedo, para não correr o risco de atrasar nesta segunda-feira. 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Eliseu Júnior para a Rádio Inconfidência.
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0: em Belo Horizonte, são 7:30. Bom dia, hoje é segunda-feira, dia 14 de setembro de 2026. Eu sou Regina Pala. A temperatura agora em Belo Horizonte é de 18 graus. Confira os destaques de hoje no Jornal da Inconfidência. Idosa e criança são resgatadas após incêndio em casa na região oeste de BH. Polícia Federal diz ter encaminhado a presidente do Supremo informações sobre celular de Vorcaro. Rádio Inconfidência recebe a grande medalha JK em Diamantina. Estas e outras notícias você confere agora no Jornal da Inconfidência.
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0: 7:31. Uma residência no bairro Madre Gertrudes, na região oeste de BH, foi atingida por um incêndio. O corpo de bombeiros foi acionado pouco depois das 9 da noite de sábado para combater as chamas. Uma idosa e uma criança estavam no imóvel, mas foram retiradas antes da chegada das equipes. Segundo o relato inicial, uma mulher, usuária de drogas, teria provocado o incêndio e fugido do local. No domingo, a Defesa Civil vistoriou a residência e identificou danos no primeiro pavimento, como comprometimento da rede elétrica, desplacamento de revestimentos e marcas de fuligem. No segundo andar, foram observadas principalmente marcas de fuligem. Por segurança, os ambientes atingidos foram isolados e o acesso restringido. A Defesa Civil informou que também ofereceu assistência humanitária aos moradores, com cesta básica, 2 colchões, 2 cobertores e 2 lençóis. Jornal da Inconfidência 7:32. Vamos falar agora das cada vez mais faladas terras raras. A extração desses minerais críticos pode impulsionar desenvolvimento tecnológico no estado, mas traz também preocupações. Acompanhe na reportagem da Rádio Assembleia de Luiz Felipe Balona.
2: Neodímio, lantânio e disprósio. Palavras estranhas e pouco conhecidas, mas que dão nome a elementos cada vez mais comuns nas tecnologias do nosso dia a dia. E a existência de reservas desses minerais em solo mineiro abre uma nova fronteira para a exploração no estado. As chamadas terras raras reúnem 17 elementos químicos. Eles são essenciais para produtos de alta tecnologia, como celulares, carros elétricos, além de equipamentos hospitalares, espaciais, turbinas eólicas, painéis solares e na indústria de defesa. O Brasil possui quase 1/4 das reservas globais de terras raras e Minas Gerais se destaca nesse cenário. Araxá, no Alto Paranaíba, e Poços de Caldas, no sul do estado, são regiões com potencial produtivo. E as reservas brasileiras devem ganhar importância com a busca mundial por novos fornecedores. Atualmente, a China responde por 60% da produção e por até 90% do refino das terras raras. O desafio do Brasil é não se limitar a extrair e vender matéria-prima. Dominar as fases de separação e refino desses metais pode inserir o país nas etapas mais valiosas desse mercado, como destaca o pesquisador do Centro de Tecnologia Mineral, Israel Vera.
3: Na questão do desenvolvimento da cadeia, eu considero que o Brasil já está com todas as etapas, desde a mineração até a produção do ímã, que é a aplicação mais importante, já bastante adiantada, bastante desenvolvida. Se o Brasil produzir, ele pode ter uma segurança na questão de suprimentos dessas terras raras. Além disso, o Brasil poderia deixar de ser apenas um fornecedor de matéria-prima para participar de cadeias industriais estratégicas, produzir um

0: vida, perdendo suas terras. Então, esse novo ciclo desses chamados minerais críticos tem chegado com muita voracidade e agressividade nos territórios. Segue a mesma lógica do conjunto dessas mineradoras, mas agora com uma nova narrativa de que esses minerais críticos, que é uma mineração verde e que vai trazer melhorias na condição climática das comunidades.
1: Esse debate deve ir além da riqueza do subsolo. Explorar terras raras pode alavancar Minas Gerais e o Brasil nas cadeias globais de tecnologia. O desafio é transformar a riqueza mineral em desenvolvimento, sem destruir o modo de vida das pessoas e o meio ambiente. Da Assembleia Legislativa em Belo Horizonte, Luiz Felipe Balona.
2: Jornal da Inconfidência, 7:36. A Justiça recebeu a denúncia contra Adalton Martins Gomes, acusado de feminicídio contra a estudante Giovana Neves Santana Rocha. Com a decisão, ele passa a ser réu e tem 10 dias para apresentar defesa. A prisão preventiva, mantida pela Justiça, também foi confirmada. Giovana foi encontrada morta em 9 de fevereiro, no apartamento onde morava, na Savassi, em Belo Horizonte. Inicialmente, a morte foi tratada como possível suicídio, mas a necropsia apontou asfixia mecânica por sufocação. Imagens de câmeras do condomínio registraram a saída de Adalton do prédio na manhã do crime. A investigação também apontou indícios de que a cena da morte teria sido manipulada. 7:37. A cidade de Diamantina foi palco nesse fim de semana da entrega da medalha JK. A data da solenidade coincide com o dia do nascimento do ex-presidente Juscelino Kubitschek, que nasceu em 12 de setembro de 1902. Personalidades e instituições foram homenageadas nesta edição. Entre os destaques, a Rádio Inconfidência, que completou 90 anos, recebeu a grande medalha. O repórter Ronerson Pinheiro acompanhou a cerimônia e traz agora os detalhes.
3: No dia em que Juscelino Kubitschek completaria mais um ano de vida, o Centro Histórico de Diamantina foi tomado pela celebração do legado do ex-presidente e pelo reconhecimento a quem contribuiu para Minas e para o país.
4: Criada em 1995 e entregue anualmente desde 1996, a medalha JK completa 13 décadas reconhecendo quem contribuiu para o desenvolvimento de Minas Gerais e também do Brasil. Uma solenidade que reforça o legado de Juscelino Kubitschek na cidade onde o ex-presidente nasceu.
3: A comenda foi entregue pelo governador de Minas Gerais, Matheus Simões, que destacou a importância de preservar essa tradição.
5: E eu fico muito feliz de perceber que a cada ano a cidade abraça mais o evento. Ele tem se transformado numa data que faz parte do calendário turístico e cultural de Diamantina. E isso é muito bom, é muito positivo para quem é agraciado, que a pessoa se sente prestigiada, mas também fico feliz de ver como é que isso movimenta a cidade. E Diamantina está cada dia mais bonita. Então foi um evento de muito sucesso hoje.
3: A história da comunicação mineira também ganhou destaque na cerimônia. A Rádio Inconfidência, que completou 90 anos no último dia 3 de setembro, recebeu a grande medalha. Uma homenagem que reconhece a trajetória da emissora na cultura, no jornalismo e na vida dos mineiros ao longo de 9 décadas.
5: A Rádio Inconfidência é um orgulho para os mineiros, né? Seja pela qualidade da informação que ela transmite, seja pela qualidade da música que ela toca. Tem um papel parecido com o da própria medalha, o de preservar a memória do que nós somos capazes de fazer e alcançar. Eu digo isso porque a nossa Rádio Inconfidência também já é um patrimônio antigo de Minas Gerais, mas que mais do que se atualizar, ela se atualiza mantendo as nossas tradições. Da forma como ela entrega notícia à sua área de cobertura, ao som que ela toca, nós estamos sendo preocupados em preservar a cultura de Minas através da nossa rádio, motivo de orgulho para todos os mineiros.
2: Esportes. 7:40. Atlético e Cruzeiro entraram em campo nesse fim de semana pelo Campeonato Brasileiro. O Galo venceu o Fluminense jogando em casa, mas o Cruzeiro perdeu para o Santos na Vila Belmiro. Fred Ângelo, conta mais sobre os jogos, como estão os times mineiros agora? Bom dia.
6: Bom dia, Regina. Bom dia a você que nos acompanha pelo Jornal da Inconfidência. Pela 27ª

0: Rodada, o Atlético venceu o Fluminense por 3-1. Gols de Renier aos 16 minutos, Coelho aos 18 minutos e Vitor e Vitão aos 36 marcaram para o Atlético. Castilho descontou para o Fluminense. Com esse resultado, o Atlético subiu para a 7ª posição com 39 pontos. Já na noite de sábado, o Cruzeiro foi à Vila Belmiro e perdeu para o Santos por 2-1. Gols de Rolazer aos 28 minutos e Fabrício Bruno contra aos 32 minutos. Já o Cruzeiro descontou aos 45 minutos do segundo tempo com Matheus Pereira. Com este resultado, o Cruzeiro permaneceu na 6ª posição com 42 pontos, Regina.
1: É, Fred, Uberlândia jogou no Parque do Sabiá nesse domingo e conquistou o título da Série D do Campeonato Brasileiro. Quais os grandes nomes dessa trajetória? Dá para eleger alguns?
0: Dá para eleger sim, Regina. O camisa 10, Tomás Bastos, foi o grande maestro dessa equipe, junto com Guilherme Nogueira, o goleiro, o zagueiro Max Miller e o atacante Marcos Calazans. Além do técnico Danilo, que foi uma aposta da SAF do Uberlândia, e o seu presidente, o Fábio Mineiro, que além de investidor, constituiu mais uma SAF vencedora. Com isso, o Uberlândia já tem garantido o acesso para a Série C.
1: É isso aí. Parabéns para Uberlândia. Tá. Obrigada, Fred. Até amanhã.
0: Até amanhã.
1: São 7h42. A seguir no Jornal da Inconfidência, chuva forte atinge BH e cidades da região metropolitana. E ainda, Polícia Federal diz ter encaminhado a Fachin informações sobre o celular de Vorcaro. A gente já volta.
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4: Se você gosta de criar vídeos para redes sociais ou quer editar conteúdos direto no celular, a dica de aplicativo de hoje é o Edits, editor de vídeo. Gratuito e desenvolvido pela equipe do Instagram, o Edits foi criado para facilitar a edição de vídeos curtos, com ferramentas simples e eficientes. Com ele, você pode cortar clipes, ajustar velocidade, adicionar textos, legendas, efeitos sonoros e trilhas musicais. Tudo de forma intuitiva. O aplicativo é ideal para quem quer produzir conteúdo para Reels, Stories ou vídeos rápidos, mesmo sem experiência em edição. O Edits é gratuito e está disponível para Android e iOS. Eu sou o Pedro Henrique Vieira e essa foi mais uma edição do App do Bom. Nos trabalhos técnicos, Celso Júnior.
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1: Previsão do tempo. Após um fim de semana marcado por tempo estável, calor e áreas de instabilidade vindas de São Paulo e do Rio de Janeiro, a semana começa com mudança no tempo em Minas. O avanço de um sistema frontal pelo litoral mantém as condições para chuva isolada no centro-sul e oeste do estado. Para hoje, a previsão do IMET é de céu parcialmente nublado, com pancadas de chuva e trovoadas isoladas no Triângulo, Alto Paranaíba, região central, Oeste, Sul, Campo das Vertentes, Zona da Mata e região metropolitana. Nas demais áreas, o tempo fica claro a parcialmente nublado, mas com névoa seca no norte e noroeste. Os termômetros em Minas registram leve declínio na máxima, mas as temperaturas podem chegar aos 38 graus no estado. Na capital, a semana começa com previsão de pancadas de chuva e trovoadas isoladas. Os termômetros registram ligeira queda no calor, mas mesmo assim, podemos ter, logo mais à tarde, 29 graus. Jornal da Inconfidência, 7h46. Uma forte chuva acompanhada por granizo atingiu BH e cidades da região metropolitana na noite desse domingo. No Barreiro, o volume registrado em 2 horas superou 80% do esperado para todo o mês de setembro. No Centro-Sul foram 40% e no hipercentro da capital 35% da média mensal. O temporal também provocou ocorrência atendidas pelos bombeiros. Houve quedas de árvores em vias públicas, na rua Estoril, no bairro São Francisco, em BH, e no centro de Sabará. Também foram registrados salvamentos de pessoas ilhadas no Tirol, na capital, e no bairro Palmares, em Ibirité. 7h46, casos de sarampo no Brasil chegam a 35. 3 cadeias de transmissão seguem ativas no estado de São Paulo, de onde fala a repórter Sara Quines.
5: Subiu para 35 o número de registros de sarampo no país neste ano. Em São Paulo, foram confirmados 2 novos casos nesta sexta-feira e no Amazonas, 3 casos importados foram notificados esta semana. De acordo com a Secretaria de Estado de Saúde de São Paulo, os 2 últimos casos confirmados na cidade de São Paulo são de uma menina de 6 meses que estava com um esquema vacinal incompleto e de um homem de 28 anos que já havia tomado a vacina contra o sarampo. Do total de 35 casos confirmados de sarampo no Brasil em 2026, 32 foram no estado de São Paulo, além da capital paulista, que concentra 29 registros. Também foram notificados 2 casos em São Bernardo do Campo e 1 em Guarulhos. Já os 3 casos importados da doença no Amazonas, segundo o Ministério da Saúde, foram registrados em Tabatinga, que fica na tríplice fronteira entre Brasil, Colômbia e Peru. Os casos têm origem em Alto Monte, no Peru, onde não há histórico de vacinação contra o sarampo. A pasta deve enviar equipes de apoio à vigilância local em Tabatinga e em Carauari no dia 21 de setembro para notificar e investigar casos suspeitos, coletar amostras, identificar e acompanhar contatos e bloqueio vacinal. Ao longo do ano, foram identificadas 4 cadeias de transmissão em São Paulo e 3 delas, registradas em junho, julho e agosto, seguem ativas. Não há registro de circulação do vírus para além das áreas confirmadas. O Brasil é certificado como livre do vírus desde 2024 e os casos atuais se dão no contexto de surtos em outros países das Américas. Dados da OPAS, a Organização Pan-Americana da Saúde, apontam quase 48 mil casos de sarampo confirmados no continente americano e 44 óbitos. Guatemala, México, Estados Unidos e Peru concentram 95% do total dos registros. A principal forma de prevenção contra o sarampo é a vacinação. A vacina tríplice viral é oferecida gratuitamente nas unidades básicas de saúde para pessoas entre 1 e 59 anos. Onde há circulação do vírus, também é recomendada a chamada dose zero para crianças de 6 a 11 meses, faixa etária mais suscetível a desenvolver formas graves da doença. Da Rádio Nacional em São Paulo, Sara Quines.
1: Confidência 7:50. Começam a valer hoje novas regras da ANAC, Agência Nacional de Aviação Civil, para passageiros indisciplinados em voos e aeroportos. Em casos menos graves, como desobedecer orientações das equipes de bordo ou de solo, haverá advertência formal. Já situações como tumulto, agressões, insultos ou danos a objetos podem levar à retirada do passageiro da aeronave, acionamento da polícia e cobrança pelos prejuízos. Em infrações graves ou gravíssimas, a multa pode chegar a R$ 17.500, com proibição de voar por até 12 meses. As medidas valem para voos nacionais de todas as empresas, com direito de defesa antes da punição. Em 2025, foram registrados mais de 1.700 episódios de indisciplina, 66% a mais do que no ano anterior.

0: 7h51, eleitores que precisam de transporte individual adaptado para o dia da votação têm até esta segunda-feira para fazer a solicitação. O serviço faz parte do programa de acessibilidade da Justiça Eleitoral e garante que pessoas com deficiência ou mobilidade reduzida consigam exercer o direito ao voto com autonomia e segurança. Saiba como garantir o atendimento a tempo na reportagem de Pedro Lacerda.
1: Termina nesta segunda-feira o prazo para solicitar o transporte especial individual do programa Seu Voto Importa, da Justiça Eleitoral. O benefício é destinado a eleitoras e eleitores com deficiência ou mobilidade reduzida, categoria que inclui também idosos, gestantes, lactantes, pessoas com crianças de colo e pessoas obesas, ou sempre que a condição dificultar o deslocamento até a sessão eleitoral. O programa também contempla moradores de territórios indígenas, quilombolas e outras comunidades tradicionais. A iniciativa foi criada pelo Tribunal Superior Eleitoral com o objetivo de garantir condições iguais de acesso ao voto e reduzir as barreiras que afastam essas pessoas das urnas. O serviço vale para quem não tem meios próprios de locomoção. Nesses casos, a Justiça Eleitoral pode oferecer transporte de ida e volta entre a residência e o local de votação, incluindo a presença de um acompanhante quando esse apoio for indispensável. Candidatos, partidos, federações e coligações estão proibidos de oferecer qualquer tipo de transporte a eleitores no dia da votação. A regra também não substitui a obrigação do poder público de garantir transporte coletivo, gratuito, urbano e intermunicipal na data da eleição. As distâncias variam conforme o grupo atendido. Para indígenas, quilombolas e demais comunidades tradicionais, o transporte é garantido mesmo fora dos limites do município. Já para os moradores de áreas rurais, o serviço vale dentro do próprio município quando a distância até o local de votação for de pelo menos 2 quilômetros. O pedido pode ser feito pelo próprio eleitor, por curador, apoiador ou procurador, presencialmente no cartório eleitoral ou por outro canal indicado pelo Tribunal Regional Eleitoral, que é obrigado a manter ao menos uma opção não presencial. Na avaliação de cada pedido, serão considerados o grau de limitação da pessoa, a distância até a sessão e a existência de transporte público acessível na região. Da Rádio Nacional em Brasília, Pedro Lacerda.
0: Jornal da Inconfidência, 7h53. O destaque agora é o caso Master no STF. A Polícia Federal afirmou ter encaminhado ao presidente do Supremo, Edson Fachin, informações sobre o celular de Vorcaro. A reportagem é de Sayonara Moreno.
2: A Polícia Federal informou ter encaminhado neste domingo informações solicitadas pelo presidente do STF, Edson Fachin, a respeito do estado do material extraído do aparelho celular apreendido do ex-banqueiro Daniel Vorcaro. Segundo a PF, foi informado ao magistrado que o material original permanece integralmente dentro de cadeia de custódia da PF, com os respectivos lacres íntegros e mecanismos de verificação de integridade digital. A PF também disse confirmar que a cópia dos dados extraídos encaminhada ao gabinete do ministro André Mendonça em março deste ano não corresponde ao material original, que jamais deixou a custódia da instituição. Ainda em esclarecimento a Fachin, a PF informou ter se colocado à disposição do Supremo para qualquer esclarecimento e para eventual verificação da integridade do conteúdo. Nesse sábado, o presidente do STF, Edson Fachin, havia dado 24 horas para que a PF relatasse o estado do material extraído do celular de Daniel Vorcaro. A determinação atendia à solicitação da Procuradoria-Geral da República e dos ministros do STF, Cristiano Zanin, Alexandre de Moraes e Gilmar Mendes, que pediram a cópia integral da mídia que armazena o conteúdo. Todos pedem acesso ao conteúdo do celular antes da sessão extraordinária marcada para a próxima terça-feira. Na ocasião, os ministros da Suprema Corte vão avaliar o pedido de investigação contra um dos ministros, Alexandre de Moraes, por suposta relação com Vorcaro, depois que vieram a público mensagens trocadas entre eles. Fachin marcou para 23 de setembro a sessão em que o plenário vai analisar o pedido de investigação contra o ministro André Mendonça, por suposta falta de imparcialidade, direcionamento seletivo de investigações e irregularidades em negociações de delações. Da Rádio Nacional em Brasília, Sayonara Moreno.
0: 7:56, o Jornal da Inconfidência fica por aqui. A apresentação foi de Regina Pala, edição Gustavo Abreu, na mesa de áudio Reginaldo Silva. Diretoria de Conteúdo e Programação, Flávia Ivo. Gerência de Jornalismo e Esportes, Rodrigo Balbino. De hora em hora, o jornalismo também volta na programação da rádio com o repórter Inconfidência. Agradecemos a sua audiência, bom dia, ótima semana.
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1: Destaque agora da chegada ao centro da capital. Neste momento, você, motorista que dirige rumo à Praça da Estação, na Contorno Andradas, trânsito é lento por lá, motivo o excesso de veículos. Também alguns pontos de atenção, isso porque durante a noite algumas árvores caíram nesta região. A dica para você, motorista que segue rumo ao centro, paciência, vale sim insistir. Quem segue no caminho contrário, quem deixa o centro neste momento, pela Cristiano Machado e Antônio Carlos, o trânsito flui bem. 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Eliseu Júnior para a Rádio Inconfidência.
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4: 7h58.
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6: Olá, bom dia para você acompanhando a Brasileiríssima nesta manhã de segunda-feira, 14 de setembro. São 8 horas. Eu sou Márcio Rony, comigo Regina Fala. Programação musical Dilson De Luca, trabalhos técnicos Reginaldo Silva e, claro, a sua companhia neste começo de semana. O programa hoje está começando com o grupo Cidade Negra.

0: Sai Guarabira, Cheiro Mineiro de Flor, a canção deles, Skank Siderado de Samuel Rosa e Chico Amaral, e abrindo o programa hoje, o grupo Cidade Negra, Sombra da Maldade, de Tony Garrido e da Gama. São 8h12.
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3: Agora são 8h15, muito bom ter a sua companhia nesta manhã. Cazuza.

0: Você ouviu do Ofônico A Queda, canção Dudu, Marina Lima, Pessoa, de Dalto e Cláudio Rabelo, Cazuza, codinome Beija-Flor, de Cazuza, Ezequiel Neves e Reinaldo Arias. 8h25. 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
1: Olá, ouvinte da Rádio Inconfidência. Qual é o papel da escola na proteção do patrimônio cultural? A resposta passa, necessariamente, pelos professores. É comum pensar que a missão da escola seja apenas ensinar as disciplinas do currículo, como português, matemática, ciências ou história. Tudo isso é fundamental, mas educar vai muito além de transmitir conteúdos. A escola também ajuda a formar cidadãos. É nela que aprendemos quem somos, como a nossa sociedade foi construída, quais são os valores que queremos preservar e de que maneira podemos conviver com respeito às diferenças. Quando um estudante conhece a história da sua cidade, entende o significado de uma festa popular, de um bem histórico, de uma tradição que atravessa gerações, ele enxerga o patrimônio como algo que também pertence a ele. É aquilo que sentimos como nosso. Naturalmente, temos mais vontade de proteger. Por isso, o papel dos professores é tão importante. Mais do que preparar alunos para provas, eles ajudam a formar pessoas capazes de pensar, de fazer escolhas conscientes e construir um futuro melhor para elas mesmas e para a sociedade. Uma educação de qualidade ensina conhecimentos, desperta o respeito pela diversidade, pela cultura e pela história de um povo. A escola é um dos lugares onde o patrimônio cultural continua vivo. É ali que cada geração aprende a valorizar o passado, compreender o presente e assumir a responsabilidade de preservar esse legado para o futuro. Eu sou Bruno Terra Dias, membro da Comissão de Patrimônio Cultural da OAB Minas Gerais. Um abraço e até a próxima.
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2: Na Fernão Dias, quem sai de BH e segue rumo à Contagem enfrenta fila neste momento. O motivo, um veículo com defeito que bloqueia uma das faixas. A dica para você, motorista que faz esse caminho, paciência neste ponto, já que rotas alternativas não compensam. Quem segue no caminho oposto, quem sai de Betim, segue a BH. Trânsito é lento desde o Riacho das Pedras até a chegada à Praça da CEMIG. Excesso de veículos apenas. A dica é insistir com paciência na passagem por este ponto. 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Eliseu Júnior para a Rádio Inconfidência.
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0: São 8:30. Música e Notícia agora destacando para você a banda Ira.

0: Essa foi a banda Barão Vermelho, Puro Êxtase, de Guto Goff, Maurício Barros, Gabriel Elias, Minha Felicidade, de Roberta Campos e Danilo Oliveira, e a banda Ira, Flores em Você, de Edgar Escandurra, 8h40. Incêndio atinge casa na região oeste da capital, Regina.
1: É, Márcio, uma residência no bairro Madre Gertrudes, região oeste da cidade, foi atingida por um incêndio. O corpo de bombeiros foi acionado pouco depois das 21h de sábado para combater as chamas. Uma idosa e uma criança estavam no imóvel, mas foram retiradas antes da chegada das equipes. Segundo o relato inicial, uma mulher, usuária de drogas, teria provocado o incêndio e fugido do local. Ontem, a Defesa Civil vistoriou a residência e identificou danos no primeiro pavimento, como comprometimento da rede elétrica, desplacamento de revestimentos e marcas de fuligem. A Defesa Civil informou que ofereceu assistência humanitária aos moradores, com cesta básica, 2 colchões, 2 cobertores e 2 lençóis. São 8h41. Bom dia.
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0: Essa foi a banda Jota Quest, Além do Horizonte, de Roberto Erasmo Carlos. Tim Maia, o descobridor dos sete mares, de Gilson Michel. 8:53.
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3: Olá, bom dia. Uma criança morreu na noite desse domingo em Muriaé, na Zona da Mata, após ser atingida por um brinquedo de um parque de diversões. O acidente aconteceu por volta das 10 da noite no parque de exposições no bairro Boa Vista. Segundo o operador do brinquedo, identificado como Space Loop, a criança estava no equipamento quando deixou o chinelo cair. O brinquedo foi parado, mas o menino teria passado pela grade de proteção para buscar o calçado e acabou sendo atingido pela estrutura. A equipe do Corpo de Bombeiros e o SAMU prestaram atendimento, mas a morte foi constatada ainda no local. A área foi preservada para a perícia da Polícia Civil. As circunstâncias do acidente serão investigadas. Termina hoje o prazo para solicitar o transporte especial individual do programa Seu Voto Importa, na Justiça Eleitoral. O serviço atende eleitores com deficiência ou mobilidade reduzida, incluindo idosos, gestantes, lactantes, pessoas com criança de colo e pessoas obesas, quando essas condições dificultarem o deslocamento até o local de votação. O benefício também contempla moradores de territórios indígenas, quilombolas e outras comunidades tradicionais que não têm o transporte próprio. Nesses casos, a Justiça Eleitoral pode oferecer o deslocamento de ida e volta e, quando necessário, permitir um acompanhante. O pedido pode ser feito pelo próprio eleitor ou por representante no cartório eleitoral ou por canal não presencial disponibilizado pelo Tribunal Regional Eleitoral. A concessão considera a limitação da pessoa, a distância até a sessão e a existência de transporte público acessível. Repórter em Confidência, redação Gustavo Abreu, apresentação Tarcísio Lopes.
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0: 8:55.
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12: Destaque agora para você, ouvinte, em Confidência, de acesso ao complexo da Lagoinha. A chegada pela Cristiano Machado é de trânsito lento a partir do bairro Silveira. Lentidão que chega até o túnel da Lagoinha. Quem dirige na Antônio Carlos. Lentidão também na passagem pelo bairro Lagoinha, que chega até o complexo. A dica, nas duas avenidas, o motorista pode insistir com paciência. Um outro ponto de alerta nesta manhã, para você ouvinte aqui da Inconfidência, é que em algumas regiões da capital chove granizo. Então fique esse alerta, vale tomar bastante cuidado. 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Eliseu Júnior, para a Rádio Inconfidência.
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0: Agora são 8h59. 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Lembrança do Grupo Roupa Nova.

0: A banda Biquíni, Vento Ventania, música do grupo, Vanessa da Mata, Me Adora Mas, música da Vanessa. E abrindo o bloco, Roupa Nova, Sapato Velho, de Mu, Cláudio Nucci e Paulinho Tapajós. São 9h10.
1: Previsão do tempo. Depois de um fim de semana marcado por tempo estável, calor e áreas de instabilidade vindas de São Paulo e do Rio, a semana começa com mudança no tempo em Minas. O avanço de um sistema frontal pelo litoral mantém as condições para chuva isolada no centro-sul e oeste do estado. A previsão do IMET para hoje é de céu parcialmente nublado a nublado, com pancadas de chuva e trovoadas isoladas no Triângulo, Alto Paranaíba, região central, oeste e sul, Campo das Vertentes, Zona da Mata e região metropolitana. Nas demais áreas, o tempo fica claro a parcialmente nublado, com névoa seca no norte e noroeste. Os termômetros registram leve declínio na máxima em Minas, mas as temperaturas podem chegar aos 38 graus hoje no estado. Na capital, previsão de pancadas de chuva e trovoadas isoladas. Os termômetros registram ligeira queda no calor, mas mesmo assim podemos ter logo mais à tarde 29 graus. Neste momento, em Belo Horizonte, 22 graus. São 9h11. Bom dia!
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8: Saudações, caro ouvinte. Você sabia que a vacinação contra a poliomielite foi fundamental para praticamente eliminar a paralisia infantil no Brasil? Durante décadas, a doença assustou famílias por poder causar paralisias permanentes, principalmente em crianças. Foi com campanhas de vacinação em massa, como as famosas mobilizações do Zé Gotinha, que o país conseguiu controlar o vírus e proteger milhões de brasileiros. A vacina, aplicada ainda na infância, tornou-se símbolo de prevenção e cuidado coletivo, mostrando como a ciência pode transformar a realidade de uma população inteira. Mesmo com a redução dos casos, a imunização ainda continua sendo essencial para evitar o retorno da doença. Por isso, manter a vacinação em dia é uma forma de preservar uma conquista construída pela saúde pública brasileira.
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0: Ótima manhã para você sintonizando a Brasileiríssima. São 9h14.

0: Você ouviu a banda Zero Quimeras de Eduardo Amarante, Fred Ayati, Guilherme Snart, também Marisa Monte, Para Melhorar, de Flor, Marisa e Seu Jorge, e abrindo o bloco, Ana Vilela, canção do Caetano, o Leãozinho. São 9h26. 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
1: Destaque agora para você, ouvinte Inconfidência, de Avenida Amazonas. Você que sai de Contagem, região oeste, e segue rumo ao centro da capital, o trânsito é lento. Desde o Nova Suíça, lentidão que chega até a altura do encontro da Amazonas com o contorno. O motivo, uma ocorrência por lá. A dica para você que já está na Avenida Amazonas é paciência, vale insistir. Você que sai de casa neste momento, a melhor opção é seguir por Via Expressa. 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Eliseu Júnior para a Rádio Inconfidência.
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0: Do disco Educação Sentimental, da banda Kid Abelha, na época assinava Kid Abelha e os Abóboras Selvagens. A música Garoto, de Leone e Paula Toller. Zé Cabaleiro, Amanhã Talvez, de Michael Sullivan e Paulo Massadas. Dani Carlos, Coisas Que Eu Sei, música da cantora. Agora, 9h40. Suspeito de feminicídio passa a ser réu, Regina.
1: É, Márcio, a justiça recebeu a denúncia contra Adalton Martins Gomes. Ele é acusado de feminicídio contra a estudante Giovana Neves Rocha. Adalton, com a decisão, passa a ser réu e tem 10 dias para apresentar a defesa. A prisão preventiva mantida pela justiça também foi confirmada. Giovana foi encontrada morta no dia 9 de fevereiro no apartamento onde morava na Savassi. Inicialmente, a morte foi tratada como possível suicídio, mas a necropsia apontou asfixia mecânica por sufocação. Imagens de câmeras do condomínio registraram a saída de Adalton do prédio na manhã do crime. A investigação também apontou indícios de que a cena da morte teria sido manipulada. 9h42. 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
10: Em 1983, Ivan Lins lançava o 11º disco da carreira e a faixa que deu nome ao álbum você ouve agora.

0: Esse foi Djavan com Acelerou, canção dele, Nanda Garcia, O Amor Não Sabe Esperar, de Herbert e Viana, Ivan Lins, depois dos temporais, de Ivan e Vitor Martins. São 9h57. 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
2: Bom dia. O final de semana foi recheado de futebol pelas Série A e Série B do Brasileirão. Na Série A, o Galo venceu o Fluminense na Arena MRV por 3-1, com gols de Renier, Coelho e Vitão. E o tricolor carioca marcou ainda com Castilho no final do segundo tempo. Com a vitória em casa, o Galo chega a 39 pontos em 26 rodadas disputadas, restando ainda uma partida atrasada contra o Red Bull Bragantino. Já o Cruzeiro foi derrotado pelo Santos por 2-1 na Vila Belmiro, com o Roleiser marcando o primeiro, o zagueiro Fabrício Bruno marcando o segundo contra e na segunda etapa, Matheus Pereira diminuiu, mas não foi o suficiente para a equipe celeste sair com pontos fora de casa. A Raposa conta com 42 pontos em 27 jogos e perdeu a chance de chegar no G4 caso vencesse a partida. Ainda no sábado, o Vasco venceu o Grêmio por 2-1 na Arena do Grêmio, o Internacional venceu a Chapecoense por 2-1 em Chapecó, o Palmeiras venceu o São Paulo no Choque Rei por 2-0 e o Botafogo e Bragantino ficaram no empate por 1-1 no Rio de Janeiro. No domingo, Mirassol e Vitória ficaram no 2-2 e Flamengo venceu o Corinthians no Maracanã por 2-1, reassumindo a liderança na tabela que era do Palmeiras antes da partida. Agora pela Série B, o Atlético venceu o vice-líder Juventude por 2-0 fora de casa, com gols de Wilton Aponzá e Cauã Lindes. O Atlético Goianiense venceu o Criciúma por 4-0 em Goiânia, Fortaleza e Ceará empataram por 1-1 e pelo mesmo placar, Novo Horizontino e Cuiabá também ficaram no empate no interior paulista. Reportagem João Pedro Martins.
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0: 9h59.
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Essa foi a banda Capital Inicial, de Renato Russo e Flávio Lemos, Fátima, Fafá de Belém, Sereia, de Nelson Mota e Lulu Santos, e Chico Chico, Vila do Sossego, música do Zé Ramalho. São 10h13.

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0: Esse foi Lulu Santos, Toda Forma de Amor, a canção é dele, Jorge Vercillo, Que Nem Maré, música do Vercillo, Gilberto Gil, Estrela, canção do Gil. 10h27. Começam a valer novas regras para a aviação brasileira, Regina.
1: Isso, Márcio, já a partir de hoje, novas regras da ANAC, a Agência Nacional de Aviação Civil, para passageiros indisciplinados em voos e aeroportos. Em casos menos graves, como desobedecer orientações das equipes de bordo ou de solo, haverá advertência formal. Já situações como tumulto, agressões, insultos ou danos a objetos podem levar à retirada do passageiro da aeronave, acionamento da polícia e também cobrança pelos prejuízos. Em infrações graves ou gravíssimas, a multa pode chegar a R$ 17.500, com proibição de voar por até 12 meses. As medidas valem para voos nacionais de todas as companhias, com direito de defesa antes da punição. Em 2025, foram registrados mais de 1.700 episódios de indisciplina, ou seja, 66% a mais do que no ano anterior. São 10h28, bom dia. 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
9: Belo Horizonte recebe, entre os dias 11 e 16 de setembro, o 17º Encontro da Canção Infantil Latino-Americana e Caribenha, o Mocilique Brasil 2026.
10: Olá, ouvintes do Plug da Rádio Inconfidência, meu nome é Regis, eu sou um dos coordenadores do 17º Encontro da Canção Infantil Latino-Americana e Caribenha, o encontro que reúne mais de 150 artistas e pesquisadores do Brasil, da América Latina e do Caribe. São artistas que se dedicam à música para as infâncias e, claro, teremos também apresentações realizadas por crianças. A programação é para todo mundo, tem atividade para bebê, para crianças, famílias, educadores, enfim, para toda a cidade. As apresentações acontecem em diversos espaços culturais de Belo Horizonte, como o CCBB, a Funarte, o Teatro Francisco Nunes, Parque Lagoa do Nado e também em diversos espaços dentro da UFMG. O Mocilique é um encontro itinerante que já completou 30 anos de existência e essa é a segunda vez que Belo Horizonte recebe o encontro. Então fica o convite, venha com a família. A programação é gratuita e a gente espera por vocês.
9: Obrigado, Regis. Para mais informações e a programação completa, acesse o Instagram @mocilique_oficial. Mocilique se escreve MOCILYC. Mocilique. Eu sou o Pedro Henrique Vieira e essa foi mais uma edição do Plug. Nos trabalhos técnicos, Washington Bittencourt.
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11: Motorista que dirige pelo anel rodoviário enfrenta fila no sentido Rio de Janeiro. Lentidão na passagem pelo bairro Engenho Nogueira e que chega até a Praça São Vicente. Excesso de veículos e reflexo de chuva. A dica, insistir e onde for possível, vale acessar a via marginal. Quem segue no caminho oposto, neste momento o trânsito é lento desde o bairro Alto dos Pinheiros. Lentidão chegando até a Praça São Vicente. Você motorista que segue rumo à Vitória no anel rodoviário, a dica, muita paciência e também vale optar por via marginal, onde for possível. 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Eliseu Júnior para a Rádio Inconfidência.
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0: Agora são 10h31, você está na Brasileiríssima. O ano era 1986. Heróis da Resistência.

0: Você ouviu Ana Gabriela, Céu Azul, música de Chorão e também Heróis da Resistência, Só para o Meu Prazer, canção de Leone. São 10h39.
1: Hora dos destaques do Jornal Minas, primeira edição, no ar de segunda a sexta-feira, ao meio-dia, pela Rede Minas e Rádio Inconfidência. Lorena Mendonça, bom dia.
2: Ei, Regina, bom dia para você, bom dia para os nossos ouvintes, bom início de semana para todo mundo. Vamos juntos aí ver os destaques dessa segunda-feira, segunda-feira chuvosa aqui em Belo Horizonte. E exatamente a chuva é um dos principais destaques do Jornal Minas de hoje, porque ontem diversos bairros da capital registraram forte chuva, houve alerta extremo da Defesa Civil da capital, inclusive também a região metropolitana foi atingida em Contagem. Árvores de grande porte caíram próximo à Avenida Babita Camargos e à Estação Eldorado. Então a gente vai destacar a chuva, principalmente ali na região do Barreiro também. O repórter Ronerson Pinheiro está durante toda a manhã lá na região do Barreiro e vai atualizar a questão da chuva pra gente. Vamos falar também de Setembro Verde, porque o Hospital Risoleta Neves em Belo Horizonte chama a atenção para a importância da doação de órgãos e tecidos. No Brasil, quase 73 mil brasileiros aguardam por um transplante. Estão abertas as inscrições para a 21ª Semana Nacional da Conciliação, que vai ser no inicinho de novembro, Regina, mas o prazo de inscrição é até o dia 25 deste mês. Por isso a gente faz esse alerta aí para quem quer participar da Semana Nacional de Conciliação promovida pelo Tribunal de Justiça de Minas Gerais. E a gente vai falar de cultura, porque o fim de semana foi de ópera Chica em Diamantina, Chica da Silva, essa personagem tão emblemática. E aí a ópera revisitou a história de uma das personagens mais conhecidas do período colonial em Minas Gerais. A gente foi a Diamantina e vai te contar como foi aí essa ópera. Tudo isso, Regina, e muito mais, tem que ficar ligado no Jornal Minas, meio-dia na Rede Minas. Eu espero vocês.
1: Combinado. Obrigada, Lorena. Boa semana, ótimo dia. São 10h41.
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2: Rádio Confidência FM, ótima segunda-feira, 10h43.

0: Juntas Gal Costa e Marília Mendonça, Cuidando de Longe, a música é da Marília e a faixa faz parte do disco A Pele do Futuro, lançado pela Gal Costa. Também Luiz Melodia, Codinome Beija-Flor, de Cazuza, Ezequiel Neves e Reinaldo Arias, foram as últimas do Música e Notícia desta segunda-feira, mas amanhã tem mais, né, Regina?
1: Isso, Márcia, até lá, bom dia, boa segunda-feira, excelente semana a você, ouvinte 100,9, obrigada pela sintonia, até amanhã.
0: Lembrando que a programação musical do Música e Notícia é do Wilson De Luca e trabalhos técnicos de Reginaldo Silva. São 10h51. Na sequência, o melhor da MPB, hoje excepcionalmente com Pedro Henrique Vieira te fazendo companhia aqui na 100,9 FM. Bom começo de semana, boa segunda-feira. Nos falamos então amanhã. Se cuide, fique bem e até lá.
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1: Olá! Gás de cozinha fica mais caro em Belo Horizonte e região. As informações com Leandro Siqueira.
2: Os consumidores de Belo Horizonte e região metropolitana estão pagando mais caro pelo gás de cozinha. Uma pesquisa do portal Mercado Mineiro, divulgada nesta segunda-feira, registrou altas nas primeiras semanas de setembro, apesar de não haver nenhum reajuste de preço anunciado pela Petrobras nas refinarias desde julho de 2024. Segundo o diretor do site, Feliciano Abreu, os aumentos estão relacionados a um reajuste anual aplicado pelas distribuidoras e repassado aos consumidores pelos revendedores.
3: O botijão de 13 quilos, que custava em agosto R$ 128,63 em média, subiu para R$ 130,00 para entrega, um aumento de 1,07% ou R$ 1,38. O botijão de 13 quilos na portaria, que o preço médio era R$ 113,95, subiu para R$ 114,75, um aumento de 0,70% ou 80 centavos. Botijão que é encontrado hoje na portaria de R$ 99,99 até R$ 145,00, uma diferença de 45%. Já o botijão de 13 quilos entregue no próprio bairro, nós encontramos de R$ 115,00 até R$ 159,00, uma diferença de 38%. O cilindro também teve aumento. O cilindro de 45 quilos, que era R$ 480,00 no mês de agosto, subiu para R$ 482,46, um aumento de 0,40%. Cilindro que é encontrado de R$ 400 até R$ 680, uma diferença de 70%.
2: As diferenças de preço entre as regiões da capital e cidades da Grande BH podem chegar a 11%, apontou o levantamento.
3: Por região, temos aí Venda Nova com preço médio mais barato, a R$ 120 o botijão entregue, depois Ribeirão das Neves a R$ 123,50 e depois a cidade de Contagem a R$ 124,15. Por outro lado, região Oeste, está o preço mais caro, a R$ 133,40, seguido pela Zona Sul a R$ 133,33.
2: A pesquisa foi realizada em 91 estabelecimentos entre os dias 8 e 10 de setembro. O levantamento completo está disponível no portal Mercado Mineiro e no aplicativo com oferta. Reportagem Leandro Siqueira.
1: A Defesa Civil de Belo Horizonte enviou novo alerta para pancadas de chuva com raios e rajadas de vento de até 50 km por hora. O aviso é válido até às 8 horas da manhã desta terça-feira. Durante a chuva, a recomendação é evitar áreas de alagamento, córregos e encostas, além de não atravessar ruas alagadas, nem se abrigar debaixo de árvores. Repórter em Confidência, redação Gustavo Abreu, apresentação Tarcísio Lopes.
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4: Destaque agora para você, ouvinte em Confidência, de reta do Califórnia. Quem dirige pela BR-040, saindo de Neves e seguindo rumo ao anel rodoviário, enfrenta fila desde o Jardim Bandeirantes. Lentidão que chega até a altura do encontro com o anel rodoviário. Motivo excesso de veículos, reflexo de lentidão também no anel rodoviário. A dica para quem quer ganhar tempo é na altura do trevo da Ceasa, desviar acessando a Avenida Helena de Vasconcelos Costa e via expressa até a chegada ao anel rodoviário. 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Eliseu Júnior para a Rádio Inconfidência.
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1: Diga lá, pessoal, bom dia! 11 horas em ponto. Hoje é segunda-feira, 14 de setembro de 2026. Aqui no Barro Preto, sede da Rádio Inconfidência, tempo nublado. A temperatura agora é de 22 graus. Umidade relativa do ar, 71%. Eu sou o Pedro Henrique Vieira e te faço companhia a partir de agora. Juntos, vamos conferir o melhor da MPB. Os trabalhos técnicos são de Reginaldo Silva e a programação musical de Wilson De Luca. Na próxima hora, você ouve os Paralamas do Sucesso, Caetano Veloso, Cássia Eller e muito mais. Começamos com Cidade Negra.

0: Claudio Zolli, Noite do Prazer, versão ao vivo gravada no Blue Note em São Paulo. A composição é do Claudio Zolli, Arnaldo Brandão e Paulo Zdanowski. Antes, um encontro de funk como legusta, Sandra de Sá e Paula Lima, Olhos Coloridos, música de Macau. E abrindo o programa, Cidade Negra, Pensamento, composição de Bernardo Bino Farias, da Gama e Lazão. Agora são 11 horas e 13 minutos.
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4: Muito obrigado pela sua sintonia. Você que está ligado no Inconfidência FM 100,9 pelo rádio, também pelo aplicativo Rádio Inconfidência Oficial e, claro, pela internet no inconfidencia.com.br. Ouça agora Ed Mota.

0: Esse é o espaço para os artistas do nosso estado aqui na Brasileiríssima. No Feito em Minas, banda Lamparina, Menina, composição de Marina Milho, Arthur e Calvin Delamarque. Antes ouvimos os Paralamas do Sucesso, de Herbert Viana, Lanterna dos Afogados. E abrindo o bloco, Ed Mota, Baixo Rio, parceria dele com Fábio Fonseca, Luiz Fernando e Marcelo Mansur. 11 horas mais 25 minutos.
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0: Brilhando na Inconfidência, o segundo sol com Nando Reis.

0: Fernanda Abreu cantou Rio 40 Graus, dela Fausto Fawcett e Laufer. Antes, Caetano Veloso, Lua de São Jorge, composição dele. Ana Vitória, Baianidade Nagô, de Evandro Rodrigues, Carlos Bianchini e Jorge Zará. E abrindo o bloco, Nando Reis, O Segundo Sol, composição dele.
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0: Onze horas e 46 minutos, muito obrigado pela sua sintonia. E de amanhã até domingo, o Cine Santa Teresa recebe o Festival de Cinema Coreano, com uma seleção de 20 filmes que percorrem diferentes épocas, gêneros e aspectos da produção cinematográfica do país asiático. A programação reúne longas e curtas metragens de diferentes períodos, em uma seleção que passa por dramas, romances, terror, comédia, aventura e ficção. As histórias abordam temas universais, como relações familiares, amor, amizade, amadurecimento, conflitos pessoais e desigualdades sociais. Se você é dorameira ou dorameiro de plantão, fica aí a dica. As sessões são gratuitas, os ingressos podem ser retirados antecipadamente pela plataforma Simpla ou na bilheteria do Cine Santa Teresa a partir de 30 minutos antes de cada sessão. O Cine Santa Teresa, para quem não sabe, fica na Rua Estrela do Sul, número 89, no bairro de Santa Teresa, aqui em Belo Horizonte. Seguimos em frente com o melhor da MPB e agora tem Cássia Eller.

0: Fechando o melhor da MPB desta segunda-feira, Marina Lima, Eu Te Amo Você, música de Kiko Zambianchi. Antes, Jota Quest, Valer o Dia, composição da banda em parceria com Wilson Sideral, novidade aqui na Brasileiríssima. E começamos o bloco com Cássia Eller, As Coisas Tão Mais Lindas, composição de Nando Reis. O programa teve trabalhos técnicos de Reginaldo Silva, a seleção musical foi de Wilson De Luca e na apresentação eu, Pedro Henrique Vieira. Daqui a pouco, depois da propaganda eleitoral obrigatória, eu volto comandando Revista da Tarde. Um forte abraço e até já.
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3: Lombo de Confidência, bom dia para você, ótima semana. Vamos falar do trânsito na Avenida Cristiano Machado, elevado da rua Jacuí em direção ao centro. Tem ocorrência com veículos, lentidão no caminho desde o bairro da Graça. Você que sai da região nordeste da capital, duas opções, seguir pela rua Jacuí ou pegar a Bernardo de Vasconcelos e depois Antônio Carlos. 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Josiele Lemos para a Rádio Inconfidência.
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1: Boa tarde, ouvinte em Confidência. Lentidão agora na BR-040, no sentido BH, na reta do Califórnia, mais de 3 km de filas. A opção de rota ouvinte é pegar a Via Expressa a partir do bairro Água Branca em Contagem. No sentido Sete Lagoas, também vejo retenção por causa de interdição parcial próximo ao viaduto da Avenida das Américas. Pegar a rota por dentro do bairro Cabral antes, acessando a Severino Balesteros, é a opção de rota alternativa, ouvinte. A Prefeitura de Contagem realiza Marcha para Jesus, sábado, 19 de setembro, às 14h, na Praça Rio Volga. Marcha para Jesus. Não perca. Diego Costa para a Rádio Inconfidência.
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3: Diga lá, pessoal, uma excelente tarde para você que sintoniza a rede Inconfidência de rádio, a M880, FM 100,9, o site inconfidencia.com.br e também, claro, o nosso aplicativo de celular Rádio Inconfidência Oficial. Eu sou o Pedro Henrique Vieira e te faço companhia a partir de agora aqui no Revista da Tarde, o seu programa de variedades da rede Inconfidência de rádio. Hoje, segunda-feira, 14 de setembro de 2026. Meio-dia e 30 aqui na capital de todos os mineiros. Estamos ao vivo, o tempo é nublado, temperatura agora na casa dos 22 graus. O nosso programa tem trabalhos técnicos do Zé Lu, assistente de estúdio Renata Toledo, programação musical do Wilson De Luca e a produção executiva é de Vladimir Penido e Maria Eduarda Leles. A gente começa musicalmente o Revista ouvindo Biquíni Cavadão.

Jorge Versilo cantou Mona Lisa, composição dele, antes que de Abelha. Dizer não é dizer sim, de Jorge Israel e Paula Toller. E abrindo o programa de hoje, Biquíni Cavadão, Impossível, composição da banda. Meio-dia e 41.

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14: Muito obrigado pela sua sintonia, 12:44. E a exposição Vós Sois o Sal da Terra, do artista mineiro Gabriel Laureano, está em cartaz até o dia 30 de setembro, no Centro Cultural São Geraldo, em Belo Horizonte. A mostra reúne fotografias históricas, esculturas, objetos religiosos, instalações e colagens, tendo o sal como elemento principal das obras. A visitação é de segunda a sexta, das 9 da manhã às 7 da noite, e aos sábados, das 9 da manhã às 5 da tarde. O Centro Cultural São Geraldo fica na rua Silva Alvarenga, 548, no bairro São Geraldo.

0: Seu Jorge e Peu Meu Rei. Gente boa se atrai. A música é do Peu Meu Rei, do Fefe Gourmand, Beto Aguiar e Tito Oliveira. Rita Lee cantou Pega Rapaz, parceria dela com Roberto de Carvalho. Roberta Campos cantou Minha Felicidade, dela e Danilo Oliveira. E Adriana Calcanhoto fez, de Roberto e Erasmo Carlos, Por Isso Eu Corro Demais. Meio-dia e 58. 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
2: Boa tarde. Uberlândia é o atual campeão da Série D do Campeonato Brasileiro. Na fase de classificação, passou em primeiro no grupo A11, com 18 pontos em 10 partidas. Na segunda fase, venceu o Rio Branco do Espírito Santo por 4-2 no agregado. E na terceira fase, venceu o Serra Branca por 3-2 no agregado. Nas oitavas de final, passou pela Portuguesa de São Paulo por 2-1. Nas quartas, venceu o CSA de Alagoas por 3-0. Na semifinal, ganhou do ABC por 2-1. E na grande final, se sagrou campeão, vencendo o Asa de Arapiraca por 2-0 em Arapiraca e empatando por 1-1 em Uberlândia. Esse é o segundo título nacional da história do Uberlândia, com o primeiro sendo a Taça de Prata, conquistada em 1984. Falando agora dos jogos da segunda-feira, fechando a rodada 27 do Brasileirão, Bahia e Remo se enfrentam hoje na Arena Fonte Nova, 8 horas da noite. E pela Série B, o América enfrenta o São Bernardo em Independência, 7:30 da noite, com transmissão da Rádio Inconfidência, na M880, a partir das 7 horas com o pré-jogo. Também às 7:30, Botafogo de Ribeirão Preto recebe Goiás no Estádio Santa Cruz e Avaí e Vila Nova se enfrentam às 9:30 da noite na Ressacada. Reportagem João Pedro Martins.
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3: Tem informação agora, ouvinte em Confidência, sobre a Avenida Cristiano Machado, combatida entre dois veículos, carro e moto, no elevado sobre a rua Jacuí, no sentido centro da capital. Por lá, como rota alternativa, você, ouvinte, pode pegar o caminho por dentro do bairro Floresta. Na Antônio Carlos, no sentido Pampulha, tem lentidão também, inicialmente por causa de caminhão com defeito, próximo ao viaduto São Francisco. Você, rumo a Pampulha, pode pegar a Carlos Luz e antes a Pedro II. 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Diego Costa para a Rádio Inconfidência.
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4: 1:03, ouça Cazuza.

0: Samuel Rosa, Flores da Rua, parceria dele e João Ferreira. E antes, Cazuza, Ideologia, parceria do Cazuza com o Frejá. 1h10, durante o período eleitoral, o Jornal Minas, primeira edição, não está sendo transmitido simultaneamente com a Rede Minas. Por isso, comigo aqui, nos estúdios da Rádio Inconfidência, Lorena Mendonça, a apresentadora do Jornal Minas, que acabou agora há pouco na TV.
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0: Lorena, boa tarde, tudo bem?
2: Ei, Pedro, boa tarde, tudo bem?
0: Tudo ótimo. Quais foram os destaques de hoje?
2: Pois é, o grande destaque foi a chuva de ontem. A gente teve um alerta extremo, acredito que todo mundo deva ter recebido aí no celular,
0: né? Eu levei um susto na hora.
2: É, no fim da tarde de ontem fez aquele barulhão, um alerta extremo da Defesa Civil de fortes chuvas em BH e também na região metropolitana. Inclusive, choveu granizo também em alguns pontos no Barreiro. O volume registrado nas últimas 12 horas chegou a quase 43 milímetros, o que equivale a 87% da média esperada para todo o mês de setembro. A Defesa Civil mantém, então, o alerta para pancadas de chuva com raios, rajadas de vento de até 50 km por hora. Esse alerta é válido até às 8 da manhã desta terça-feira. Na capital também há um alerta de risco geológico forte para a regional do Barreiro por causa do volume de chuva, da previsão também de novas precipitações. Em caso de alagamento, córregos, o ideal, né, Pedro, é acionar a Defesa Civil no 199 ou o Corpo de Bombeiros pelo 193. A gente preparou, inclusive, uma reportagem. O Ronerson Pinheiro, nosso repórter, foi lá à região do Barreiro mostrando a situação por lá, bem complicada.
0: Viu, Lorena, Pedro? Eu moro na região oeste e realmente choveu muito no final da tarde. Agora, outras regiões da cidade, nenhuma gota, né?
2: Sim, então houve essa diferença, mas tem que ficar ligado.
0: Claro, com certeza.
2: E ficar ligado nesse alerta da Defesa Civil. Pedro, a gente está no Setembro Verde, que é um mês aí que fala da importância da doação de órgãos e tecidos. E no fim de semana, o Hospital Risoleta Neves, em Belo Horizonte, promoveu uma caminhada aí para chamar a atenção para essa causa. Cerca de 70 mil pessoas aguardam atualmente por um transplante no Brasil. Em Minas, são aproximadamente 4 mil pessoas na fila. Essa caminhada do último fim de semana buscou, então, conscientizar sobre a importância de conversar com a família, deixar claro o desejo de ser um doador, lembrando que o Dia Nacional da Doação de Órgãos é 27 de setembro e doar é um gesto de solidariedade, pode salvar vidas, não é, Pedro? Não custa nada. E aí a gente fala, reforça, conversa com a família, informa a sua vontade e aí incentiva essa corrente pela vida.
0: É, antigamente tinha a questão de colocar na carteira de identidade. Sim, mas agora é só conversar.
2: Exprimir essa vontade.
0: Isso mesmo.
2: E estão abertas as inscrições para a 21ª Semana Nacional da Conciliação, que vai ser em novembro, mas as inscrições devem ser feitas neste mês, o prazo até o dia 25. É a Semana Nacional de Conciliação, iniciativa do Tribunal de Justiça de Minas Gerais, por meio do Centro Jurídico de Solução de Conflitos e Cidadania, facilitar resolver os conflitos de forma mais rápida, consensual, né, Pedro?
0: Aqui na Rádio Inconfidência, Lorena Mendonça, apresentadora do Jornal Minas, primeira edição. Agora, Lorena, me conta essa história da ópera Chica da Silva. Quem
2: pois
0: foi
2: é.
0: Essa personagem e o que esse espetáculo apresenta?
2: É maravilhosa essa ópera, Pedro. Foi no fim de semana a estreia lá em Diamantina, cidade do Vale do Jequitinhonha. Começou lá e aí no fim de semana, para quem tá interessado, vai ser no Palácio das Artes, ainda há ingressos, então sábado dia 19, esse espetáculo, ele revisita a história da Chica da Silva, que é uma das personagens mais conhecidas do período colonial em Minas Gerais, e a montagem propõe um novo olhar sobre a trajetória da personagem, indo além dos estereótipos, destacando a força, a importância histórica da Chica da Silva. Tem que ir para conferir então de perto, viu, Pedro?
0: Legal, já teve novela, agora tem ópera, olha que interessante.
2: Chique demais, né? Então, são esses aí os nossos destaques. A cobertura completa dos principais fatos do dia você escuta e vê no Jornal Minas, segunda edição, com transmissão simultânea pela Rede Minas e também aqui pela Rádio Inconfidência.
0: Muito obrigado, Lorena Mendonça, e uma boa segunda-feira para você.
2: Boa segunda, boa semana. Até amanhã.
0: É isso aí, até amanhã. Agora, 1h15.
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4: Olá! Olá, ouvintes. Acompanhando a evolução das mulheres, muitas delas optaram por ter filhas mais velhas. Não tem muito tempo, se alguém aparecesse grávida por volta dos 50 anos, a gente ficava pasma e pensava logo que a mulher estava mais para avó do que para mãe. A atriz Solange Couto engravidou aos 54 anos e, como ela, milhares de mulheres conhecidas ou desconhecidas se tornaram mães na maturidade. Eu fiquei curiosa e busquei mais informações. E olha só, a mulher mais velha a engravidar é uma indiana. Em 2021, ela deu à luz aos 70 anos através de tratamento de fertilização in vitro. No Brasil, por exemplo, a auxiliar de enfermagem Ana Maria Moreira, de Londrina, no Paraná, foi mãe aos 61 anos. Com a ajuda de técnicas assistidas, ficou bem mais fácil sustentar uma gestação. Pessoal, é importante considerar a idade. As mulheres são mais férteis entre os 20 e 30 anos. Depois dos 35, ocorre a diminuição dos óvulos. Já depois dos 40 anos, mais dificuldade para engravidar. Para aumentar a chance de gravidez, é importante identificar os dias mais férteis, considerando que o melhor período é entre 11 e 16 dias após o primeiro dia da menstruação. Tá, nós falamos dos óvulos das mulheres e os senhores homens. Ah, vocês dependem dos espermatozoides. A boa notícia é que não tem prazo de validade. Mas a má notícia é que depois dos 45 e 50, a queda mais evidente na qualidade seminal. Maior risco de mutações genéticas que podem dificultar a fecundação e aumentar o risco de abortos espontâneos. Ficou curioso, né? Ah, não tem problema. Numa próxima coluna, a gente fala mais sobre a relação masculina e a fertilidade. Eu sou a jornalista Rosália Dair e eu te espero no próximo Ponto de Partida.
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0: Essa foi a cantora e poeta belo-horizontina Ina Magdala, Uma Parte de Mim. A composição é dela e, segundo a artista, a inspiração para essa canção que você acabou de ouvir veio ao observar pássaros no céu, cada um voando à sua maneira. Antes, escutamos Léo Jaime, A Vida Não Presta, parceria dele, Leandro Verdeal e Selvagem Big Abreu. E começando o bloco, Marisa Monte, Eu Sei, composição dela. 1:30. 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
0: Memórias, encontros, perdas e recomeços ganham forma no palco no espetáculo cênico-musical Paisagens. A peça busca criar uma experiência compartilhada, a possibilidade de reconhecer, na trajetória de uma mulher, sentimentos que também fazem parte das histórias de tantas outras pessoas.
4: Olá, meu nome é Bárbara Penido.
5: E meu nome é Sérgio Nicásio. Nós somos os diretores do espetáculo Paisagens, protagonizado por Patrícia Costa.
4: Paisagens é um espetáculo cênico-musical com dramaturgia autoral e canções de grandes compositores brasileiros, como Chico Buarque, Zé Cabaleiro, Vital Farias.
5: Além da Patrícia atuando, temos Wanner Nogueira no piano, Pablo Dias no bandolim e Beto Sampaio na flauta transversal.
4: Ao longo do espetáculo, a personagem revisita suas memórias de menina, mulher e mãe e convida o espectador a refletir sobre sua própria história, seus afetos, desafios, inquietações e recomeços. Venha!
5: Nos encontramos no teatro.
0: Obrigado, Bárbara e Sérgio. Paisagens fica em cartaz no Teatro da Assembleia no dia 17 de setembro, quinta-feira, às 7:30 da noite, com entrada gratuita, e no dia 19, sábado, às 6:30 da tarde, com ingressos à venda pela plataforma Simpla. A classificação é livre. Eu sou o Pedro Henrique Vieira e essa foi mais uma edição do Plug. Nos trabalhos técnicos, Washington Bittencourt.
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0: Meio-dia e 32, hora de ouvir Flávio Venturini.

Pintando a nossa programação de Lilás, Djavan, composição dele. Antes, o encontro de Ana Rato e Fernanda Takai. Todo dia e toda hora com você. A composição é da Ana Rato. Ouvimos também Flávio Venturini, Beija-Flor. Parceria dele com Ronaldo Bastos.

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6: Faltam 14 minutos para as 2 horas da tarde. Vamos ouvir uma versão ao vivo de um sucesso do Lenine, Paciência.

0: Fechando o programa de hoje, Luciana Mello, Assim Que Se Faz, composição de Daniel Carlo Magno. Antes, Lulu Santos, Apenas Mais Uma de Amor, dele. E Lenine, versão ao vivo de Paciência, composição do Lenine com o Dudu Falcão. E o Revista da Tarde vai chegando ao fim. Os trabalhos técnicos foram do Zé Lu, assistente de estúdio Renata Toledo. Programação musical, Wilson De Luca. Produção executiva, Vladimir Penido e Maria Eduarda Leles. Na apresentação, Pedro Henrique Vieira. Daqui a pouquinho vem chegando aí Tutti Maravilha e o Bazar Maravilha. Um forte abraço para você e até a próxima.
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3: Olá, mais de 1 milhão de crianças já foram vacinadas com a pneumovinte. As informações com Priscila Terezo.
4: Mais de 1 milhão de crianças até 5 anos de idade foram vacinadas com a pneumovinte. O imunizante, que foi incorporado ao calendário nacional de vacinação em junho, protege contra a bactéria que causa pneumonia e meningite. O diferencial da pneumovinte é a cobertura mais abrangente, porque inclui os sorotipos associados à pneumonia invasiva no Brasil. Também atua contra a otite média, que pode levar à perda auditiva e infecção generalizada. Segundo o Ministério da Saúde, entre 2023 e 2025, o país registrou 4.600 casos de meningite pneumocócica e 1.400 mortes pela doença, com taxa de letalidade de 30%. Entre crianças menores de 5 anos, foram registrados 589 casos e 187 mortes no período. Além de prevenir as formas graves das doenças pneumocócicas, a ampliação da cobertura vacinal contribui para reduzir internações, complicações e mortes, especialmente na primeira infância, período em que as crianças estão entre os grupos mais vulneráveis. Pais e responsáveis devem manter a caderneta de vacinação das crianças atualizada e procurar uma unidade de saúde para verificar se há doses pendentes. Também é possível acompanhar pela caderneta digital de saúde da criança, disponível no aplicativo Meu SUS Digital. Da Rádio Nacional no Rio de Janeiro, Priscila Terezo.
3: Pela terceira semana seguida, analistas do mercado financeiro reduziram a previsão para a inflação deste ano. Segundo o boletim Focus, divulgado nesta segunda-feira pelo Banco Central, a estimativa para o IPCA, Índice Nacional de Preços ao Consumidor Amplo, caiu de 5 para 4,9%. Mesmo com a redução, a projeção continua acima do teto da meta de inflação, que é de 4,5%. Repórter em Confidência, redação Gustavo Abreu, apresentação Tarcísio Lopes.
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1: Eba, eba, eba, tá na hora, tá na hora, tá na hora de brincar. Tá na hora do recreio do Rádio Mineiro, começando a hora do recreio, Bazar Maravilha. Esse programa de rádio que eu criei e apresento há 39 anos. Muito obrigado você pela audiência. Hoje, dia 14 de setembro, segunda-feira de 2026, signo de Virgem, Lua Nova. Estamos falando de Belo Horizonte, BH, capital de Minas Gerais, sudeste do Brasil, América do Sul, Hemisfério Sul, planeta Terra. E a temperatura agora aqui em BH é de 23 graus. Tempo nublado. Choveu agora um pouquinho, pouquinho de manhã aqui na cidade, em alguns bairros, que agora é assim: chove num bairro, não pinga no outro bairro, entendeu? Nada. E estamos com 23 graus agora. E boa tarde, boa semana para todo mundo e para o mundo todo. Hoje é dia do frevo. Salve o frevo, vai ter homenagem. E hoje também no programa, José Augusto Toscano, Bazar Esporte Clube, falando de esportes às 14h30. E hoje é dia do aniversário do cara que criou a expressão escola de samba. Um cara um dia resolveu falar: cara, isso aqui, esse monte de gente fazendo samba, dançando, tocando, é uma escola de samba. Alguém inventou isso um dia. E é aniversário desse que inventou essa expressão hoje. Fique ligado. Hoje também no programa, você vai ouvir o disco do Toninho e Léo. Já ouviu falar nessa dupla? Adivinha quem são eles? Daqui a pouco. E dia também de falar de amor igual gente grande. Porque a gente grande fala diferente de amor. Você sabe, né? Tudo isso até às 16h. E outras canções amorosas. Fofo, fofo. Meu nome é Tuti Maravilha, mas você pode me chamar hoje de Zé Passista. Aguarde e saberás o porquê. E agora, boa tarde para o nosso produtor, Flávio Henrique Silveira. Boa tarde.
2: Boa tarde, Vossa Excelência. Boa tarde, Zé Lu, equipe. Boa tarde aos nossos ouvintes.
1: Buenas. Flávio Henrique é aquele que sabe um pouco de tudo e, às vezes, tudo de um pouco. Ele sabe, por exemplo, que hoje é o dia do...
2: Hoje é o dia do...
1: Do...
2: Aqui eu li aqui na cola, né, da programação. É. Dia Nacional do Frevo,
1: dia,
2: né?
1: Dia Nacional do Frevo.
2: Tem o Dia Estadual do Frevo, que é em fevereiro, que eles comemoram. E hoje é o Dia Nacional
1: dia
2: do Frevo.
1: Dia Nacional. Isso, é. E ele sabe também, Flávio Henrique, quer ver, que o frevo recebeu o título de...
2: Patrimônio Imaterial da Cultura.
1: Cultural e Material. É cultural
2: da cultura.
1: Da humanidade.
2: É da humanidade, né, brasileira?
1: Pela Unesco.
2: Olha, legal, achei que era brasileiro.
1: Pela Unesco, cara. Não é pouca porcaria, não, tá? Uhum. É pela Unesco. Isso aconteceu em que ano?
2: Muito, muito boa, né? Tá bom, tá bom.
1: Ele foi
2: mais
1: risada.
2: Ou menos 2018.
1: 12.
2: 12.
1: 2012. Quer ver que ele sabe mais? Quer ver? Onde nasceu o frevo, Flávio Henrique?
2: Uai, no Recife, em
1: Pernambuco. No Recife. Isso. Nas ruas de Pernambuco. No Recife de Pernambuco.
2: Isso é até uma coisa a mais, não sei se está na sua pesquisa aí, que a palavra, ele vem do fervo.
1: É ele que te pergunta, agora já responde.
2: E é a primeira vez que a palavra frevo apareceu, por isso que eles comemoram o dia estadual do frevo em fevereiro. Foi num jornal lá de Recife. Eu não sei se foi 9 de fevereiro ou 7 de fevereiro.
1: 9 de fevereiro de 1907.
2: Isso, eu sei disso porque eu passei o carnaval em 2006. E eles começaram, ano que vem nós vamos comemorar o centenário do frevo, por causa disso, então ficou na minha cabeça. Em 2007 eles comemoraram isso.
1: Maravilha, isso mesmo. O termo frevo apareceu pela primeira vez num jornal em 9 de fevereiro de 1907. Isso. E o frevo nasceu nas ruas de Pernambuco no final do século XIX. E a mistura, né, de dança, música e energia, né, que cá para nós tem que ter energia para dançar.
2: Tem um pouquinho da capoeira, inspiração na capoeira também.
1: Inspiração
2: que eles
1: capoeira.
2: Iam na frente dos blocos dançando. anos escravizados, né?
1: E o nome, você já disse, vem do verbo ferver, isso. Que o povo falava frever, e aí ficou frevo.
2: Uma dança frenética,
1: no final,
2: né?
1: História.
2: Tem que ter preparo físico para dançar o tal do frevo, não é fácil, não, viu?
1: Não. Tem que ter joelho bom, né? Não é fácil, não. Eu danço toda manhã, para mim mole. Né?
2: Você e Antônio Nóbrega, que dança maravilhosamente.
1: É mesmo, Antônio Nóbrega. Falou tudo. Agora, de onde, Flávio Henrique? Conta pra gente, sou curioso para saber, de onde vieram os passos do frevo?
2: Do frevo?
1: É.
2: Não é dos blocos, não, que as pessoas, os escravizados iam dançando na frente dos blocos, assim, um pouquinho da capoeira, não tem inspiração nisso, não?
1: Tem um pouco da capoeira, isso. Acertou. E eles dizem que o frevo foi influenciado pelo maxixe e pela marcha, tá?
2: Tá.
1: E aí nasceram os passos do frevo. Existem mais de 100 passos catalogados, tá? Agora eu quero saber, qual é a marca visual do frevo? Fácil.
2: Ah, sombrinha, você está falando?
1: É, sombrinha colorida, né? Pequenininha. Que você sabe que ela serve de equilíbrio,
2: sim,
1: né? É igualzinho você tá na corda bamba lá no circo, tá com sombrinha na mão, que vai dar o peso certo. Tá me entendendo? Você dança muito bem o frevo. Ué,
2: quando era jovem, fazia aquela abertura, né? Aquela assim, que você pula e desce na abertura. E abria as duas pernas, assim, 90 graus, assim.
1: Abria as duas pernas?
2: Eu era.
1: Eu abri as três, as quatro.
2: Até parece, né? É que eles
1: pediam. E Flávio Henrique, existe, você vai contar pra gente agora, três tipos de frevo. Quais são?
2: Primeiro, frevo de bloco.
1: Frevo de bloco, muito bem. Que é, tem uma diferença. Sabe qual é o perfil dele?
2: Um instrumental, eu confundo, né?
1: O de bloco é que lembra marchinhas antigas.
2: Marchinhas,
1: é o de bloco. Qual que é o outro? Frevo.
2: Eu acho que chama de frevo de rua, é isso?
1: Frevo de rua.
2: Isso,
1: esse é o.
2: Instrumental.
1: Exatamente. E é bem acelerado. É instrumental e acelerado. E o terceiro?
2: Ah, não vou lembrar. Frevo cantado, não? Alguma coisa assim? Não.
1: Frevo canção.
2: Canção.
1: Frevo canção, que tem um ritmo mais lento e melodioso, tá? Agora me conta, os dançarinos de frevo são chamados de...
2: Isso aqui é uma aula completa.
1: Uma aula completa sobre o frevo, que é o dia dele hoje.
2: E são chamados dançarinos?
1: É. Como é que são chamados?
2: Eu não vou saber, não.
1: Passistas.
2: Passistas, né?
1: Passistas. A cara dele, como se eu sabia.
2: Passistas, né?
1: Passistas. Viva o frevo, viva Pernambuco. E é tão bonito, né, Flávio? Você já viu de perto, eu nunca fui lá, não vi. Mas todo mundo que vai fala, Tucci, é lindo eles dançando frevo.
2: Passei um no Rio, alguns no interior de Minas, um em Recife, Olinda, e os daqui de BH, eu acho que é o mais, em termos de musicalidade mesmo, os músicos tocam mesmo, eles ficam saindo o ano todo. E os passos também, eu acho que é o melhor carnaval, ainda deve ser, né? O melhor carnaval de rua do Brasil, né?
1: É, o de Recife.
2: É muito,
1: do Recife.
2: Recife e Olinda. Recife e Olinda é igual o BH e Contagem, emendado.
1: É, colado.
2: Então é a mesma coisa.
1: Exatamente. Flávio Henrique, mudando de Pato para Ganso, hoje, dia 14 de setembro, você não vai segunda-feira, eu já avisei eles, mas hoje é aniversário da cidade de Sinop.
2: Sinop?
1: Sinop.
2: Sinop fica no Mato Grosso do Sul.
1: Muito bem! Você conhece?
2: Não, claro que não. É a cidade do Rogério Ceni, por isso que ficou na cabeça.
1: Ah, é?
2: Ex-goleiro de São Paulo, da seleção.
1: Ah, sabia, né? Cara. Está comemorando 52 anos de fundação, tem 216 mil habitantes, fica a 505 quilômetros de Cuiabá. E o nome significa o quê? Em todas as línguas.
2: Em todas as línguas?
1: Em todas as línguas.
2: Nem tupi-guarani, não.
1: Nem tupi-antigo, nada disso. Não, em todas as línguas, Sinop.
2: Sinop.
1: Significa o quê?
2: Esse eu não faço a menor ideia. Sinop.
1: Sinop.
2: Tem a ver com alguma empresa, alguma indústria lá de agropecuária, alguma coisa assim? Não.
1: Por aí, por aí.
2: Acho que tem uma história, madeireira, não sei, um negócio assim.
1: Por aí, por aí. Na verdade, Sinop é um acrônimo. Você sabe o que é acrônimo, né? Acrônimo é aquela história que pega-se ou a sílaba inicial das palavras ou as letras e forma uma outra palavra que vira quase palavra, mas para se referir, por exemplo, CCBB, Centro Cultural Banco do Brasil, isso é um acrônimo.
2: As pessoas fazem isso com o nome próprio, até acredito, alguns, né, fazem.
1: É, né? Também fazem. É um acrônimo, cara, e significa Sociedade Imobiliária Noroeste do Paraná. Olha que louco, né? Foi a empresa que levou agricultores do norte do Paraná para essa região.
2: Eu lembro.
1: Norte do Mato Grosso.
2: Alguma coisa a ver com empresa, alguma coisa, eu não sabia de onde.
1: Por isso o nome Sinop. E quem nasce em Sinop é o que mesmo?
2: Sinopense.
1: Sinopense, claro. E um detalhe, a cidade de Sinop, as ruas e avenidas da cidade todas têm nome de flores e árvores. Olha que bonito.
2: Eu não sabia.
1: Nome de flores e árvores na cidade do Mato Grosso, cidade de Sinop, que está aniversariando hoje. Flávio Henrique, perguntinha de hoje, você é o primeiro a responder, dia do frevo, qual o seu frevo preferido? Você pode responder isso de camarote, de camarim. Qual que é? Ah, gente, um frevo... se você não tem um frevo preferido, não tem problema não, vale, não sei.
2: Tem um frevo instrumental, que é um dos mais tradicionais lá, que ele chama... Agora vou, é Cabeça de Fogo, eu acho. Cabeça Maestro Nunes. Fogo. É instrumental, mas na hora que toca...
1: Maestro Nunes foi um dos primeiros a compor.
2: Na hora que toca, até quem não sabe dançar, dança, assim, que ele é muito contagiante. Ele é instrumental, ele é muito bom. Chama, acho que é isso mesmo, Cabeça de Fogo.
1: A gente conhece mais o Vassourinha, né?
2: Agora com letra, aquele Voltei Recife, que o Alceu gravou,
1: é
2: muito bonito.
1: Aquele é lindo, né? É lindo. Verdade. Então... Alô, alô, ouvinte, pergunta é essa. Qual o seu frevo preferido? Responda aí no nosso zap 98299-1282. Repetindo, 98299-1282. Vou te contar uma história rapidinho para dar o tempo nosso. Hoje acordei tranquilo, feliz, sabe? Falei, olha, acordei outra vez, que bom. Só de pensar assim já é bom. Vou tomar meu cafezinho que eu amo, comer meu pãozinho quente. Tá tudo bem, tudo tranquilo. Toca o telefone, tô eu conversando no telefone, no corredor lá de casa. De repente passa na minha frente, linda e faceira, andando assim, andando não, correndo.
2: Correndo.
1: Ela não tava nem andando, tava correndo.
2: Devia estar com pressa para pegar o banco aberto.
1: Não, entrou no banheiro. Tava com pressa para ir pro banheiro. Adivinha o quê? Uma barata desse tamanho. Oh, meu Deus do céu. Acaba com a história, tira você do sério, né? Eu já gritei com ela, ela entrou pro banheiro. Fechei ela no banheiro.
2: Fechou, né?
1: Cárcere privado. Tá lá no banheiro. Falei com ela: quando eu voltar, a gente conversa. Entendeu?
2: Vocês ficarem. A associação dela ficar sabendo aí que você trancou ela no banheiro. Não, vai te processar, né?
1: Eu tomei o celular dela.
2: Vai te processar.
1: Entendeu? Ela tá lá dentro do banheiro, não sei o que, ela tá fazendo. Entendeu? Mas tá lá. Você acredita? Do nada.
2: Se bobear, ela chegar, tá nadando lá na privada, lá. Na de boa lá.
1: Ousando minha colônia. Deve estar fazendo alguma coisa. Eu falei com ela, fechei a porta, coloquei um pano, coloquei na porta, fechei e falei com ela: me aguarde, na volta a gente conversa. Gente, mas tira a gente do sério, não tira?
2: Mas ela tá bem, que o Cleminha hoje é pra ficar em casa, né? Então ela ficou de boa, então.
1: E ela tava com vontade de ir ao banheiro, porque ela passou voando, assim, correndo.
2: Nem te comentou direito, né?
1: Não, cara, quando eu vi, eu falei: oi, que é isso? Pronto, já entrou pro banheiro. Ah, não, vou te falar.
2: Começou a semana bem.
1: É como barata do nada. Quem tem pavor de barata, eu já contei isso aqui, e eu vi cenas dela com essa história, Betânia, você não pode nem falar o nome perto dela. Não fale.
2: Onde
1: você quer ser inimigo dela, você fala: Betânia, e a barata? Pronto, acabou a sua amizade com ela. Ela tem pavor. Tem gente que tem pavor mesmo. Em compensação, tem gente, quando eu morei na Bahia, tinha a nossa faxineira chamada Djalma. Outro dia eu fui, encontrei com ela, uma pessoa que eu gosto muito. E Djalma, cara, baiana, arretada, aparecia barata nos chalés, eram 5 chalezinhos. E aí os hóspedes reclamavam, né? Falavam: ó, tem uma barata. Fossas, a cidade, Bahia tem muito fossa, né? As cidades da praia. E aí a Djalma: deixa comigo. Ia lá, abria a porta, cadê a barata? Ah, tá em tal lugar. Pronto. Ela pegava com a mão a barata. Saía do quarto com a mão, tinha um jardim do lado de fora, assim. Ela colocava na grama, assim, vinha com uma pedra, matava.
2: Ela é ninja duas vezes, né? Porque ela é ágil o suficiente pra pegar a barata com a mão e tem a coragem de pegar a barata com a mão, né? Então essa aí é ninja.
1: É impressionante. Mesmo, né? Eu falava: Djalma, só você pra fazer isso. Nunca vi ninguém pegando barata viva. Também. As perninhas dela ficavam assim, e ela segurando na boca, rindo. Ela ria da gente. Olha, vamos agora para um pequeno intervalo e voltamos já.
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1: Mas a maravilha está no ar até as 16h. Lembrando a você que estamos em período eleitoral e aí de 15 em 15 minutos teremos o horário eleitoral. Até a época da eleição, ok? Flávio Henrique, voltando ao papo aqui, não vamos falar mais daquele bichinho intragável.
2: Vamos esquecer, né?
1: Não, vamos esquecer, esquece. Mudando aí. Me conta, o que temos hoje para os ouvintes?
2: Antes eu vou fazer uma correção. Nosso correspondente do Bazar Maravilha em Recife, Léo Damasceno.
1: Eba! Tá
2: sendo nos ouvindo, me corrigiu aqui, falei errado, não é Cabeça de Fogo, claro, é Cabelo de Fogo.
1: É o nome da música.
2: Que é o sucesso do Maestro Nunes, né?
1: Cabelo você até de melodia, Fogo.
2: Você até melodia de cabeça. Pam, param, param, param, param, param, param.
1: Acho que eu sei qual que é.
2: Param, param, param. É ótimo, né? Mas eu confundi o nome aqui, desculpa. É Cabelo de Fogo, não Cabeça de Fogo. Agradeço ao Léo Damasceno aí pela correção, tá bom?
1: Léo Damasceno é o nosso correspondente.
2: E é
1: a
2: enciclopédia
1: Recife,
2: da música,
1: né,
2: popular,
1: Léo?
2: Brasileira, isso.
1: Beijo aí pro Léo.
2: Hoje nós temos um par de inscrições para a Corrida Rara, que vai acontecer domingo agora, tá?
1: Eba.
2: Dia 20 de setembro, 7 da manhã. Quem corre é cedo que começa, sabe que o serviço começa é cedo, é 7 da manhã, 7 da matina no domingo, lá na Praça JK. Vai ter corrida de 5 km e caminhada de 3. Você pode fazer as suas inscrições e esse lance de corrida tá na moda, né? Várias empresas e órgãos, cada um organiza a sua corrida anualmente. Essa é para despertar para corrida, para as doenças raras, né? Para a importância. Nós temos várias doenças raras aí, muitas precisam de medicamentos caríssimos, precisam de políticas públicas. É uma forma de chamar atenção para as pessoas que têm, né? E os familiares que sofrem com pessoas que são portadoras de doenças raras. Enfim, a corrida então é domingo. As inscrições custam R$60 a inteira. Quem tem deficiência paga metade, idoso também paga metade, mas você vai de graça aqui no bazar, tá? Vamos sortear um par de inscrições para você e eu vou entrar em contato ainda essa semana com os sorteados, tá bom?
1: Beleza. Nosso zap é 982-99-1282. Coloque sempre o seu nome completo para que você possa concorrer aos ingressos e as respostas mais divertidas eu vou lendo durante o programa. Flávio Henrique, na área cultural, mas antes eu quero desejar, deixa eu só abrir aqui, você está ligado no Bazar Maravilha até as 16h, mas eu quero desejar agora no início do programa, seja bem-vindo meu amigo Tico Moritz Glick, joalheiro, faz joias lindas, lindas, inclusive tem páginas aí nas plataformas. Ele fez o brinco, né, de Michelle Obama, quando ela tomou posse, e ele vive em Nova York há anos e está aqui passeando em BH. Seja bem-vindo, Moritz Glick, um beijo aí para você. Pronto, falei. Flávio Henrique, o que é que você tem aí na área cultural?
2: Hoje tem um projeto Choro de Segunda, do Marco Lindo, convidados, lá no Cantina Azul, Rua Paraíba, 1075, na Savassi, a partir das 18h30 da noite. O couvert custa R$18. Também quero dizer que amanhã acontece a palestra Cidades do Amanhã, 2 pontos, a imaginação de futuros possíveis com o designer e professor Carlo Franzato. Esse encontro integra a programação paralela da exposição Celebrar as Ruas, 50 anos de Fiat e Brasilidade, na Casa Fiat de Cultura. Essa palestra vai abordar a antecipação de futuros possíveis, os desafios aí da regeneração ecológica e o papel de design na construção de cidades mais plurais e regenerativas. Se você se interessa pelo tema, Você pode fazer a inscrição gratuitamente no site simpla.com.br. Só você digitar lá Casa Fiat, já vai aparecer o link para você confirmar a sua inscrição para a palestra, tá bom? É amanhã, dia 15 de setembro, terça, mais conhecida como terça-feira, às 7h30 da noite, lá na Casa Fiat de Cultura. É de graça, mas você precisa fazer a inscrição antes, tá bom? Outro toque cultural, dá tempo? Dá tempo. Dá tempo. Essa semana, o Circo do Sufoco está comemorando 15 anos de trajetória, com espetáculos, cortejos e oficinas. Ao longo dos próximos dias, eles vão reencenar os espetáculos Sufoco, Atemporal e Corações Trapezistas. Esse Circo do Sufoco é uma criação do artista circense Rafael Mourão. E com esse espetáculo já ultrapassou a marca de 1000 apresentações em diversos contextos, festivais, praças de rua, teatros, etc. Tá? E esse espetáculo Sufoco acompanha as tentativas de um palhaço para realizar todas as atrações de um circo. O problema é que só tem uma pessoa no elenco, ele mesmo. Então ele é mágico, malabarista, acrobata, músico e equilibrista. Então, se você quiser acompanhar o espetáculo Sufoco, ele estreia nesse final de semana, dia 21 de setembro, no domingo, lá na Escola Municipal. Na segunda-feira, dia 21. Não. Vamos voltar aqui. No domingo, dia 20, às 3 da tarde, ele ocupa o Parque Ecológico Pedro Machado, no bairro Santa Maria, na região oeste. Já na segunda-feira, ele apresenta o espetáculo Atemporal nas escolas públicas de Belo Horizonte e região, começando na Escola Municipal Dom Jaime de Barros Câmara, no bairro Padre Eustáquio, tá? Então, o melhor a você fazer é entrar nas redes sociais, Circo do Sufoco, para você acompanhar a programação certinha, tá bom? Mas a estreia é nesse domingo, de graça, sábado, 3 da tarde, lá no Parque Ecológico Pedro Machado, no bairro Santa Maria, região Oeste BH, próximo ali à antiga sede da Rádio Inconfidência.
1: Beleza. Mais algum toque?
2: Mais algum toque, será?
1: Será?
2: Será,
1: será o Benedito? Ou não? A gente já vai pro frevo direto.
2: Deixa eu dar só mais um toque aqui então, que o Centro Cultural FMG está convidando aí para a exposição individual A Praça é Pop, do artista visual, arquiteto e professor Ângelo Mazzucchelli. Essa mostra reúne uma série de obras que tem como objetivo fazer um diálogo com o projeto arquitetônico e urbanístico da Praça Raul Soares, cuja inauguração completa 90 anos agora em 2026. Tá? Mas a exposição é inspirada lá naquele projeto arquitetônico da Praça Raul Soares, mas ela acontece no Centro Cultural UFMG a partir de sexta-feira agora, às 7 da noite, e vai ficar em cartaz lá no Centro Cultural do FMG até o dia 23 de outubro. O Centro Cultural do FMG, para quem não sabe, fica na Avenida Santos Dumont, esquina com Rua da Bahia, tá bom? Entrada é franca para exposição em todo esse período.
1: Beleza, valeu Flávio Henrique.
2: Valeu.
1: Boa semana. E no dia do frevo, a gente começa. Vou oferecer inclusive para o Léo Damasceno, lá no Recife. Do Recife, vou oferecer para ele. E é um frevo lindo do compositor Antônio Maria, e Betânia gravou. E vamos ouvi-lo agora. Valeu, Flávio.
2: Valeu.
1: E daqui a pouquinho, José Augusto Toscano, conhece? Aquele moço magrinho, de 1,98m que ele tem, né? Magrinho, espichado assim. Daqui um minutinho a gente recebe José Augusto Toscano.
2: Toscano e suas camisas maravilhosas.
1: Vamos ter até um conto. Ele, né? Agora tá numa metideza. Cada dia ele aparece como modelito agora.
2: Nem Joãozinho 30 era assim.
1: Né? Nem Joãozinho 30. Daqui um minutinho,
2: valeu.
1: José Augusto Toscano aqui no Bazar. E começamos com Maria Bethânia.

0: Eba, que frevo lindo! É do Antônio Maria. Eu tive a honra e o prazer de trabalhar num espetáculo chamado Brasileiro Profissão Esperança, contando a história de Antônio Maria e de Dolores Duran. E a gente fez um showzaço, Clarinha, Clara Nunes, Paulo Gracindo vivendo Antônio Maria. E esse frevo é do Antônio Maria, frevo número 2 do Recife. Ofereço para o Léo Damasceno e para todos os nossos ouvintes lá do Recife. Ouvimos com Maria Bethânia. Vamos agora para um pequeno intervalo e voltamos com José Augusto Toscano, o magrinho, falando daquele bichinho. Daqui um minutinho.
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2: Que é isso? Que é esse baratão na mesa? Que é isso, gente?
1: Cada vez é mais surpreendente, né?
2: Aprendendo, né?
1: Esse aí tem uma facilidade em falar gratuitamente.
2: Eu vou te contar. Não vamos falar quem, para deixar o ouvinte...
1: Deixa a nossa audiência ficar curiosa.
2: Boa tarde, José Augusto Toscano.
1: Boa tarde a você, boa tarde a toda a família barata, Agildo Ribeiro.
2: Ele acabou de me contar que ele ama as baratas, gente.
1: Eu queria o seguinte, eu me adapto a elas. Reza a lenda que serão as únicas sobreviventes a uma hecatombe nuclear.
2: A gente tem que acostumar
1: com elas.
2: Elas são milenares.
1: Pois é,
2: ué. Que não morre nunca, né?
1: Pois é.
2: Agora, olha a coincidência, gente. Eu contando o caso da barata aqui pro Flávio. Chega, o Toscano fala, olha o que... Foi alguém mandou pra você, né?
1: É um meme da internet, aí eu postei.
2: Cara, é impressionante. A mulher foi pro teto, o casal que abriu a porta do quarto, uma barata.
1: É aquela personagem do Exorcista, né? Aquela cima lá, né? Mas só que ela aponta pra baixo. Quando eles veem, um baratão. Casal. Aí eles se juntam a ela lá em cima.
2: Demais.
1: Deixa estar. Sabe um negócio que é muito bom pra quem tem casa igual eu, né? Galinha da Angola.
2: Já ouvi falar.
1: Não só da Angola, né?
2: Outras galinha. Mas também.
1: Mas
2: gostam.
1: A da Angola também tem a vantagem, né? Que ela come escorpião.
2: Galinha então, é sempre bom pra escorpião.
1: Onde tem galinha,
2: barata.
1: Não tem barata.
2: Elas são os predadores, né?
1: É.
2: Ô Toscano.
1: Pois não.
2: A gente começa com a Sul-Americana, quarta-feira, Galo.
1: Sim.
2: E Santos.
1: Isso, exatamente.
2: Pelas
1: ou mais precisamente,
2: final.
1: Santos e Atlético.
2: Santos
1: porque
2: e Atlético.
1: O jogo foi lá no Urbano Caldeira.
2: Foi lá. Isso. Foi lá, exatamente. Lianco de cabelo radical, descolorido, gostei, ficou bom. Primeiro tempo, viu? Falo sempre da coisa importante do jogo primeiro, entendeu?
1: Eu nem sabia que tinha cabelo.
2: Primeiro tempo, aos 32, o Santos fez com o William Arão. No segundo tempo, o goleiro do Galo teve seus momentos de salvação da pátria,
1: sim, sim.
2: Né? Tava lá substituindo.
1: O Everson, que tá lesionado.
2: Uhum.
1: Aí o Gabriel Delfim. Bom goleiro, tem
2: bom
1: futuro.
2: Bom goleiro, tem mesmo. Salvação da pátria preta e branca foi ele.
1: Foi. Era para ter sido um placar mais elástico.
2: Elástico.
1: Isso.
2: E o Gabigol virou o garçom.
1: É.
2: Deu belos passes, chamado assistência hoje.
1: Atualmente chama assistência.
2: Eu, por exemplo, eu tô pensando em montar um boteco, vou contratar ele, vai ser o meu primeiro garçom do boteco, entendeu?
1: Não, então é
2: agora, quem beber muito chama as clínicas, vai para as clínicas, como diz a dona Irã Barbosa.
1: Então, na verdade, ele não será seu primeiro garçom, será seu primeiro assistente. Porque agora é assistência, agora não é mais passe.
2: Ah, Enia, será meu primeiro assistente.
1: Seu
2: primeiro boteco.
1: Do boteco.
2: Tá bom?
1: Aliás, boteco não, pode parecer. Do estabelecimento.
2: Estabelecimento.
1: Né? De comercialização de quem?
2: Atenciosamente, um abraço.
1: Respeitosamente.
2: Respeitosamente, um abraço. Agora o Gabigol, cara, gostei. Esse menino, ele joga. Tinha um tempo que ele estava apagado. Deu os passes perfeitos.
1: Mas passes perfeitos não deixam suspeitos. Já dizia.
2: Vai para as clínicas. Vai para as clínicas.
1: Falar nisso,
2: hein? Viva a Dona Irã Barbosa.
1: Paulo Miklos como a Dona Irã ficou muito bom.
2: Ficou
1: muito legal. Muito legal.
2: É o filme, o documentário, né? E aos 27 minutos, o Christian dos Santos fez mais um, final 2-1 para o Santos.
1: Isso, 2-0, né?
2: 2-0.
1: Você está inventando um gol para o Atlético.
2: 2-0, E o próximo encontro é agora, quarta-feira.
1: Também chamar de depois de amanhã.
2: Depois de amanhã,
1: isso.
2: Galo e Santos.
1: E aí, o que precisa acontecer para o Atlético se classificar? Você pode
2: perguntar.
1: O Santos
2: pode perder, pode ganhar de 1-0.
1: Não, ganhar,
2: perder,
1: se ganhar, não.
2: Pode perder de 1-0.
1: Exatamente.
2: Ou
1: um gol de diferença. Ele pode perder, por exemplo, de 17 a 16. Já imaginou? Você faz 17 gols.
2: E aonde vai ser o jogo? Na Arena?
1: Na Arena Amber.
2: Já é um ponto a mais para nós.
1: Exatamente.
2: Do Galo, né? Claro, né?
1: É.
2: E aí, você viu o jogo? Eu vi esse jogo.
1: Eu vi.
2: Foi bom.
1: Pronto.
2: Pronto. Vira a página. E agora, se você pensar que vai fazer de mim... O que pensar que só que mexeu comigo foi esse jogo do Galo e Santos, ilusão de Maria Pezinho. Teve terça-feira, pré-olímpico sul-americano do vôlei das meninas.
1: Sim, sim.
2: Essa semana inteira que passou.
1: E ontem elas confirmaram a vaga.
2: Que jogaço ontem. Você viu?
1: E que legal, né? Eu tava vendo algumas cenas depois do jogo com o Chile.
2: Né? Tem árbitro 3-0 também.
1: Isso. As atletas chilenas, assim, tietando mesmo as jogadoras brasileiras, né? Como é que virou mesmo uma referência? E no o que caso, eu acho legal no grupo. Isso é bem típico do grupo feminino de vôlei. A atenção das meninas, o respeito, a consideração.
2: O técnico.
1: É isso aí.
2: Zé
1: Porque
2: Roberto.
1: A gente observa um comportamento diferente no masculino, infelizmente. Infelizmente.
2: E olha, quem mandou um abraço pra você foi a Gabi. Gabi, que voltou.
1: Gabi voltou.
2: Tava toda dodói, mas voltou e arrasou, como sempre. Né?
1: Sem tirar os méritos, evidentemente, mas assim, a diferença técnica do vôlei brasileiro para os demais países é muito grande.
2: Né? Da América do Sul. Então, ganharam todos os jogos 3-0.
1: Isso.
2: Todos, pra você ter uma ideia.
1: É porque às vezes que cria aquela euforia, né? Ah, vai chegar na Olimpíada, vai. Não, é outra história, né, gente? E outra Olimpíada só daqui a 2 anos, né? Ou um ano e meio, né?
2: Agora teve um ponto triste que a gente ficou sabendo, elas comentaram durante o jogo, a seleção brasileira de vôlei, as meninas. Registro triste. A CBD não convocou
1: CBD,
2: a DIFA.
1: Não.
2: CBF. Não, do vôlei.
1: CBV.
2: CBV.
1: Isso. CBV. CBD.
2: Não.
1: CBD já acabou.
2: CBV não convocou a Tiffany por ela ser trans e ela está no final de carreira, cara. Falta de delicadeza, sabia?
1: Mas é porque agora a CBV resolveu seguir a Federação Internacional de Voleibol e proibir, né, que atletas trans disputem jogos oficiais. Isso é de um retrocesso.
2: Sem palavras.
1: A gente fica sem argumento, porque uma coisa é você questionar um regulamento, alguma coisa, baseado em opiniões, em pontos científicos, técnicos. Mas esse...
2: Preconceito.
1: Preconceito. É absolutamente... Se fosse... Porque a alegação dos que são contra isso... Porque é injusto, porque ela tem a força de um homem... Gente, se fosse assim, o time dela ganharia tudo.
2: Se
1: a gente for pensar...
2: Coloque-se no lugar dela.
1: Exato,
2: ela está terminando a carreira.
1: É.
2: Uma carreira brilhante, maravilhosa.
1: E não só a atleta, né? A mulher. A pessoa.
2: A mulher.
1: É de um retrocesso. Gente, essas coisas é que me assustam, sabe? Nesse mundo cada vez mais retrógrado que a gente está vivendo. Às vezes... Bom, sem entrar em detalhes...
2: Não,
1: mas o sarampo
2: está
1: aí de volta, né?
2: Você viu também?
1: Já tinha sido erradicado, gente.
2: Agora, Toscano, Brasil ganhando de 3-0.
1: Está nos Jogos Olímpicos.
2: Está nos Jogos Olímpicos. Em LA. Agora vai para Los Angeles. LA.
1: Onde?
2: LA.
1: Oh,
2: a linguinha. LA.
1: LA. LA. Vai tomar banho. LA.
2: LA.
1: Então, agora eu vou avacalhar. É lá na cidade de Os Anjos.
2: Parabéns para as meninas.
1: Parabéns, merecido. E Zé Roberto provando porque é o mais melhor. Esse nós vamos ter que ser redondo. É o mais melhor.
2: É o mais melhor. Disse tudo. E essa semana chegam os moços, né?
1: Aí,
2: é o pré-olímpico. Fica aí sul-americano de vôlei masculino.
1: Aí a panela é muito grande.
2: Amanhã já começa.
1: Esse treinador da seleção masculina, aquele moço chato.
2: Bernardinho. E os jogos das seleções masculinas começam amanhã e vão até domingo.
1: Tá.
2: E excepcionalmente, sexta-feira não tem jogo.
1: Não tem jogo nenhum. Não, ainda bem que você me alertou, porque eu ia assistir.
2: Não, sexta-feira não tem. Tudo não tem. Acontecendo, como aconteceu o feminino, no Maraca, no Maracanãzinho.
1: Perfeito.
2: Aquele espaço maravilhoso.
1: Aí sim.
2: E boa sorte para os meninos aí. E já tem a tabela. Eles vão fechar com a Argentina, que é campeã, tá?
1: Sim.
2: E jogo de Argentina e Brasil de vôlei é tudo de bom.
1: Certo.

0: mais esperto.
1: Tem jeito. E outra coisa, você ainda vai voltar em casa.
0: É, mas tem conversa séria.
1: Pois
0: fazer
1: é.
0: O DR com ela.
1: Com ela.
0: Fazer o DR.
1: Veja bem, voltando ao assunto baratinho.
0: Voltando ao futebol. Seguinte, registro, cara.
1: Registro.
0: Eu vi sexta-feira um pedacinho do jogo Coritiba e Atlético.
1: Ah, sim.
0: Foi o Atlético. Polo aquático.
1: Foi, né? Polo aquático.
0: Polo aquático.
1: E aí você vê como é que.
0: Disse o Dandan. Adorei o Dandan. Isso é polo aquático.
1: É, e como, e você vê, a gente cobra muito os jogadores, uma postura e tal. Quando eles têm, ninguém respeita. Televisão, CBF, os capitães dos dois times. Antes da bola, aspas, rolar, porque ela não rolou, né?
0: É, não anda.
1: Propuseram
0: bola.
1: Adiar o jogo.
0: É.
1: Entendeu? Os jogadores todos.
0: E chovendo,
1: sem parar. E muito.
0: É.
1: Mas aí não pode, porque atrapalha a grade. Agora, o que eu não aguento, né? Eu não aguento. A emissora que detém os direitos de transmissão do futebol no país. Depois que a bola já está rolando, que o jogo está rolando, é um absurdo. Isso prejudica os jogadores. Não poderia
0: depois,
1: ter
0: feito. No meio do jogo.
1: Para não atrapalhar a grade, agora já foi.
0: É.
1: Né? Não, ridículo.
0: Money makes the world. E eu tenho um detalhe. Eu achei tudo lindo no final, porque a bola batia nas poças d'água, assim, espirrava água para todo lado.
1: Você sabe quando a gente era criança pequena
0: bonito.
1: Lá em Barbacena, adorava jogar futebol na chuva, né? Principalmente por causa da. Aqueles escorregões, aqueles carrinhos
0: desliza.
1: E tal. E o jogo acabou sendo movimentado 3x3.
0: É, eu fiquei sabendo no final.
1: O Atlético chegou a fazer 2x0.
0: Uhum.
1: Aí o Coritiba diminuiu. Aí o Atlético fez 3x1. E aos 45 do segundo tempo, o Moledo diminuiu. E aos 50, já nos acréscimos, ele empatou.
0: Gente, fizeram um milagre, né? Porque não dava pra jogar bola naquele
1: só
0: campo.
1: Só bola aérea, né? É igual futebol de cachorro. Lembra no circo, quando tinha futebol de cachorro?
0: Você lembra?
1: A bola
0: lembra.
1: Só em cima, né?
0: Só em cima. É, porque rolar na grama não tinha jeito, não.
1: Não tinha.
0: A água prende.
1: Foi,
0: né?
1: Muita chuva.
0: A bola. Muita, muita chuva. Foi impressionante. Eu vi por isso, achei bonito, fiquei vendo, entendeu?
1: Achou bonito.
0: A água espirrando pra lá, espirrando pra cá. Gostei, achei tudo
1: bonito.
0: Lindo.
1: Lindo, mano. A Paula, quando tá assistindo jogo assim, eu fico, gente, eu fico pensando no pessoal da lavanderia aí, por exemplo, faltava
0: eu pensei nisso também, Paula. Falei, nossa, a roupa desse cara.
1: Faltava tipo uns 3 minutos pra acabar a prorrogação, o técnico fez uma substituição. Aí, Paulo, o cara tá lá quentinho, seco, vai entrar aqui, não vai nem jogar. Eu fico preocupada com isso.
0: Eu com a roupa eu preocupei também. Falei, ninguém vai conseguir pôr essa roupa mais do jeito que era.
1: E pra secar, não tem jeito.
0: Não tem jeito. Aquela chuva sem parar. Que é isso? Olha, vamos agora para um pequeno intervalo e voltamos já já.
1: Até já. Vou botar a roupa a secar.
2: Que maravilha.
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0: segunda-feira, a gente tem o prazer, é nossa alegria. Eu só abro a minha semana depois da barata passando e depois o José Augusto Toscano chegando aqui no programa.
1: Mas hoje eu tô com essa concorrência da barata, até então não tinha, né?
0: É, até então não tinha, exatamente.
1: Hoje eu tenho que me desdobrar.
0: Desdobrar.
1: Isso é bonito, né?
0: Muito bem. Muito bem. Ô Toscano, a semana passada foi uma semana atípica.
1: Olha, que coisa.
0: Que fofo, é que bichice.
1: Atípica.
0: Porque tivemos um feriado na segunda-feira.
1: Tivemos?
0: Tivemos 7
1: de
0: setembro.
1: Pra você, né,
0: aí,
1: cara pálida?
0: Ficou mais curta a semana. E de repente chegou o sábado. Rapidinho, 27ª rodada do Brasileirão.
1: Isso.
0: Galo e Flu. Deu Galo na cabeça, 3-1 em cima do Flu.
1: Quem que foi? Caiu?
0: Agora, olha o detalhe. Eu vi o segundo tempo.
1: Sim.
0: Bom que todos os gols aconteceram no segundo tempo, né? Porque o primeiro tempo deu pra ver, não.
1: Entendi.
0: E eles estavam me esperando.
1: Você estava caçando barata.
0: É, eles estavam me esperando. E aí deram aquele show no segundo tempo, né?
1: Com mestre em cerimônias desses.
0: Com o argentino, né? Coelho também arrasando.
1: Sim.
0: Além da assistência, passe. Fez o dele também.
1: Sim.
0: Maravilhoso.
1: O Vitão, zagueiro.
0: Reinier,
1: que fez também um belo gol.
0: Ganhou ali de mamão com mel, né? Aquela bola do Coelho, né? E ele fez maravilhosamente, né?
1: Bom, teve o gol do Coelho, que foi a colaboração tremenda do zagueiro do Fluminense, né?
0: É, também.
1: Ele falou assim: olha, Coelho,
0: deu
1: você jogou no Fluminense, né? Então peraí. Ah, não, peraí, você não joga mais, não.
0: E há muito tempo que eu já não vi um gol daquele tipo. De tomar a bola na área deles lá.
1: Ele ganhou.
0: Não é tomar.
1: É diferente. E outra, tomada
0: não
1: dá uma conotação.
0: Ganhou.
1: Dá uma conotação.
0: Não, e o tempo de um gol para outro foi um minuto e pouco.
1: Foi.
0: Rapidinho.
1: E esse menino Vitão tem futuro, hein?
0: 18 anos.
1: Entrou naquela fria no jogo contra o Cruzeiro.
0: 2 metros de altura.
1: É. E já tá. Merecendo a vaga.
0: Sabe o que eu achei? Ele com cara de gente séria. De levando a sério a brincadeira.
1: Galalau?
0: Você lembra? Enorme. Galalau. Galalau. E aí, os dois gols do Galo, esse que a gente está comentando, foi de um minuto e pouco pro outro, né? E o terceiro do Galo foi do jovem, que você falou aí, de 18 anos. É o Vitão.
1: Não, do Vitão.
0: Vitão.
1: Do Coelho, Reinier e Vitão.
0: E o do Flu foi Castilho.
1: Você sabe uma curiosidade? Esse é o segundo gol do Castilho no Campeonato Brasileiro. O primeiro foi no primeiro turno contra o Atlético, ele só afagou no Atlético.
0: Olha só.
1: Tem dois gols na competição. Gols no Atlético.
0: Olha, sabia não.
1: É.
0: E agora, continuando no sábado, o seu Cruzeiro e Santos.
1: Essa parte a gente pula.
0: Eu não vi o jogo.
1: Que bom!
0: Como diria Chico Tripa era meu amigo lá no sul da Bahia, maravilhoso, virou estrela lá no Arraial. E ele contava histórias, Toscano, dizendo assim: ele queria te perguntar alguma coisa. Ele falava assim: e aí, Chico pergunta. Diga para Chico o que aconteceu no jogo do Cruzeiro e Santos.
1: Veja bem. Era um jogo, sinceramente, eu proporia anular. Porque só um time entrou em campo.
0: É mesmo?
1: Uai,
0: o Cruzeiro não jogou.
1: O Cruzeiro numa má vontade.
0: É mesmo?
1: Num desinteresse.
0: Mas por quê? Tem uma causa?
1: Ah, e aí é que tá, né? Como se não há explicação. E uma questão que tá muito comum no Cruzeiro esse ano. Perder faz parte do jogo, até aí normal.
0: Mas tá em sexto.
1: Mas foi uma rodada que, por exemplo, o beneficiou. Ele poderia ter terminado a rodada, se tivesse vencido o Santos, em quarto lugar.
0: Quarto.
1: Entendeu? Mas isso é uma repetição de coisas que vem acontecendo com o Cruzeiro em jogos decisivos. Foi assim contra o Flamengo, na Libertadores, contra o Atlético, na Copa do Brasil. E aqui, evidentemente, não tiramos o mérito do Flamengo e do Atlético, não. Mas isso até o treinador, que ficou bravo com um colega de imprensa, reconheceu. O Cruzeiro não foi competitivo. Se tivesse...
0: O que? Acomodou? O que você acha?
1: Cara, aí o problema é o seguinte...
0: Tipo assim, tô em sexto lugar, tá bom já.
1: Pois é, mas se foi
0: e
1: isso...
0: E lá em cima tá a briga, Palmeiras e...
1: Não, o título vai ficar entre os dois.
0: É.
1: E tem uma curiosidade. A folha salarial do Cruzeiro é a terceira mais alta, só atrás de Palmeiras e Flamengo.
0: Então já não é então a causa, tem que
1: dar,
0: não é isso.
1: Não é isso, tem que dar um sanguinho. E aí, como não há uma explicação plausível...
0: Plausível, olha... gente, que lindo.
1: Todas as teorias da conspiração surgem. De que o elenco está rachado, de que o técnico perdeu o elenco, enfim. E hoje, o Cruzeiro vive uma situação peculiar. O presidente da SAF do Cruzeiro é um torcedor de arquibancada.
0: Uhum.
1: O Pedro Lourenço é um torcedor apaixonado do Cruzeiro. Então ele é muito empolgado. Tanto que muitas contratações que foram feitas desde que ele assumiu a SAF, algumas, né, não estão aí.
0: A SAF, para quem não sabe, é uma empresa que...
1: que administra o futebol.
0: Administra,
1: né,
0: o futebol.
1: É a Sociedade Anônima do Futebol.
0: É.
1: Até nisso, o Cruzeiro precisa se reorganizar. Precisa de alguém para chegar para o Pedro Lourenço e falar assim: Pedrinho, eu sei que a sua intenção é a melhor possível, mas peraí, segura a onda. Não vão fazer isso assim assado, não.
0: É, né?
1: E alguém que
0: tá faltando conversa, eu acho.
1: É, uma coisa é fato. Não se justifica um time com o elenco que tem, que não é um supra-sumo do futebol brasileiro.
0: Tem três ali,
1: mas
0: que eu gosto
1: muito bom. Tá acima da média.
0: É.
1: Então, imaginemos, ah, que bonito.
0: Imaginemos.
1: Que o Cruzeiro estivesse em terceiro lugar no campeonato. Seria mais próximo da realidade.
0: É.
1: Entendeu?
0: É.
1: Que tivesse sido eliminado pelo Flamengo e pelo Atlético, ok, mas jogando bola.
0: É.
1: Jogando bola.
0: Jogando bola.
1: Ele não. No, tanto no primeiro jogo contra o Flamengo, no primeiro, não, no segundo. E no segundo contra o Atlético, o Cruzeiro foi pressa
0: fácil.
1: Quantas
0: rodadas aí? 11, né?
1: Não, 11. 11 rodadas.
0: Tá um tempinho ainda.
1: Tá, mas para título não tem jeito.
0: É.
1: Agora, uma equipe que foi feita para buscar pelo menos um título esse ano, se está se contentando só com o Mineiro, cá entre nós, está muito pouco.
0: É, verdade.
1: Então, Cruzeiro precisa, tem, é obrigatório, é imperativo.
0: Imperativo!
1: Que ele termine pelo menos em quarto lugar para garantir vaga na Libertadores.
0: Para quem não sabe, a tabela atual da Série A da Libertadores é: primeiro Flamengo,
1: sim,
0: segundo Palmeiras, terceiro Atlético. Quarto Fluminense, né, quinto Bahia, sexto Cruzeiro.
1: Isso.
0: E Galo em sétimo.
1: Perfeito.
0: Chegando.
1: Sendo que o Flamengo tem 57 e o Palmeiras 56.
0: Pra classificar... Vai ficar entre os dois. É, vai ficar entre os dois.
1: Vai ficar entre os dois, porque você pega o seguinte: a diferença do terceiro colocado para o segundo já é de 10 pontos.
0: É.
1: Aí é quase inatirável. Acabei de criar.
0: Mas, será? De repente pode acontecer uma reviravolta ali.
1: Pode nascer franja em mim.
0: É.
1: Né? Essas coisas podem.
0: Boi começa a tossir,
1: né?
0: Hoje em dia o mundo é surreal, tudo pode acontecer.
1: E já dizia aquele slogan: tudo acontece não sei em quantos minutos.
0: É. Principalmente depois da décima página, eu sempre digo isso. Até a décima vai tranquilo. Depois.
1: É. Das vezes em que eu passei da décima página, eu me perdi entre a décima primeira e a centésima nona.
0: E é a pior posição que você pode ficar na história, tá? Escuta,
1: agora,
0: América,
1: por exemplo,
0: América.
1: Se estivéssemos falando de um livro, nós estaríamos aí nessa fase.
0: Exatamente.
1: Entre a décima primeira e a centésima nona. Tá bom.
0: E o América
1: joga hoje.
0: São Bernardo.
1: São Bernardo. 7:30, Independência. É, América
0: aqui no Indepa, que ótimo.
1: É. 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
0: 7:30.
1: É, o América vai tentar a terceira vitória consecutiva em casa. Terceira ou segunda? Segunda ou terceira? Uma das duas.
0: Não sei.
1: E continuar sonhando com a possibilidade de escapar do rebaixamento.
0: Mas eles estão dormindo ou jogar bola? Continuar sonhando.
1: É, porque na verdade é bom que eles sonhem acordados, mas joguem, tá? Então vai pegar o São Bernardo, Independência.
0: Entendi.
1: É, o América, a situação dele é mais fácil de tem que ganhar. Pronto.
0: É, pronto.
1: 1-0 é goleado.
0: Mas ainda tem esperança?
1: Tem chance matemática.
0: Uhum.
1: Mas aí é mais ou menos naquela mesma linha.
0: Ficar no último.
1: Não.
0: Não.
1: A chance dele é o sonho, né? Já que você falou que tem que ficar acordado, é terminar em 16º e não cair.
0: Mas. Pra ficar em 16º também é difícil, né?
1: É, digamos que a situação do América, ela dependeria de, por exemplo, o Sargento Garcia conseguir prender o Zorro.
0: Ah, impossível.
1: O Tarzan andar de terno e gravata.
0: Casar.
1: Não com a Chita, com a Jane.
0: Com a Jane.
1: Né?
0: Porque só namorou. Você notou que o Tarzan só namorou a Jane?
1: Só.
0: Não
1: só.
0: Teve casamento?
1: Não.
0: Eu não recebi convite nenhum. Você recebeu?
1: E eu vou te contar uma coisa. A Jane abriu mão de tudo na cidade. Foi pra fora.
0: Abriu mão de tudo.
1: Fui ter que conviver com aquela chita.
0: Virou lá selvagem. Aquela... É. Lá subindo em árvore, vivendo.
1: Conviver.
0: A casa lá em cima, sem elevador.
1: Sem elevador.
0: Nem escada rolante.
1: E outra coisa, ainda tendo que dividir ele com a chita.
0: É!
1: Não.
0: Que ele é apaixonado com a chita.
1: É, aquela história.
0: Que história.
1: Ó, o América é o 19º, tem 17 pontos. O 16º, que é o Botafogo de Ribeirão Preto, ou seja, o primeiro que escapa do rebaixamento, já tem 31. Então são 14 pontos.
0: É.
1: Né? 14 pontos são no mínimo 5 vitórias para chegar a 15. Mas aí muita gente fala, ah, é só vencer 5. Bom, não é só vencer 5. Tem que vencer assim que os outros saem perdendo tudo, né?
0: É, é.
1: Mas, enquanto, como diz aquele narrador, enquanto houver bambu, tem flecha.
0: Exatamente.
1: Né? Uma coisa assim. Então, mas, América, 19º, 17 pontos.
0: E o jogo é hoje, às 19h30, no Indepa, América e São Bernardo.
1: Isso.
0: E os outros, Cruzeiro e Galo, quais são os jogos?
1: Bom, quarta-feira próximos? Tem Atlético e Santos, jogo Galo de volta da Sul-Americana.
0: Que horas que é?
1: Às 19.
0: Quarta-feira.
1: Isso.
0: E aí, Cruzeiro?
1: No sábado.
0: Sábado.
1: Tem Atlético e Chapecoense. Aí, Brasileirão da Série A.
0: Que
1: 4 horas na Arena MRV. E no domingo também às 4, em Salvador, no Barradão, Vitória e Cruzeiro.
0: Olha, bom trem. Às 16.
1: 16. Ou 4 da no tarde, mesmo. Aí que ainda não definiu.
0: Então, só esses jogos. Hoje, dos 3 times mineiros.
1: Isso.
0: Hoje, América. Quarta, Galo e Santos. Isso. Sábado, Galo e Chapecó. Domingo, Cruzeiro e Vitória.
1: Chapecó não, Chapecoense.
0: Chapecoense.
1: Que é de Chapecó. Que é de Santa Catarina. Que
0: e
1: é do
0: que
1: Sul.
0: Por que o Galo trabalha duas vezes e o Cruzeiro só uma
1: porque
0: vez?
1: Porque o atleta tá na Sul-Americana, o Cruzeiro não. Presta atenção, menino.
0: É que é Sul-Americana.
1: Olha, chega segunda-feira, você não presta atenção na aula.
0: Quarta-feira é Sul-Americana. Olha, são muitos campeonatos.
1: Não.
0: Sabe, eu acho.
1: Vamos cumprimentar aqui o Atletique, que ontem venceu o Juventude lá em Caxias do Sul.
0: Boa tarde,
1: Juventude.
0: Atletique.
1: Juventude que era.
0: Você gostou?
1: Fez perfeito. Seu crítico. Juventude que não perdi em casa há 28. Só tinha perdido 2 partidas lá em Caxias do Sul. E parabéns ao Uberlândia, campeão brasileiro da Série D. Ontem, Parque de Sabiá lotado. Uberlândia, campeão brasileiro da Série D e garantiu vaga na Série C do ano que vem.
0: Ah, que bom.
1: O periquito uberlandense.
0: Periquito de Uberlândia.
1: Isso.
0: Triângulo Mineiro. Dica cultural, dica literária.
1: O livro hoje tem até um nome muito legal. Meu futuro livro sobre o futebol.
0: Olha.
1: A Copa do Mundo do Brasil e de outras histórias em futebolês fluente.
0: Todas as Copas?
1: Não, não. Até a Copa de 2014. É um livro.
0: Ah, tá.
1: Porque eu trago muita dica aqui, que muita gente às vezes pergunta. Ah, eu procuro esse livro. Vou fazer uma propaganda aqui rapidinho.
0: Na internet dá.
1: Na internet tem um site, chama estantevirtual.com.br.
0: Isso, que acha tudo.
1: E outra,
0: ali.
1: Gente, sebo é muito legal.
0: Também.
1: Ali no Maleta tem sebos muito bons, na Guarani.
0: Tamóis.
1: Na Tamóis. Então o livro é Meu Futuro Livro sobre Futebol, A Copa do Mundo do Brasil e Outras Histórias em Futebolês Fluente. O autor é o Chico Macedo, editora Montenegro e Comunicação. Tem uma coisinha aqui que eu achei sensacional. O livro foi a partir de um vlog, que o Chico tinha, para comentar coisas do futebol, mas vai além. Ele aprofunda em questões que vão até o segredo do universo, se referencia em fatos e personagens da cultura universal, sempre com o viés do futebol. Então, Meu futuro livro sobre futebol, A Copa do Mundo do Brasil e Outras Histórias em Futebolês Fluente.
0: Gostei.
1: Chico Macedo, editora Montenegro Comunicação.
0: Beleza, combinado segunda-feira que vem?
1: Deixa eu anotar aqui, ver se
0: anota
1: não tem nada.
0: Na sua agenda.
1: Segunda-feira
0: que vem. 2 horas da tarde, 2:30.
1: Eu tenho um manicure.
0: Aqui. Ah, não, fala com o manicure para depois ou antes.
1: Eu vou tentar trocar.
0: Combinar. Então, segunda-feira,
1: Te
0: espero aqui com viés ou sem viés.
1: Sim.
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0: 15 horas no prego.
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6: Você está ligado no programa de rádio Bazar Maravilha. Esse programa eu criei e apresento há 39 anos que eu estou aqui de segunda a sexta, de 2 às 4 da tarde, ao vivo. Muito obrigado você pela audiência. E a perguntinha de hoje, hoje é o dia do frevo. Qual o seu frevo preferido? Vale responder, não sei, ok? Para responder, o nosso zap 982-99-1282. E hoje você concorre a 2 ingressos para a Corrida Rara, que acontece domingo que vem, a partir das 7 da manhã, na Praça JK. Preço da participação é R$60, mas você tem 2 ingressos aqui de graça. Você vai e leva quem você quiser domingo que vem, 7 da manhã até as 11, na Praça JK, a Corrida Rara. Para concorrer, mande seu nome completo para o nosso zap. Vou repetir o zap: 982-99-1282. E responda qual frevo seu preferido. Vale responder, não sei, ok? E agora a hora da baixinha, a hora sagrada do programa, e a gente sempre oferece para aniversariantes. Hoje, se estivesse aqui, estaria aniversariando o compositor Ismael Silva. Nós vamos ouvir uma música dele linda, linda, linda daqui a pouco. Então, parabéns para o Ismael Silva, que tem uma história bacana que eu vou contar daqui a pouco. Então vai para ele. E claro que a baixinha vem cantando frevo, já que é dia do frevo, e é do álbum Em Pleno Verão, que ela lançou em 1970, com produção de Nelsinho Mota. Com vocês, ela.
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Ela fez aí o Caçador de Esmeraldas, do João Bosco, Aldir Blanc e Cláudio Ptolomei. E antes ela fez Frevo, que é do Tom e do Vinícius. Hoje é o dia do Frevo. E o Frevo, essa música, ela lançou em 1970, no álbum Em Pleno Verão, com produção do Nelsinho Mota. E ofereço hoje para o compositor Ismael Silva. O Ismael é carioca, é niteroense, né? Na verdade, ele nasceu em Niterói. E ele chegou aqui nesse planeta em 1905, virou estrela em 1978, compositor maravilhoso, é considerado o criador da primeira escola de samba aqui no Brasil, e ele nasceu em Niterói, mas foi criado no bairro do Estácio, no Rio de Janeiro, e ele fundou em 1928 a famosa Deixa Falar, a escola de samba Deixa Falar, que é considerado o marco inicial das escolas de samba. E foi ele que criou o termo escola de samba. Ele se inspirou, na verdade, na escola normal do Estácio, onde ele foi criado, no Rio de Janeiro, e como ele considerava os sambistas, compositores, músicos de samba, como verdadeiros professores do ritmo, aí ele criou o termo escola de samba. E pegou, né? E pegou. Hoje é a escola de samba, graças a ele, ele criou o termo, Ismael Silva. E ele tem um samba maravilhoso, maravilhoso, que Gal gravou lá atrás, nos anos 70, com produção de Roberto Menescal. E a gravação é linda, linda, porque é voz, violão. Ouça, ouça.

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1: Saudade, saudade de Gal Costa. Fez aí do Ismael Silva, aniversariante do dia, niteroense, se estivesse aqui, estaria aniversariando hoje. Ela fez aí do Ismael Silva, Antunico. Vamos agora para um pequeno intervalo e eu volto já já.
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8: E hoje é Dia Nacional do Frevo. O frevo, para você que não sabe, ele é patrimônio cultural imaterial da humanidade pela Unesco. Recebeu esse título em 2012. E é um ritmo maravilhoso que nasceu lá em Pernambuco, no Recife, isso no século XIX. E a perguntinha de hoje é: qual frevo que você mais gosta? Qual é o seu preferido? Vale responder, não sei, ok? O nosso zap é 98299-1282. Chegando aqui, o nosso ouvinte Luiz Carlos, de São Paulo. Nosso ouvinte lá de Sampa, dizendo: Tuti, boa tarde. Luiz Carlos, da Encharcada, São Paulo. Nada sei sobre o frevo. KKK. Tem problema não, Luiz Carlos. Eu estou sabendo que está chovendo muito. Já tem uma semana que está chovendo muito, muito. No litoral ali, São Paulo, né? Eu não sei não, eu na época aqui da Bahia, eu me lembro, a gente ficava controlando o tempo, aí tinha história, o vento nordeste com o vento sul. Quando esses dois ventos se jogavam, aí essa região chovia, e chovia muito. E eu me lembro que nessa época da Bahia, isso acontecia em julho. O vento nordeste, que é o vento quente, ia descendo, e o vento sul, que é o vento frio, ia subindo. E exatamente em cima do sul da Bahia, no mês de julho, chovia o mês inteiro, sem parar. E deve estar acontecendo isso agora, com o aquecimento global, né? O vento nordeste quente deve estar chegando em Sampa e chocando com o vento. Olha, eu aqui como meteorologista, quem sou eu para ter direitos exclusivos sobre ele? Quem sou eu? Estou só viajando aqui, tá bom? Na maionese, né? Mas eu estou sabendo, Luiz Carlos, que está chovendo muito em São Paulo, né? Desde o início da semana passada. Tomara que melhore aí. Um abraço para você, obrigado aí pela audiência. Chegando aqui o Antonino Alberto. Tuti, gosto de todos os frevos de Olinda e também os de Quatro Folhas. O Quatro Folhas eu não entendi, ô Antonino. Conta para nós o que é, tá bom? Obrigado aí pela audiência. Aqui chegando o Cristiano Ferreira dizendo: Tuti, o nome dela, da barata, é Kafka. Falou e disse. Eu lembrei da música Inimigos do Rei. Falou, é o Cristiano Ferreira de Jesus. Obrigado, Cristiano, pela participação. Chegando aqui o Hamilton de Paula. Boa tarde, Tuti e companhia. O frevo que eu mais gosto é Coisa Acesa, do Moraes Moreira. Porque meu filho estava para nascer e eu ficava cantando esse frevo para ele enquanto estava na barriga da mãe. Por outro lado, acredito que vale aqui uma menção a Flaira Ferro, passista de frevo, linda e maravilhosa. Falou e disse, Hamilton de Paula. Obrigado aí pelos toques e pela participação. Obrigadíssimo. Chegando o Lucas Barbosa, dizendo: boa tarde, Tuti. Boa tarde, Flávio. Resposta: Moraes Moreira. Frevo de Moraes Moreira. Falou, Lucas. Obrigado aí pela participação. Chegando a Ana Ferreira. Tuti, gostaria de concorrer à corrida. Já está concorrendo. Cruza os dedos, Ana. Chegando mais um aqui. Quem é? É o Franklin Harrison. Ei, Tuti, e melhor audiência. Sou o Franklin Harrison e quero participar do sorteio. Já está participando. Adoro o bazar. Vocês são faraônicos em alegria e entusiasmo. Bom frevo que eu gosto e me lembra meu saudoso pai, é o frevo número 1, a jardineira, nobre. Então, boa tarde, excelente semana, Inté, é o Franklin Harrison. Falou, Franklin, obrigado aí pela participação. Chegando aqui a Jusilaine, quero concorrer, já está concorrendo, cruze os dedos aí, Jusilaine. E você, quer participar? O nosso zap é 98299-1282. Enquanto você participa, dá tempo, Zé Luiz? Ou a gente vai para... Você que sabe. Roda e avia. Ah, dá tempo, 5 minutinhos, né? Então vamos ouvir agora, tirando o selo, Léo Minakis, um mineiro que vive na Espanha, gravou um disco com Toninho Horta. Toninho fazendo violão, guitarra e voz. Foi lançado agorinha e o nome é Toninho e Léo. Vamos ouvi-los.
9: Tirando o selo.

0: Esse Toninho Horta toca, né, cara? Toca. Põe na mão dele uma guitarra, um violão e deixa o mundo rodar. Né, não? Põe na mão dele e deixa o mundo rodar. Esse disco parece dupla sertaneja, né? Toninho e Léo. É Toninho Horta e Léo Minax. O Léo, nosso querido Léo Minax, mineiro, vive na Espanha há anos. E o Léo, sempre que vem no Brasil, sempre que vem aqui passar férias, ele vem aqui no Bazar, tem discos maravilhosos e parceiraço aí de vários compositores. E o disco é ele e Toninho. Toninho cantando com ele, tocando violão e guitarra. Eles fizeram aí Carinho, que é do Léo Minax, Toninho aí na guitarra, Toninho Horta, e antes eles fizeram Meu Canário Vizinho Azul, que é do Toninho Horta. Salve, salve Léo Minax, Toninho Horta, e o álbum é lindo, foi lançado agora e o título é Toninho e Léo. Vamos agora para um pequeno intervalo e eu volto te contando uma boa. Daqui um minutinho.
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0: Você quer ver a foto de um moço com chapéu de palha numa cachoeira? Eu postei esse fim de semana, tá fazendo maior sucesso, cara. Essa foto é dos anos 80, daquela época. Foi logo depois do baile da Ilha Fiscal. Você lembra do baile da Ilha Fiscal? Que foi em 1889. Aquele baile maravilhoso, que a corte, né? A corte portuguesa, quando chegou aqui, eles falaram, vamos fazer festa também, né, gente? Claro, né? Tá certo. E foi logo depois desse baile, eu fui para uma cachoeira chamada Cachoeira do Mosquito, que fica ali no Cerro, naquela região do Cerro, aqui em Minas Gerais, e fui com um bando de gente na época, amigos maravilhosos, e aí meu amigo fotógrafo, o Rui, Rui César de Souza, ele fez uma foto, cara, que você não acredita, Rui César dos Santos, que Souza, Tuti, Rui César dos Santos. Ele é professor de fotografia, inclusive. Isso era os anos 80. E aí fez uma foto de longe, com tele e tal. E a foto ficou bacana. Se você quiser vê-la, entre aí no meu Facebook ou no meu Instagram. Só vai colocar Tutti Maravilha. Tutti com três T's. T-U-T-T-I. Você vai ver a foto que o Rui fez e é genial. É da época lá, tá? Do baile da Ilha Fiscal, anos 80, tá? E agora no bazar, vamos combinar uma coisa. José Luiz, presta atenção. Zé Luiz está na praia? Está na praia. Zé Luiz, é o seguinte, vamos combinar o seguinte. Vamos agora falar de amor igual gente grande. Igual gente grande, tá? Que tem jeito de falar de amor igual gente criança e tem jeito de falar de amor igual gente grande. Então nós vamos falar agora de amor igual gente grande. Sabe com quem? Com Zé Miguel Wisnik e Na Ozette.

0: Cara, é de arrepiar, não é? Essa letra é linda, é falando de amor igual gente grande. Ouvimos aí Zé Miguel Wisnik no piano, Nausete com essa voz deliciosa, fizeram aí Sopro de Flor, que é do Wisnik, do Dominguinhos, por isso tem esse acordeão aí na música. E antes eles fizeram Mais Simples, que é dele, do Zé Miguel Wisnik. Duas músicas falando de amor igual gente grande. E as duas fazem parte do álbum Na e Zé, que foi lançado em 2016. Vamos agora para um pequeno intervalo e eu volto já já.
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7: Você tá ligado no Bazar Maravilha. Muito obrigado você pela audiência. Eu tô aqui de segunda a sexta, de 2 às 4 da tarde. E hoje, como é o Dia Nacional do Frevo, perguntinha: qual é o seu frevo predileto? Vale responder não sei, vale não lembro. Chegando aqui, alô, pulou. Eu fui falar, pulou, você acredita? Voltou. A Elizabeth Soares dizendo: o frevo que eu mais gosto é Voltei Recife, com Alceu Valença. Falou e disse, Elizabeth Soares. Obrigado aí pela participação. Chegando aqui, cadê o nome? Sandra Maria Silva. Boa tarde, Tuti. O melhor frevo é o de rua, no carnaval de todo o país. Sandra, o nome dela é Sandra Maria Silva. Falou e disse, também acho, o frevo de todo o país, que é o melhor de todo sempre, né? Chegando aqui o Sandoval, é isso mesmo? Paulo Emílio Simões de Guidoval, que Sandoval, é o Paulo Emílio Simões de Guidoval. Boa tarde, Tuti. Ismael Silva deu um pontapé inicial nas escolas de samba, exatamente. E aí ele continua: linda homenagem, Tuti, parabéns, obrigado. A Dom Tunico com Gal ficou divina, ele pôs Elis, mas é Gal, tá? Quero concorrer, já está concorrendo. Estou chegando da Bienal de São Paulo, onde encontrei o seu fã, Marcelo Boscoli, que não cansa de elogiá-lo. Sou o Paulo Emílio Simões e o Antonino confundiu aí trevo de quatro folhas com frevo. Falou e disse. E ele continua aqui: adoro o Recife. Tuti, obrigado, parabéns, quero concorrer, falou, obrigado você aí pela audiência. E que bom que você encontrou com o João Marcelo lá na Bienal, falou mal de mim, né? Aham, tô sabendo. Obrigado aí, viu, pela participação, o Paulo Emílio Simões, de Guidoval. E agora aqui no Bazar chegou a hora de ouvir Zé Cabaleiro dividindo o microfone. E ele divide hoje com Zizi Posse e Zeca Pacodinho.

0: Zé Cabaleiro e Zeca Pagodinho fizeram aí Samba do Approach, que é do Zé Cabaleiro. E antes, Zé Cabaleiro e Zizi Posse fizeram do Zeca O Mar Me Leva, fechando as portas do bazar. E quem ganhou um par de ingressos hoje para a corrida rara, que acontece domingo lá na Praça JK, ganha dois ingressos: Ana Ferreira. Alô, alô, Terezinha. Alô, alô, Ana Ferreira. Flávio Henrique vai entrar em contato com você através do seu zap, ok? E lembrando que amanhã nós vamos receber, ô, coitada, a atriz Gorete Milagres, que está em BH em temporada gratuita, fez esse fim de semana, faz o próximo. Ela vai contar tudo pra gente amanhã ao vivo aqui no Bazar, a atriz Gorete Milagres, que tem o personagem, ô, coitada. Então amanhã no Bazar. Vamos nessa, tá na hora, Zé Luiz, vambora? Muito obrigado hoje, José Augusto Toscano, toda segunda-feira aqui no Bazar Esporte Clube. Obrigado a todos que tornam possível o nosso trabalho, e fica agora na M880 com o programa Delírio e Companhia com Everton Montijo, e na FM 100,9 Brasileiríssima você fica com o programa Almanac com Cristiano Batista. Viva a Rádio Confidência, viva eu, viva tu, viva o rabo do tatu, viva o frevo. Hoje é Dia Nacional do Frevo. E combinado, amanhã eu volto às 14h. Boa semana para todo mundo e para o mundo todo. Zé Lu, fecha a porta, por favor. Fui!
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5: 4:01. 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
11: Olá, boa tarde, boa segunda-feira para você que nos acompanha pela 100,9 Brasileiríssima. Hoje, dia 14 de setembro de 2026, eu sou Cristiano Batista. Que bom ter e ser a sua companhia nesta tarde gostosa de segunda-feira. Este é o nosso Almanac. Vamos juntos até às 18h30. E a gente começa com Cazuza.

0: Celso Fonseca, Sorte de Celso e Ronaldo Bastos. Lulu Santos, Tempos Modernos de Lulu. Lobão, Essa Noite Não de Lobão, Bernardo Vilhena, Ivo Meirelles e Daniele Dalmieri. Cazuza, dele e Renato Ladeira, Faz Parte do Meu Show. 4h15, intervalo, voltamos daqui a pouco.
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São 4h17. Eu trago para você a música Você É. Ela foi gravada por Zizi Posse no álbum Estrebucha Baby, lançado em 1989. Esta música marcou uma fase pop e sofisticada da carreira de Zizi Posse no final dos anos 80, reunindo releituras e canções inéditas em sua voz marcante. Vamos ouvir. O mundo acabou.

0: Tunai, Mil Maravilhas de Tunai e Sérgio Natureza, Djavan, dele, Miragem. Zizi Posse, Você é Djavan. Agora são 4h29. Intervalo, voltamos já já.
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3: Boa tarde, alerta para ponto de retenção na Avenida Cristiano Machado, sentido Venda Nova, na região do bairro Sagrada Família, pouco depois do elevado sobre a rua Jacuí. A lentidão afeta motoristas desde a saída do túnel da Lagoinha. Para você ganhar tempo, o motorista vale sair do centro pelo viaduto Santa Teresa, cortar caminho pelo bairro Floresta. E é bom também evitar o elevado sobre a rua Jacuí, passando pela pista lateral da Avenida Cristiano Machado, no sentido Venda Nova. Já no caminho para o centro, trânsito sem problemas na Cristiano Machado para quem passa pela região dos bairros da Graça e Concórdia. 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Emerson Rodrigues para a Rádio Inconfidência.
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8: O Teatro de Bonecos Origens realiza a primeira edição do seminário Teatro de Bonecos e Arte Terapia. Criatividade e terapia integradas na educação. O projeto foi desenhado para construir uma metodologia de atendimentos terapêuticos direcionada a crianças que permanecem em tempo integral em creches de alta vulnerabilidade social, além de oferecer suporte às professoras dessas instituições.
9: Olá pessoal, aqui quem fala é Roberto Silva, bonequeiro, pedagogo, arteterapeuta e um dos idealizadores do Teatro de Bonecos Origens. Estou passando por aqui para convidar vocês para a primeira edição do seminário Teatro de Bonecos e Arte Terapia, Criatividade e Terapia Integradas na Educação, que será realizado em nossa sede, do bairro Miramar, Regional Barreiro. O evento é gratuito e tem como objetivo compartilhar os resultados e vivências do projeto Territórios de Cuidados, Arte Terapia e Teatro de Bonecos no acolhimento de creches comunitárias. Para maiores informações, acesse o Instagram Teatro de Bonecos Origens. Um forte abraço.
8: Obrigado, Roberto. O seminário é dias 18 e 19 de setembro. A sede do Teatro de Bonecos Origens fica na Rua Triunfo, número 200, no bairro Miramar. Eu sou o Pedro Henrique Vieira e essa foi mais uma edição do Plug. Nos trabalhos técnicos, Washington Bittencourt.
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0: Que bom ter e ser a sua companhia nesta tarde de segunda-feira com o nosso Almanac pela 100,9. Agora são 4h33. Eu trago para você a música Amanhã Talvez, feita por Zé Cabaleiro. Ela traz uma roupagem sensível e acústica para um grande clássico do pop romântico brasileiro. Essa regravação foi originalmente composta pela dupla de hitmakers Michael Sullivan e Paulo Massadas. Vamos ouvir.

0: Marcos Vale, Estrelar de Marcos, Pato Fu, Vida Diet de John, Zé Cabaleiro, de Maicon Sullivan e Paulo Massadas. Amanhã, talvez. Faltando 15 para 5. Intervalo, voltamos já já.
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Faltando 13 minutos para as 5 horas, no nosso almanac tem Esconderijo. A música nasceu na entrada de um prédio após Ana Canhas conseguir comprar seu primeiro violão por um preço baratinho, com apenas 3 acordes. Foi lançada no disco Em, de 2009, sendo a faixa de autoria da própria cantora.

14 Bis, Planeta Sonho, de Vermelho, Flávio Venturini e Márcio Borges. Cássia Heller, de Nando Reis, All Star. E a primeira com Ana Canhas, de Guiomar Vitor, Esconderijo. Faltando um minuto para 5 horas. Breve intervalo, voltamos daqui a pouco.

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1: Na região metropolitana, alerta para bloqueio parcial da rodovia Fernão Dias no sentido BH, pouco depois da montadora de veículos em Betim. Há lentidão no trecho. Na saída para São Paulo, obra interdita parcialmente o trânsito na Fernão Dias, na região da refinaria Gabriel Passos, e por isso motoristas pisam no freio desde o Novo Riacho em Contagem. Via expressa está melhor nos dois sentidos. E tem alerta também.

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1: 5 horas.
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Hora de dividir fortes emoções musicais na nossa 100,9. São 5 horas 3 minutos. Boa tarde para você. Boa segunda, bom início de semana. Eu trago agora a música Fotografia. É uma composição marcante do cantor e compositor Leone, em parceria com o amigo de longa data, Léo Jaime, refletindo sobre a efemeridade do tempo e a força dos laços afetivos. Leone e Léo Jaime compartilham uma trajetória do rock nacional desde os anos 1980. Vamos ouvir Leone.

0: Léo Jaime, Ninguém é de Ninguém, de Léo. Kiko Zabianchi, dele, Quadro Vivo. Antes, Pouca Vogal, Até o Fim, de Humberto Gessinger. E a primeira com Leone, de Léo Jaime e Leone. Fotografia, 5:17, intervalo. Voltamos daqui a pouco.
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Seja muito bem-vindo, seja muito bem-vinda. 5:19. Este é o nosso almanaque. Eu trago para você a música Sensível Demais. Ela foi composta por Jorge Versilo e lançada pela primeira vez em 1988 pela dupla Christian e Ralph. Jorge Versilo compôs a música nos primeiros anos de sua carreira, mas acabou se esquecendo de que a obra era dele próprio após cedê-la. Anos depois, enquanto divulgava suas músicas em rádios do interior de São Paulo, ele ouviu a gravação de Christian Ralph tocando ao fundo. Vamos ouvir.

Fernanda Abreu, Você Pra Mim, de Fernanda. Vanessa Rangel, Palpite, de Vanessa. Jorge Versilo, dele, Sensível Demais. Pontualmente 5:30, intervalo, voltamos já.

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1: Na região leste de Belo Horizonte, bombeiros foram acionados após queda de árvore de grande porte na Rua do Zotone, no quarteirão entre a Rua Maranhão e a Avenida Brasil. E na região do bairro Santa Teresa, trânsito bem carregado agora na Avenida do Contorno, sentido Floresta. As filas começam antes do encontro com a Avenida Assis Chateaubriand e vão até a saída para a Rua Curvelo. Não há ocorrências, então, motorista, vale a pena ter calma e insistir nesse trecho. 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Emerson Rodrigues, para a Rádio Inconfidência.
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11: Bora dividir fortes emoções musicais na nossa 100,9, são 5h34. Eu trago para você a música Ainda Bem, lançada por Vanessa da Mata em 2004. É uma celebração a um amor leve, maduro e cotidiano. A música foi composta por Vanessa em conjunto com o produtor e músico Liminha. Ela integrou o segundo disco da cantora, intitulado Essa Boneca Tem Manuel. Vamos ouvir.

0: Você conferiu Hit, A Vida Tem Dessas Coisas, de Hit, Bernardo Vilhena, Eduardo Duzek, Aventura de Eduardo e Luiz Carlos Góes, Vanessa da Mata, de Liminha e Vanessa, Ainda Bem. Faltando 15 para 6, intervalo, voltamos daqui a pouco.
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1: Se você gosta de criar vídeos para redes sociais ou quer editar conteúdos direto no celular, a dica de aplicativo de hoje é o Edits, editor de vídeo. Gratuito e desenvolvido pela equipe do Instagram, o Edits foi criado para facilitar a edição de vídeos curtos, com ferramentas simples e eficientes. Com ele, você pode cortar clipes, ajustar velocidade, adicionar textos, legendas, efeitos sonoros e trilhas musicais. Tudo de forma intuitiva. O aplicativo é ideal para quem quer produzir conteúdo para Reels, Stories ou vídeos rápidos, mesmo sem experiência em edição. O Edits é gratuito e está disponível para Android e iOS. Eu sou o Pedro Henrique Vieira e essa foi mais uma edição do App do Bom. Nos trabalhos técnicos, Celso Júnior.
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3: 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Faltando 13 minutos para 6 horas. Logo mais às 6h30 tem um Jornal da Inconfidência, segunda edição. Eu trago para você agora a música Vambora. Essa música foi lançada em 1998 no álbum Marítimo. É uma das composições mais famosas de Adriana Calcanhoto e mistura o universo popular com fortes referências literárias. Vamos ouvir.

Você conferiu Vanderly, Pensei Que Fosse o Céu, de Vanderly. Cleito e Cledir, de Cledir Ramil, Vira Virou. E a primeira com a Adriana Calcanhoto, dela, Vambora. 6 horas, intervalo, voltamos já já.

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1: Reta do Califórnia com trânsito carregado agora na chegada a Belo Horizonte pela BR-040. São cerca de 2,5 km de lentidão por excesso de veículos, começando na altura do bairro Jardim Filadélfia. Motorista, é possível ganhar tempo passando pela Avenida Teleférico e pela Via Expressa. Já na saída para Sete Lagoas, trânsito mais carregado agora na BR-040 em Contagem, entre o Trevo da Ceasa e o bairro Cabral. 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Emerson Rodrigues para a Rádio Inconfidência.
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3: 6:01. 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
6: Que bom ter e ser a sua companhia nesta noite de segunda-feira, 6:02. Vamos juntos com o nosso Almanac até às 6:30, eu sou o Cristiano Batista e eu trago para você agora a música Além do Arco-Íris. Foi gravada por Luísa Posse no início de sua carreira. É a versão em português do clássico mundial Over the Rainbow e marcou época ao integrar a trilha sonora da novela Chocolate com Pimenta, de 2003, da TV Globo. Vamos ouvir Luísa Posse.

0: Bebel Gilberto, Aganju de Carlinhos Brau, Marina Lima, Acontecimentos de Marina e Antônio Cícero, Luísa Posse de Harold Arlen, Nara Leão, Egipe Arbuck, Além do Arco-Íris. 6h15, intervalo, voltamos daqui a pouco.
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2: Olá, amigas e amigos da Rádio Confidência, tudo bem? Hoje eu vou passar uma história sensacional sobre Minas Gerais. Isto mesmo, Minas tem o Mar de Minas, na região da Represa de Furnas. Com isso, a bela cidade de São José da Barra, localizada a 326 quilômetros da capital mineira, é um local fascinante. Antes de se tornar um dos maiores reservatórios do país, a região viu a construção hidrelétrica de Furnas em São José da Barra. Com isso, Barra Velha tem a sua história mapeada por mergulhadores, porque a cidade foi submersa. O turista pode ver a antiga cidade nas ruínas subaquáticas, nos passeios através de mergulhos, verificando as estruturas a 30 metros de profundidade. Além desse passeio, São José da Barra oferece atrações como Praia da Ponta da Serra, apiário, passeio de asa delta sendo puxado por uma lancha, além de muitas atrações como o Vale dos Tucanos e, lógico, apreciar o Mar de Minas em São José da Barra. A sugestão é essa. Anote, São José da Barra. Pesquise hotel, passeios em São José da Barra, no coração do Mar de Minas. Um abraço.
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8: Muito mais qualidade, música boa a todo momento pela nossa 100,9. São 6:19. Daqui a pouco, Jornal da Inconfidência, segunda edição. Eu trago para você a música para Lennon e McCartney, por Elis Regina. Ela foi feita em 1976 para um especial de televisão e resgatada com inteligência artificial em 2024. Vamos ouvir Elis Regina.

0: Na 100,9 Brasileiríssima, você conferiu Elis Regina de Lô Borges e Fernando Brant para Lennon e McCartney. Agora 6h23, final do nosso Almanac desta segunda, que teve a seleção musical de Júnior de Castro na apresentação de Cristiano Batista com trabalhos técnicos de Zé Lu e Homero Ribeiro. Daqui a pouco, Jornal da Inconfidência, segunda edição pela AM880, FM 100,9, também pela Rede Minas. Amanhã tem mais Almanac a partir das 4 horas. Aguardo você. Até lá. Tchau, tchau.
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3: Na região do bairro Sagrada Família, obra emergencial da Copasa interdita parcialmente o trânsito na Avenida Cristiano Machado, sentido Venda Nova, pouco depois do elevado sobre a Rua Jacuí. Há reflexos de lentidão desde a Avenida Tereza Cristina, na altura do elevado Dona Helena Greco, e também na Avenida do Contorno, ao lado do Barro Preto, e em toda a extensão do Viaduto Oeste e do Túnel da Lagoinha. Você, motorista na região oeste de BH, seguindo em direção ao Complexo da Lagoinha, ganha tempo pela Avenida Amazonas. E você que está na região central e quer evitar o congestionamento no túnel e no trecho da Avenida Cristiano Machado, pode passar por vias internas dos bairros Floresta e Sagrada Família. 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Emerson Rodrigues para a Rádio Inconfidência.
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que é acusado de matar a namorada em fevereiro deste ano se torna réu na justiça. Chuva em Belo Horizonte causa estragos e Defesa Civil emite alerta de risco geológico. Preço do gás de cozinha volta a subir em Belo Horizonte. Coltec abre processo seletivo para cursos técnicos. E você vai ver também, 6 mil pessoas participam de evento esportivo com foco em inclusão aqui em BH. Eu te conto agora, ao vivo, no JM2.

0: Oi, pessoal, boa noite para você. A gente abre a edição de hoje falando de uma criança que morreu após ser atingida por um brinquedo em um parque de diversão em Muriaé, na Zona da Mata. Segundo o relato do operador do equipamento, a criança estava no brinquedo quando deixou o chinelo cair. O equipamento foi parado para o menino recuperar o calçado, porém a criança pulou da grade de proteção e, ao tentar pegar o chinelo, foi atingida pela estrutura. Os socorristas foram acionados, mas a vítima morreu no local. A dinâmica exata desse acidente ainda vai ser apurada. Confira outros destaques no Giro de Notícias.
1: Um homem ficou ferido após colidir com um poste na BR-381, no distrito de Ravenna, em Sabará, na região metropolitana de Belo Horizonte. O condutor seguia em um veículo quando passou direto em uma curva e bateu contra o poste. Os bombeiros foram acionados para retirar o motorista, que ficou preso às ferragens. A vítima apresentava baixo nível de consciência e foi encaminhada para atendimento no Hospital João 23. Duas pessoas morreram e outras duas ficaram feridas em um acidente na MGC 135, em Joaquim Felício, no centro-norte de Minas. Os dois veículos seguiam pela rodovia quando bateram de frente. Devido ao impacto, um dos automóveis saiu da pista e caiu em uma ribanceira. Duas mulheres, uma de 38 e outra de 61 anos, que eram as condutoras dos veículos, morreram no local. As outras duas vítimas, um adolescente de 14 anos e um homem de 59 anos, ficaram feridos e foram encaminhados para hospitais em Bocaiúva e Montes Claros. A Polícia Rodoviária Federal apreendeu 47 quilos de cocaína durante fiscalização na BR-262 em Juatuba, na região metropolitana de Belo Horizonte. Além da droga, foram apreendidos cerca de R$ 900 em espécie e dois telefones celulares. O autor declarou que transportaria a droga da cidade de Uberaba até Sabará. Ele foi preso em flagrante por tráfico de drogas.
0: Pessoal, vamos falar agora da chuva. Ela causou uma série de estragos ontem aqui na capital. Uma das regiões mais atingidas é o Barreiro. Hoje, segunda-feira, por volta das 11 horas da manhã, ainda chovia na região e a Defesa Civil emitiu um alerta de risco geológico forte lá para a região até quarta-feira. Casas foram invadidas pela água. Agora à tarde, a nossa equipe esteve no bairro Vila Pinho e acompanhou de perto as consequências desses estragos.
2: Mais de 24 horas depois dos eventos da chuva e também da ventania, que acabou destelhando casas e tendo todos os problemas aqui na região da Vila Pinho, a gente pode ver ainda que os moradores colocaram nesses sacos plásticos o que podia do lixo e tudo que aconteceu aqui. A Jéssica Oliveira também se mostrou indignada com tudo que vem acontecendo e da demora por parte da prefeitura em dar resposta aos moradores aqui da região.
3: A gente está aqui na expectativa que ele fazer algo por nós, né? Porque eles foram lá, fizeram a vistoria. Algumas casas para família estavam em situação muito precária, eles doaram colchão, uma cesta básica, né, cobertor, coberta, mas não deu para todo mundo. A demanda não deu para todo mundo, né? E os pessoal que está na fase mais crítica lá embaixo lá estão preocupados, porque a noite está chegando de novo e o tempo já está fechado de novo.
2: Um outro local também que teve muito problema foi aqui a casa do Gleison, e ele vai falar para a gente. Ô Gleison, o que aconteceu aqui na sua casa? Você tem a sua residência, uma das últimas aqui, como é que foi a situação?
4: Foi uma situação bem triste, né, bem complicada. Ontem, por volta de 8 horas da noite, a chuva veio com bastante força e invadiu minha casa, destruindo na verdade, destruiu tudo que eu tinha, todos os itens dentro da minha casa. Ela arrombou a porta, a água e destruiu tudo, não deixou nada, infelizmente. O importante, né, que graças a Deus, o maior bem precioso que é a vida, a gente tem ela, né, que é eu, meus filhos e minha esposa. Mas bens materiais, realmente do zero. Se eu falar para o senhor, na verdade, que eu fiquei com uma peça de roupa, é a que eu estou no corpo. O resto não sobrou nada, nada, nada.
2: Eu estou reparando que aqui, ó, é uma parte mais molhada, né? Foi a altura que a água chegou, né?
4: Exatamente, foi a altura que a água chegou. A gente fez a medição lá dentro, tá 1,10 m, pela parte de fora dá quase 2 m. Porque não sei se você está vendo, tem um gabião aqui, são dois gabiões. Na lateral da minha casa fica apenas um, pela metade. Então, ali você consegue enxergar literalmente a altura que a água levou para poder chegar dentro da minha casa. Foi muito alto, foi desesperador.
2: A escola municipal da Vila Pinho ainda não tem previsão de retorno das aulas, porque a assessoria da Secretaria Municipal de Educação não passou este período. Mas a Defesa Civil divulgou também um balanço das ocorrências registradas entre o domingo e a segunda-feira até as 14h30 da tarde. foram 32 ocorrências registradas pela população por meio do telefone 199. Foram 16 edificações danificadas, 7 ocorrências de alagamento, 2 destelhamentos por vendaval, 2 muros danificados, além de um desabamento parcial de muro. Também foram verificados uma danificação de via pública, desabamento de muro, deslizamento de encosta e talude e também desabamento de uma edificação. E a Defesa Civil segue trabalhando para minimizar esses problemas.
0: Pessoal, olha só, até o momento foram 54 imóveis atendidos nas vilas Pinho e Ecológica, lá na Regional do Barreiro. Um fogo em uma casa deixou 3 pessoas feridas em Araxá, no Alto Paranaíba. Na casa estavam 3 adultos e outras 2 crianças de 6 e 12 anos. Os bombeiros disseram que 2 cômodos estavam tomados pelas chamas e que o fogo pode ter sido provocado pelo uso de gasolina. Os adultos foram retirados pela Polícia Militar, que também esteve no local. Eles tinham queimaduras nos braços e nas pernas e foram encaminhados para a unidade de pronto atendimento de Araxá. As crianças conseguiram sair sem ferimentos. O caso vai ser investigado pela Polícia Civil. O preço médio do gás de cozinha em Belo Horizonte e região metropolitana voltou a subir em setembro em todas as modalidades de venda. O botijão ficou até 1,07% mais caro quando comparado a agosto, segundo o levantamento do site de pesquisa Mercado Mineiro, divulgado hoje.
5: Na pesquisa feita pelo site Mercado Mineiro, foram consultados estabelecimentos em Belo Horizonte e região metropolitana entre os dias 8 e 10 de setembro de 2026. O levantamento mostra que a variação de preços entre estabelecimentos é bastante significativa. Feliciano Abreu, diretor do site Mercado Mineiro, dá mais detalhes da pesquisa.
6: O preço médio do botijão de 13 quilos entregue, que era R$ 128,63, subiu para R$ 130,00, um aumento de 1% ou R$ 1,38. Botijão entregue que tem uma variação hoje de 38%, custando de R$ 115,00, que é o mais barato que encontramos, até R$ 159,00. Uma diferença significativa. Agora, o botijão na portaria, ele é mais barato. Se você conseguir comprar, ele custa de R$ 99,99 até R$ 145,00. Uma diferença ainda maior de 45%. O botijão também na portaria subiu. Ele era R$ 113,95, passou para R$ 114,75, um aumento de 80 centavos, mas que preocupa porque o gás de cozinha, a gente falando de botijão principalmente, atinge em cheio qualquer tipo de aumento a população de baixa renda.
5: A pesquisa também mostra que a maior variação foi encontrada no cilindro de 45 quilos para a retirada do depósito, com uma variação de 70%. Nesse caso, os valores oscilam entre R$ 400 e R$ 680. Ainda de acordo com o site Mercado Mineiro, a alta pode ser explicada pelo reajuste anual, relacionado ao aumento salarial dos funcionários das engarrafadoras e distribuidoras de gás, que ocorre neste mês de setembro. Custos que podem ser incorporados pela cadeia de distribuição e chegar às revendas e ao consumidor. Com tantas variações no preço, é bom o consumidor se planejar, na avaliação da economista Ana Paula Barros.
7: Na hora que for fazer mesmo as suas despesas, né? As suas despesas de primeira necessidade que acompanham a sua cesta básica, é pesquisar preço, é controlar o orçamento, é economizar onde que dá para economizar, é economizar um pouco de energia se der para economizar, é economizar na água. Então, assim, você tem um orçamento, a gente não fala, não é um orçamento restrito, a gente fala que tem um planejamento financeiro, um planejamento de consumo.
0: Pessoal, olha só, a Justiça aceitou a denúncia do Ministério Público daqui de Minas Gerais contra Adalton Martins Gomes, de 45 anos. Ele é acusado de matar a namorada, a estudante Giovana Neves Santana Rocha, de 22, em um apartamento na Savassi, aqui em BH. O crime foi em fevereiro deste ano, nós mostramos este caso aqui nos nossos telejornais. Quem chega ao vivo com as informações, com as atualizações, é o repórter Carlos Augusto. Carlos, boa noite para você. Agora ele passa oficialmente a responder como réu neste caso, não é isso? Boa noite.
8: Seu.
9: Muito boa noite, Rafael. Boa noite para quem está em casa. Com esta decisão, o Adalton passa a responder formalmente aí pelo processo. O caso inicialmente foi tratado aí como uma suspeita de suicídio, passou a ser investigado como feminicídio após a conclusão aí do laudo da necrópsia. O Adalto foi preso preventivamente em maio deste ano. De acordo com a Polícia Civil, ele teria tentado alterar a cena do crime para simular um suicídio. A Giovana foi encontrada morta no dia 9 de fevereiro, no apartamento onde morava, na região da Savassi. Uma amiga que tinha a chave do imóvel foi até o local depois de estranhar que a jovem não respondia as mensagens pelo celular. O que que acontece? No início, a polícia considerou a hipótese de suicídio. Isso porque medicamentos espalhados lá pelo apartamento e o histórico de depressão da jovem contribuíram para essa suspeita. Mas ao longo das investigações e com o laudo da necrópsia, no entanto, foi apontado que a estudante morreu por sufocação direta. Segundo as investigações da polícia, Giovana e Adalton começaram a se relacionar em outubro de 2025 e pouco depois ele passou a morar no apartamento dela. A polícia também investiga se o homem, o Adalton, né, tinha interesse no patrimônio da estudante, que havia herdado o imóvel avaliado aí em cerca de 900 mil reais. Ainda conforme as investigações após a morte, o Adalton tentou reconhecer judicialmente uma união estável com a Giovana. Adalton agora terá 10 dias para fazer a sua defesa. É com você, Rafael Nasta.
0: Muito obrigado, Carlos, pelas suas informações, que ele paga então aí, né? No próximo bloco, Coltec abre processo seletivo para cursos técnicos. E Liga Esportiva Nescau bate recorde de público no fim de semana. A gente volta já já.
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3: Estamos de volta ao vivo e estão abertas as inscrições para o processo seletivo do Coltec para 2027. Ao todo, serão 180 vagas distribuídas em 5 cursos técnicos integrados ao ensino médio. E quem conta como esse processo vai funcionar e quem pode participar é o repórter Sulimar Silva. Boa noite, Sulimar.
4: Boa noite para você, Rafael. Boa noite para quem está ligado conosco aqui no Jornal Minas. É isso mesmo, é uma oportunidade para quem quer, né, melhorar os estudos. E quem está ao meu lado para falar mais sobre esse assunto das inscrições aqui no Coltec é a professora Kátia Pedroso. Ela é diretora da Comissão Permanente de Vestibular, o COPEF, que é quem está responsável pelo processo seletivo aqui do Coltec. Professora, essas vagas são destinadas a quem e como são feitas essas inscrições?
5: Boa noite a todos. Essas vagas são para alunos que já tiverem terminado o ensino médio ou estão terminando o ensino médio. Então, qualquer aluno que está no nono ano já pode se inscrever, tá certo?
4: E quais são os pontos que o candidato deve observar neste edital?
5: Isso, então ele tem que seguir o edital, a inscrição é feita pela internet, no site da COPEV, e ele tem uma taxa de inscrição, né? Ele faz a inscrição e aí ele pode participar. Pode ser qualquer aluno que queira fazer qualquer um dos nossos cursos. Nós temos 5 cursos: é o curso de automação industrial, o curso de desenvolvimento de sistemas, o curso de química, o curso de análises clínicas.
4: A pessoa pode escolher até 2 cursos também, né, professora?
5: Pode, ela pode escolher até 2 cursos. Ela vai pôr a primeira opção, a segunda opção. A princípio, vai ser direcionado para a primeira opção, mas dependendo da nota dele, ele pode ser chamado para a segunda opção.
4: A senhora falou sobre as notas. É utilizada, o aluno está no nono ano, é utilizada uma média de notas dele que ele conseguiu nesse ensino médio?
5: Não, ele vai fazer uma prova, tá certo? Vai ser realizada no final de novembro. É uma seleção mesmo. Então, ele vai participar de uma prova e o que ele tirar nessa prova é que vai contar, né, para ele ser classificado ou não.
4: Interessante a gente destacar que há um período para o pedido de isenção das taxas. Esse período começa hoje, vai até quando e quais são os critérios para esse pedido de isenção?
5: Tá. Os alunos que são de famílias de baixa renda, eles podem pedir a isenção da taxa de inscrição. Para isso, ele tem que ser de uma família que tem o CAD único. Ele tem que ter aquele número NIS, né, que esteja válido, é um cuidado que eles têm que tomar. E eles têm que pedir, fazer a inscrição e pedir a isenção nessa semana, de hoje até o dia 18, que é sexta-feira.
4: Então, até sexta-feira, para a gente encerrar rapidinho, professora, tá. Estamos acompanhando aqui que a instituição escolheu o Jardim das Oliveiras, de Adélia Prado, como leitura obrigatória, né? Por quê?
5: Isso. Na verdade, é uma homenagem à Adélia Prado, né? Foi uma questão que os professores da área discutiram muito, né? É um livro muito importante e, enfim, a gente entende que é muito importante para os alunos conhecerem esse tipo de obra, né?
4: Muito bem, agradecer a professora Kátia. Então, só a gente relembrando, as inscrições podem ser feitas até o dia 8 de outubro, às 5 da tarde, mediante o pagamento de uma taxa de R$ 105. Os candidatos que atendam aos critérios previstos no edital podem solicitar a taxa de isenção de hoje até o dia 18 de setembro. Rafael.
3: Muito obrigado, Sulimar, pelas suas informações. Agradeço também a professora. Boa noite para vocês. Recorde de público e muita inclusão no esporte aqui em Belo Horizonte. A etapa da Liga Esportiva Nescau reuniu mais de 6 mil pessoas na AABB, na Pampulha.
6: Muita animação e quadras cheias na Pampulha. Ao todo, 3 mil crianças e adolescentes disputaram 19 modalidades esportivas. Destaque para a inclusão, com a presença expressiva de atletas com deficiência nas quadras e fora delas, como o campeão Daniel Dias.
7: Estar em BH sempre é muito especial. As minhas primeiras medalhas na natação foram conquistadas aqui na cidade, então tenho um carinho especial. Mas mais

0: Especial, poder ver cada criança com um sorriso no rosto e principalmente ver que a Liga Esportiva Mescal não esquece das crianças com deficiência, né? Dessas crianças aí que fazem uma grande diferença.
1: E no time dos embaixadores, quem também fez a festa da garotada foi o mineiro campeão paralímpico Gabrielzinho, que em casa serviu de inspiração direta para os novos talentos.
2: É uma honra estar aqui na Liga e acompanhando esse evento grandioso, maravilhoso, e espero voltar aqui mais vezes. Estou muito feliz, quero conhecer cada vez mais, brincar e principalmente fazer o que toda essa criançada está fazendo, que é divertir muito, e é algo que eu gosto bastante também. Então quero me conectar ao máximo com todo mundo que estiver aqui, eles entenderem a importância do esporte e entender também o quanto que divertir e ser feliz faz bem, não só para a gente mesmo, mas para o próximo.
1: Com mais de 6 mil presentes no clube, o evento bateu o recorde histórico de participação na capital, reforçando o poder do esporte em transformar realidades.
3: Pessoal, e acontece no mês de novembro a 21ª Semana Nacional de Conciliação. A iniciativa é para resolver conflitos por meio de acordos, sem a necessidade de levar à justiça o caso. Só que os interessados têm até o dia 25 deste mês de setembro para fazer o cadastro no canal Quero Conciliar, disponível no site do Tribunal de Justiça daqui de Minas Gerais. Quem traz mais detalhes é a repórter Nayara Guimarães, que conversou mais cedo com o juiz conciliador, o Dr. Juliano Carneiro.
4: Muito boa tarde, seja bem-vindo ao Jornal Minas. Gostaria que o senhor explicasse para a gente do que se trata essa semana, como as pessoas já podem começar a se credenciar.
5: Nós temos atendimento no Sejusc, tanto para processos que já estão em andamento, as pessoas interessadas podem falar com o advogado para pedir essa audiência de conciliação ou marcarem esse pedido pelo próprio site do tribunal, no canal Quero Conciliar, site do Tribunal de Justiça do Estado de Minas Gerais. E nós realizaremos essa semana de 3 a 6 de novembro em todo o Brasil. Quem ainda não tem um processo judicial em andamento pode também procurar diretamente o Sejusc ou também encaminhar um pedido por WhatsApp. Nós atendemos um grande número de pessoas diretamente por WhatsApp, sem precisar sair de casa, com envio da documentação e até mesmo a participação na audiência de conciliação por videoconferência. Para marcar nos casos que já têm processo em andamento, o prazo final termina agora dia 25 de setembro. Então é importante conversar com o advogado ou ir no canal Quero Conciliar. E para quem ainda não tem processo, até o mês de outubro pode procurar o Sejusc pessoalmente aqui na unidade Gutierrez ou então pelo canal de WhatsApp.
4: O senhor tem os números de mais ou menos quantos atendimentos são feitos?
5: Nós atendemos um número muito grande de audiências aqui no Sejusc, tanto no processual como no pré-processual, uma média de 24 audiências por horário, além de outros serviços que prestamos, como oficinas. Nós estávamos conversando um pouquinho sobre isso, para pessoas aprenderem melhor a lidar com suas questões. Hoje nós atendemos com possibilidade de consenso, tanto na área de família, como guarda, pensão alimentícia, convivência, divórcio, como também em outras áreas, conflito de vizinhança, condomínio, dívidas. Atendemos aqui o consumidor super endividado, que pode renegociar todas as suas dívidas, e sabemos que tem muitas pessoas nessa situação. Então procure o Sejusc, que é uma oportunidade, muitos serviços de qualidade que estão à disposição da população sem custo algum e que muitas vezes não são utilizados.
3: Pessoal, só uma correção, essa é a nossa repórter Nayara Gonçalves. Diamantina foi palco nesse fim de semana da entrega da medalha JK. A data da solenidade coincide com o mesmo dia em que nasceu o ex-presidente do Brasil, Juscelino Kubitschek, dia 12 de setembro de 1902. Personalidades e instituições foram homenageadas nesta edição. Dentre os destaques, a Rádio Inconfidência, que completou 90 anos e recebeu a grande medalha.
6: No dia em que Juscelino Kubitschek completaria mais um ano de vida, o Centro Histórico de Diamantina foi tomado pela celebração do legado do ex-presidente e pelo reconhecimento a quem contribuiu para Minas e para o país.
7: Criada em 1995 e entregue anualmente desde 1996, a medalha JK completa 3 décadas, reconhecendo quem contribuiu para o desenvolvimento de Minas Gerais e também do Brasil. Uma solenidade que reforça o legado de Juscelino Kubitschek na cidade onde o ex-presidente nasceu.
6: A comenda foi entregue pelo governador de Minas Gerais, Matheus Simões, que destacou a importância de preservar essa tradição.
8: Eu fico muito feliz de perceber que a cada ano a cidade abraça mais o evento. Ele tem se transformado numa data que faz parte do calendário turístico e cultural de Diamantina. E isso é muito bom, é muito positivo para quem é agraciado, que a pessoa se sente prestigiada, mas também fico feliz de ver como é que isso movimenta a cidade. e Diamantina está cada dia mais bonita. Então, foi um evento de muito sucesso hoje.
6: A história da comunicação mineira também ganhou destaque na cerimônia. A Rádio Inconfidência, que completou 90 anos no último dia 3 de setembro, recebeu a grande medalha. Uma homenagem que reconhece a trajetória da emissora na cultura, no jornalismo e na vida dos mineiros ao longo de 9 décadas.
8: A Rádio Inconfidência é um orgulho para os mineiros, né? Seja pela qualidade da informação que ela transmite, seja pela qualidade da música que ela toca, e ela tem um papel parecido com o da própria medalha, de preservar a memória do que nós somos capazes de fazer e alcançar. Eu digo isso porque a nossa Rádio Inconfidência também já é um patrimônio antigo de Minas Gerais, mas que mais do que se atualizar, ela se atualiza mantendo as nossas tradições. Da forma como ela entrega notícia à sua área de cobertura, ao som que ela toca, nós estamos sempre preocupados em preservar a cultura de Minas através da nossa rádio, motivo de orgulho para todos os mineiros.
3: O JM2 de hoje fica por aqui. Você acompanha outras notícias amanhã, a partir das 7:30 da manhã, no Jornal da Inconfidência. Em seguida, ao meio-dia, tem o Jornal Minas Primeira Edição. E logo mais à tarde a gente volta a se encontrar, a partir das 6:30 da noite. Uma boa noite para você e até amanhã.

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1: Em Betim, por causa de colisão que envolveu quatro carros, o trânsito está parcialmente interditado na rodovia Fernão Dias sentido São Paulo, na altura do quilômetro 484, região da refinaria Gabriel Passos. O congestionamento é de mais de 6 quilômetros, começando na cidade industrial em Contagem. E no caminho para BH também há um ponto de retenção na rodovia Fernão Dias, perto da refinaria Gabriel Passos, e cerca de 3,5 km de lentidão. Motorista, para desviar, você tem a opção de passar pela Via Expressa. Guincho 24 horas, chaveiro, troca de pneus. 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Emerson Rodrigues para a Rádio Inconfidência.
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12: 7:01, excelente segunda-feira, um ótimo início de semana para você, sintonizado, ligado aqui na Rádio Inconfidência FM, a nossa brasileiríssima. Seja muito mais que bem-vindo, muito mais que bem-vinda. Eu sou Júnior de Castro e agora você fica comigo, com o melhor da música brasileira, com grandes intérpretes e com a seleção musical feita especialmente para você, tudo isso até as 9 horas da noite. Aqui você também participa, manda sua mensagem e ainda concorre a ingressos, não é, Gabriel Basílio? Boa noite pra você.
13: Boa noite, Júnior. Segundou com o nosso ouvinte concorrendo a um par de ingressos para o espetáculo Ana Lívia, do Festival SESI em Cena, protagonizado pelas atrizes Beth Coelho e Georgette Fadel. A apresentação acontece na quinta-feira, às 8 da noite, no Teatro SESI Minas. 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
12: Beth Coelho, que já estava em cartaz neste fim de semana com a peça Lia Lia, ao lado da Camila Pitanga, e que é Belo Horizontina, mineira, e há 32 anos não se apresentava aqui em BH. Vale muito a pena assistir essa peça também. Ana Lívia, apresentação única no Teatro SESI Minas. Mas para concorrer tem que responder o quê? Nossa enquete, né, Gabriel?
13: Pois é, ontem foi o último dia do maior festival de música do Brasil, o Rock in Rio, e a gente quer saber qual seria o seu artista ou banda que não poderia faltar em uma lista de festival perfeito para você.
12: Olha, eu pensei muito aqui, hoje eu vou pro internacional, uma banda que eu gosto muito da adolescência, Blink-182, é uma das minhas bandas preferidas. Eu acho que num festival de música com tipo Rock in Rio não poderia faltar Blink-182.
13: Aí eu vou falar um internacional também que eu gostaria, eu acho que ele nunca veio pro Brasil, que é o Frank Ocean, que eu gostaria muito de ver um show dele ao vivo. Inclusive ele não lança álbum já faz muito tempo, mas assim, na esperança ainda.
12: Qual estilo?
13: Ah, ele é tipo R&B, rap um pouco também.
12: Olha, eu já ouvi falar, mas eu acho que eu nunca ouvi, não. Vou ouvir, vou experimentar depois.
13: É muito bom, o álbum Blonde dele é ótimo.
12: Vou procurar lá. Agora o nosso ouvinte vai contar aqui pelo nosso WhatsApp.
13: Mande a sua resposta junto com o nome completo para o WhatsApp 319-8299-1282 e concorra aos ingressos.
12: Isso aí, agora são 7:01, chegando, abrindo o programa desta segunda-feira. Guilherme Arantes canta Amanhã.

Acabou o milho, acabou a pipoca. Fim de semana foi o fim do Rock in Rio desta edição de 2026. E por isso eu quero saber qual artista ou banda não pode faltar num festival pra você. Conta pra mim pelo WhatsApp 31982991282. Adriana Queiroga Reis, pra ela não pode faltar o Frejá. Aqui comigo Ronaldo Luiz Gonçalves, Pepeu Gomes e sua guitarra. E também participando comigo, deixa eu ver aqui, o Leonardo Godinho, não pode faltar, e U2, agora na Inconfidência, são 7 horas e 9 minutos. Amanhã.

0: Apesar de você, Chico Buarque, na Rádio Inconfidência, você ouviu Elis Regina, o bêbado e a equilibrista do João Bosco e do Aldir Blanc. Abrindo o programa desta segunda, Guilherme Arantes cantou Amanhã. Agora, às 7 horas 13 minutos, tem propaganda eleitoral bem curtinha, eu volto já.
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7: Em Confidência FM, 7 horas 15 minutos. Chegou a hora dela. Zizi Posse canta disparada.

0: E hoje você concorre aqui no Radar a um par de ingressos para o espetáculo Ana Lívia com a Beth Coelho e a Georgette Fadel nesta quinta-feira, dia 17 de setembro, 8 horas da noite, lá no Teatro do SESI Minas. Para concorrer, você tem que responder a enquete do dia. Hoje eu quero saber qual banda ou artista não pode faltar de jeito nenhum em um festival para você. Conta para mim pelo WhatsApp 319-8299-1282. Não esqueça de enviar nome completo. Quero aproveitar também para dar parabéns. Pois é, tem gente fazendo aniversário hoje. O Fernando Sérgio, muito parabéns para você, Fernando. E também para Flávia Cristina, que faz aniversário amanhã. Parabéns para você também, Flávia. Muita felicidade, muito amor na vida de vocês. Muita prosperidade. Um abraço forte em cada um de vocês. E agora uma música para os dois. Gonzaguinha, O Que É O Que É.
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0: O que é o que é? Gonzaguinha aqui na Brasileiríssima. Antes eu toquei pra você Almir Sater tocando Em Frente, parceria do Almir com o Renato Teixeira. Ouvimos ainda ela, Zizi Posse, que cantou Disparada, uma música do Geraldo Vandré em parceria com o Théo de Barros. Agora 7 horas 27 minutos, intervalo, eu volto já. 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
0: 7 horas 29 minutos, excelente segunda-feira para você. No primeiro bloco do programa de hoje, eu toquei para você a mãe Elis Regina com o Bêbado e a Equilibrista. Esse é um sucesso do João Bosco e do Aldir Blanc. Agora tem a filha, Maria Rita, que canta outro sucesso, música do Fernando Brant e do Milton Nascimento. Eu tô falando de Encontros e Despedidas. Música

E hoje eu quero saber qual artista ou banda não poderia faltar de forma alguma em um festival para você. Participando comigo, Fábio Nascimento, de Caruaru, lá em Pernambuco, que não pode faltar para ele no festival, é o Bon Jovi. Aqui comigo também, Flávio Januzzi da Silva, não pode faltar o cantor Otto, em Confidência 737.

Aqui na Rádio Inconfidência, Alô Borges, tudo o que você podia ser, parceria do Lô e do Márcio Borges, o grupo Nenhum de Nós, Tente Outra Vez, essa música é do Raul Seixas e do Paulo Coelho, MPB4, Coração de Estudante, do Milton Nascimento e do Wagner Moura,

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9: 14 minutos agora para as 8 horas da noite. Tem sucesso do Renato Russo na interpretação do Thiago York. A gente ouve Tempo Perdido.

0: E hoje você me conta qual artista ou qual banda não pode faltar de jeito nenhum em um festival pra você. Você manda pelo WhatsApp 319-8299-1282 com nome completo e concorre a um par de ingressos pro espetáculo Ana Lívia, com Beth Coelho e Georgette Fadel, nesta quinta-feira, 17 de setembro, 8 horas da noite, lá no Teatro SESI Minas. Tô aguardando sua mensagem, agora faltam 6 minutos para as 8 da noite.
1: Jerônimo!

0: É do Xum, é o Barramalho aqui na Rádio Inconfidência, canção do Everaldo Calazans e do Jerônimo Duarte. Você ouviu também Lulu Santos Como Uma Onda, parceria do Lulu com Nelson Motta. A primeira da sequência foi com Thiago York, que cantou a música Tempo Perdido do Renato Russo. Agora 8 horas em ponto, tem intervalo rápido, eu volto já.
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7: 8h02, segundo tempo do nosso Radar em Confidência. Eu sou Júnior de Castro e seguimos juntos até as 9 da noite, abrindo mais uma sequência, Geraldo Azevedo, Dia Branco.

0: No radar em Confidência, Roupa Nova, Força do Amor, Beto Guedes, Sol de Primavera, do Beto e do Ronaldo Bastos. Eu tô aqui pra você, Bebel Gilberto, Samba da Benção, do Baden Powell, do Marcelo Peixoto e do Vinícius de Moraes. E ouvimos também Geraldo Azevedo, Dia Branco. Agora são 8 horas, 17 minutos, propaganda eleitoral bem curta, eu volto já.
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0: 8 horas 18 minutos. Kiko Zambianchi, primeiros erros.

0: Tocando pra você, Marisa Monte, Vilarejo, parceria da Marisa com Arnaldo Antunes, Carlinhos Brown e Pedro Baby, Tim Maia, Primavera, do Cassiano e do Silvio Rochael. Ouvimos ainda Kiko Zambianchi, Primeiros Erros. Agora 8 horas 27 minutos, tem intervalo, tem dica de cultura e eu volto na sequência.
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7: Belo Horizonte recebe nos dias 18 e 19 de setembro Fafá de Belém, o musical. Espetáculo que celebra os 50 anos de carreira da cantora paraense.
8: Olá, aqui é Helga Nemitic e eu quero convidar para o espetáculo Fafá de Belém, o musical. Grande produção que celebra 5 décadas da trajetória de uma das maiores cantoras da música brasileira. Com texto e roteiro musical de Gustavo Gasparani e Eduardo Riesch e direção artística de Gustavo Gasparani, o musical narra a trajetória da menina cabocla, desde a infância que saiu de Belém para conquistar o Brasil até os dias atuais. E para contar e cantar a saga de Fafá, 4 intérpretes sobem ao palco. Laura Saab, neta de Fafá, Clara Passos, Helga Nemetic e Lucinha Lins. O repertório reúne sucessos como Coração do Agreste, Bilhete, Nuvem de Lágrimas, entre outros. Hinos da nossa Fafá de Belém. Esperamos vocês!
7: O espetáculo Fafá de Belém, o musical, tem 2 apresentações em Belo Horizonte. Dias 18 e 19, sexta e sábado, às 8 da noite, no Grande Teatro do Sesc Palladium. Os ingressos estão à venda na bilheteria e pela plataforma Simpla. Eu sou o Pedro Henrique Vieira e essa foi mais uma edição do Plug. Nos trabalhos técnicos, Washington Bittencourt.
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0: 8h30, vamos agora de dobradinha. Ana Vitória, Thiago York, Trevo de 4 Folhas.

0: Amigos mineiros da banda Jota Quest, O Sol, canção do Antônio Barreto, Cássia Heller, Relicário do Nando Reis, ouvimos ainda Ana Vitória e Thiago York, Trevo de Quatro Folhas. 19 minutos agora para as 9 da noite, vamos para a última propaganda gratuita, depois tem nossa última sequência aqui no Radar, fica aí. 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
0: 17 minutos para as 9 da noite. Vanderly, onde Deus possa me ouvir.

0: passado. Revelação, a gente ouve Fagner, música do Clodô e do Clésio, Que de Abelha, amanhã é 23. Ouvimos ainda Vanderly, Onde Deus Possa Me Ouvir. Agora 5 minutos para as 9 da noite, vamos ver quem ganhou par de ingressos para o espetáculo Ana Lívia. Duas pessoas, o Flávio Januzzi da Silva e o Leonardo Godinho. Parabéns para vocês, meninos. Vamos aproveitar esse espetáculo maravilhoso nesta quinta-feira lá no Teatro do SESI Minas. Programa de hoje chegando ao fim, eu agradeço muito sua sintonia, seu carinho, sua audiência. Semana só começando. Eu sou Júnior de Castro, apresento e faço a programação musical nos trabalhos técnicos Homero Ribeiro. Você segue com a Voz do Brasil e a gente se encontra amanhã a partir das 7 da noite aqui no Radar, tá certo? Tá combinado? Então tá bom, um beijo enorme pra você, excelente fim de noite.
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6: 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Durante décadas, a doença assustou famílias por poder causar paralisias permanentes, principalmente em crianças. Foi com campanhas de vacinação em massa, como as famosas mobilizações do Zé Gotinha, que o país conseguiu controlar o vírus e proteger milhões de brasileiros. A vacina, aplicada ainda na infância, tornou-se símbolo de prevenção e cuidado coletivo, mostrando como a ciência pode transformar a realidade de uma população inteira. Mesmo com a redução dos casos, a imunização ainda continua sendo essencial para evitar o retorno da doença. Por isso, manter a vacinação em dia é uma forma de preservar uma conquista construída pela saúde pública brasileira.
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0: Está no ar a Voz do Brasil. As notícias do governo federal que movimentaram o país no dia de hoje.
1: Olá, boa noite.
2: Boa noite para você que nos acompanha em todo o país.
1: Segunda-feira, 14 de setembro de 2026.
2: E vamos aos destaques do dia.
1: Programa de renovação de frota inclui motoristas de transporte escolar e de carga.
2: Agora é lei, medida que já atende mototaxistas, taxistas e caminhoneiros. Graziele Bezerra.
3: O programa oferece financiamentos mais acessíveis de veículos utilizados em atividades remuneradas, como transportes de passageiros e entregas.
1: SUS começa a oferecer vacina Pneumo 20 para quem tem mais de 85 anos.
2: Imunizante amplia a proteção contra bactéria, apontada como a causa mais comum de infecções respiratórias em todas as faixas etárias. Thaísa Vitória.
4: Segundo o Ministério da Saúde, a estimativa é de que mais de 2 milhões e 300 mil pessoas façam parte do público-alvo em todo o país.
1: Mais segurança na hora de voar.
2: Já estão valendo regras mais rigorosas contra passageiros indisciplinados. Gabriela Noronha.
5: As medidas vão da orientação à multa e, nos casos mais sérios, à suspensão de voar.
1: E na apresentação, Luciana Vasconcelos e Nazi Brum.
2: E acompanha a gente ao vivo. Acesse radiogov.abc.com.br ou o canal Gov na sua TV aberta.
1: Financiamento de carros e motos para quem usa esses veículos como instrumento de trabalho.
2: Uma lei sancionada hoje garante a continuidade de programa de renovação de frota e inclui também veículos de transporte escolar.
3: Com a sanção da lei, o Move Brasil terá continuidade e passa a se tornar uma política permanente. O programa oferece financiamentos mais acessíveis de veículos utilizados em atividades remuneradas, como transportes de passageiros e entregas. Agora, além de mototaxistas, taxistas e caminhoneiros, motoristas de transporte escolar também vão poder renovar suas frotas, com taxas de juros mais baixas. As regras para essa categoria